0: Ringo Starr, Good Night Vienna, George Harrison, My Sweet Lord. E abrindo o programa de hoje, Paul McCartney, Live and Let Die.
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0: Uma ótima noite, seja muito bem-vindo ao Sequência de Classe, o programa que anima a sua noite de sábado. Ótimas vibrações e fique agora com Culture Club.

0: Você conferiu The Human League, Don't You Want Me Baby, antes Spandau Ballet 2, a primeira Culture Club Karma Chameleon. Vamos agora para um breve intervalo e voltamos já já.
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0: Estamos de volta com Sequência de Classe. Eu sou Débora Rajão e agradeço você que me acompanha nesta noite de sábado. Agora você ouve Ella Fitzgerald.

Você conferiu Wilson Simonal, Samarina, de Antônio Adolfo e Tibério Gaspar. Billie Holiday, As Time Goes By. Antes, Sarah Vaughan, Moon River. A primeira, ela feature Blue Moon.

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2: Uma excelente noite, é sempre muito bom ter você ligadinho aqui no Sequência de Classe em sua M880, aqui de Belo Horizonte, Minas Gerais. Fique agora com Trio Los Panchos.

0: Você conferiu Marina de la Riva, Tá Aí, de Gilberto de Carvalho. Rich Valens, La Bamba, antes Juan Luis Guerra, Burburras de Amor. A primeira, Trio Los Panchos, El Día Que Me Quieras. Vamos agora para o intervalo e já já voltamos.
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0: Estamos de volta com o Sequência de Classe. Eu sou Débora Rajão e agradeço você que me acompanha nesta noite super gostosa de sábado. Seja muito bem-vindo à sua AM880, a gigante do ar. Agora você ouve Stevie Wonder.

0: Você conferiu Cláudio Zolli, Flor do Futuro, dele Bernardo Vilhena, Lenny Kravitz, Fly Away, antes Earth, Wind and Fire, Side by Side, a primeira Stevie Wonder, Higher Ground.
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0: Uma linda noite, ótimas vibrações para você, sintonizado aqui em sua M880, Gigante do Ar, no Sequência de Classe. Fica agora com Frank Sinatra.

0: Você conferiu Nelson Gonçalves, Nada Além, Barbara Streisand, Memory, antes Tony Bennett, Stranger in Paradise, a primeira Frank Sinatra, Let Me Try Again. Vamos para o intervalo e voltamos já já.
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0: Estamos de volta com o Sequência de Classe. Eu sou Débora Rajão e agradeço a sua companhia e vamos juntinhos até a meia-noite. Agora tocando para você Diane Morandi.

0: Você conferiu Mafalda Minosi, Jerry Adriani e Conté Partirou. Django, Dios Como Te Amo, antes Pepino de Capri, Champagne. A primeira, Gianni Morandi, Será um Ragazzo, Che Come Me Amava.
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0: Uma excelente noite. É sempre muito bom ter você ligadinho aqui no Sequência de Classe. Agora você ouve Eric Clapton.

0: Você conferiu Phil Collins, Hold On My Heart. Simple Red, For Your Babes. A primeira, Eric Clapton, Tears in Heaven. Vamos agora para o intervalo e já já estaremos de volta.
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0: Estamos de volta com Sequência de Classe. Eu sou Débora Rajão e agradeço muito você que me acompanha nesta noite gostosa de sábado. Seja sempre muito bem-vindo à Sequência de Classe. Agora você fica, continua.

0: A gente tocou para você Ego Trip, Viagem ao Fundo do Ego, Chaka Khan, I Feel For You, antes James Brown, How Do You Stop, a primeira Tina Turner, Game of Love.
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2: Uma excelente noite, é sempre muito legal ter você aqui ligadinho no Sequência de Classe. Obrigada pela sintonia. Fique agora com Village People.

0: Você ouviu ABBA, Voulez Vous, Gengis Khan, Gengis Khan, antes Desidentan, Fata Morgana, a primeira Village Peep, IMCA.
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0: Estamos de volta com Sequência de Classe. Tudo de bom para você. Obrigada pela sua sintonia. E agora você fica com Alphaville.

0: Você conferiu Paralamas do Sucesso, Ela Disse Adeus, de Herbert Viana, Rain, Shine, Happy People, antes, Europe, The Final Countdown, a primeira, Alphaville in the Mood.
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0: Uma excelente noite, é sempre muito bom ter você ligadinho no Sequência de Classe. E vamos para o último bloco de hoje, que abre com David Bowie.

Você conferiu Cyndi Lauper, Girls Just Want to Have Fun. Antes, Madonna, Holiday. A primeira, David Bowie, Let's Dance. E termina aqui o Sequência de Classe deste sábado, eu, Débora Rajão. Agradeço muito você que ficou ligado comigo. Agradeço ainda o operador de áudio responsável pelos trabalhos técnicos, Washington Bittencourt, o programador musical, Flávio Henrique Silveira. Um beijo grande para você, tudo de bom e até a próxima. Tchau!

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2: Olá, bem-vindo, bem-vinda. Já está no ar a edição de hoje do Memória Nacional, programa aqui da rede Inconfidência de Rádio, que toca para você clássicos da música popular brasileira contemporânea. Eu sou Valesca Falsi, a programação da Lúcia Carneiro, trabalhos técnicos de Nilda Mendes, na mesa de som Zé Carlos Figueiredo. Vamos juntos então até às 5. Então vamos de música? Agora tem Jota Quest.

0: Que de Abelha, pintura íntima de Leone Paula Toller. Arnaldo Antunes, dele da Alice Ruiz, Socorro. Léo Jaime, A Vida Não Presta. Dele, Leandro e Selvagem, Big Abreu. Jota Quest, O Sol, de Antônio Júlio Nastácia.
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0: Esse foi o Skank com resposta de Nando Reis e Samuel Rosa, Lulu Santos, Tão Bem, Dos Quental, Natureza Humana. A versão é do Jorge Salomão e o Ali Salomão. Paralamas do Sucesso, Saber Amar, de Herbert Viana.
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0: Uma ótima madrugada e eu te acompanho até às 5 horas. Agora vamos de Titãs com Família.

Metrô, Tudo Pode Mudar, de Joe e Ronaldo. Cinema 2, Não Me Iluda, de Fábio Fonseca. Biquíni Cavadão, Zé Ninguém. Titãs, Família, de Tony Bellotto e Arnaldo Antunes.

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1: Quem canta agora é Sidney Magal, Me Chama Que Eu Vou.

0: Trio Los Angeles Transas e Careta, de Gucci, Michael Sullivan, Miguel e Paulo Massadas. Erva Doce, Amante Profissional, de Roberto Lee. Beto Barbosa, Dance e Balance, Sidney Magal, Me Chama Que Eu Vou, de Torquato Mariano e Cláudio Rabelo.
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0: O programa Memória Nacional traz para você todos os dias da semana de meia-noite às 5 os clássicos da música popular brasileira contemporânea. Clara Nunes com Conto de Areia. É agora.

0: Tereza Cristina e Grupo Semente. Coração Leviano, de Paulinho da Viola. Marçal, Facho de Esperança. Música do Sereno, Moisés Santana e Julinho. Roberto Ribeiro, Acreditar, de Dona Ivone Lara e Delcio Carvalho. Clara Nunes, Conto de Areia, de Romildo e Toquinho.
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0: Djavan com Pétala.

0: Maria Bethânia, Infinito Desejo, música do Gonzaguinha, Ivan Lins, A Noite, dele do Vitor Martins, Simone, Ludo Real, de Vinícius Cantuari e Chico Buarque, Djavan, Pétala.
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0: Muito obrigada pela sua audiência. Nana Caymmi canta A Saudade Mata a Gente.

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2: A próxima sequência começa com Chico Buarque, o meu guri.

0: Trio Mocotó, Coqueiro Verde, de Roberto Erasmo Carlos, Paulinho Nogueira, Menina, Maria Creuza, Mas Que Doidice, de Antônio Carlos e Jocafe. E a primeira foi Chico Buarque com Meu Guri.
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0: Esta é a rede Inconfidência de Rádio, AM 880, FM 100,9. Estamos transmitindo diretamente de Belo Horizonte. Memória Nacional todos os dias, de meia-noite às 5, com você aqui pela Inconfidência. Roberto Carlos, O Quintal do Vizinho.

0: Fagner Borbulhas de Amor, a versão é do Ferreira Goulart. Roupa Nova, Canção de Verão, de Luiz Guedes e Thomas Rott. Joana Espelho, Roberto Carlos, O Quintal do Vizinho, de Roberto e Erasmo Carlos.
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0: Fafá de Belém chegando com um bilhete.

0: MPB 4 e Lua Aê, a música de Cabana e Norival Reis, Jussara Silveira, Nem Eu, de Dorival Caymmi, Gonzaguinha, Mamão com Mel e Fafá de Belém cantou Bilhete, de Ivan Lins e Vitor Martins.
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0: Muito obrigada pela sua audiência. Márcia agora com Mesa Farta.

0: Esse foi o Francis Raime com Embarcação, música dele do Chico. Leila Pinheiro, Ainda Mais, de Eduardo Gudim, Paulinho da Viola. Toquinho, Caso Sério. E a primeira foi Márcia com Mesa Farta, de Nelson Cavaquinho e Guilherme de Brito.
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0: A próxima sequência começa com Elis Regina.

0: Sérgio Mendes, Rio de Janeiro, de Ginga e Aldir Blanc, Jorge Benjor, Minha Teimosia é uma Arma para te Conquistar. Gilberto Gil, Palco, Elis Regina, Caxangá, de Milton e Fernando Brant.
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0: Memória Nacional segue com você até às 5 horas da madrugada. Paulinho da Viola, Coração Leviano.

João Bosco dele do Blank Plataforma, Luiz Melodia, Estácio Eu e Você, João Nogueira dele do Paulo César Pinheiro, Poder da Criação, Bete Carvalho, Tesoura Cega, de César Costa Filho e Walter Queiroz, Paulinho da Viola, Coração Leviano.

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1: Vamos seguir com Flávio Venturini.

0: Pepeu Gomes, Planeta Vênus, de Pepeu, Hiroki, Baby Consuelo, Daniela Mercury e Herbert Viana, só pra te mostrar. Cláudio Zoli, Sartando Dessa, dele e do Ronaldo Santos. Flávio Venturini, Espanhola, de Flávio Venturini e Guarabira.
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0: Muito obrigada pela sua audiência. Chegando Ângela Rorô.

Tavito, aquele beijo, de Tavito e Neia Zambuja. Zélia Duncan, Lá Vou Eu, de Rita Lee e Luiz Sérgio. Tunai, Toda Vida Que Tiver. Ângela Rorô, Só Nos Resta Viver.

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1: Uma ótima madrugada. Vamos ouvir Nenhum de Nós.

0: Cazuza, Exagerado, Dele, Leone, Ezequiel Neves, Guilherme Arantes, Loucas Horas, Marina Lima, Fulgaz, Dela e do Antônio Cícero. Nenhum de Nós, Astronauta de Mármore, a versão é do Teddy Correia e Sadi.
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0: Uma ótima madrugada, eu sou Valesca Faust, continuo com você na próxima hora aqui no Memória Nacional. Vamos ouvir Rita Lee com Amor e Sexo.

0: Fluminense.
1: Hanoi Hanoi, fanzine de Arnaldo Brandão e Tavinho Paes. Barão Vermelho, por você, de Frejá e Mauro Santa Cecília. Engenheiros do Havaí, terra de gigantes. Rita Lee, Amor e Sexo, música dela, Roberto de Carvalho e Arnaldo Jabor.
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1: Lulu Santos agora com Tempos Modernos.

0: Titãs para dizer adeus, de Tony Bellotto e Nando Reis. Kiko Zambianchi, Primeiros Erros, a música dele, Cássia Eller, Lanterna dos Afogados, Lulu Santos, Tempos Modernos.
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0: Uma ótima madrugada, vamos agora de Almir Sater.

0: Viola Urbana, A Estado e o Violeiro, de Sidney Miller. Diana Pequeno, Trem do Pantanal, de Paulo Simões e Geraldo Roca. Rolando Boldrin, Vi de Vida Marvada. Almir Sater, A Saudade é uma Estrada Longa.
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0: E vamos de Alceu Valença, Elba Ramalho, Zé Ramalho e Geraldo Azevedo.

0: Fechando o programa de hoje, Wilson Dias com Periquito Maracanã, Celso Adolfo Coração Brasileiro, Alceu Valença, Elba Ramalho, Zé Ramalho, Geraldo Azevedo, Sabiá, música do Luiz Gonzaga e Zé Dantas. Programa Memória Nacional termina aqui. Muito obrigada a você que esteve aí ligado no nosso programa, que vai ao ar todos os dias da semana, de meia-noite às 5, aqui pela rede Inconfidência de rádio, AM880 FM 100,9. Eu sou Valesca Falsi, a programação musical é feita pela Lúcia Carneiro, trabalhos técnicos de Nilda Mendes, na mesa de som Zé Carlos Figueiredo. Eu volto logo mais em mais uma edição do Memória Nacional. Um grande abraço e eu te espero à meia-noite. Boa noite.
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3: 5:04.
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3: Bom dia para você. Essa é a Brasileiríssima 100,9. Vamos até às 8 horas da manhã com programação musical de Wilson De Luca, mixagens José Carlos Figueiredo. Eu sou Everton Gontijo e para começar tem a música de João Bosco.

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3: Alô, Minas, alô, Brasil. Pela rede Inconfidência de Rádio no AM 880. Começa agora mais um Estação Caipira, programa que toca o sertanejo das antigas, o sertanejo raiz e a música regional. Seleção musical do Cristiano Batista. Eu sou o Tarcísio Lopes e a gente começa com Adalto Santos.

Da Maze, do Embio, Igrejinha, do Estradão, Gatilho Verossuti, Chico Viola, André Andrade, Visita de Reis, Carlito Baduí e Taquinho, As Pedras Podem Mudar, com Zé Mulato, de Adalto Santos, Velho Realejo, de Custódio Mesquita e Sadi Cabral. 5:19. Estação Caipira. Vamos agora de Cacique Pajé.

0: Nós tivemos aí Alvarengue Ranchinho, aquela flor de Alvarengue Ranchinho, Divina e Donizete, Carro de Boi de Donizete Santos, Ronaldo Viola, Edson Gaúcho de Campo Grande a Ponta Porã, de Edson Gaúcho, Cowboy Estradeiro, Majestade o Pagode de Tião Carreiro e Lorivaldo Santos, Cacique Pajé, Cavalo de Estimação de Cacique Martins Neto e Nil.
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1: 5h35.
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1: Estação Caipira, programa que toca o sertanejo das antigas, o sertanejo raiz e a música regional. Chamamos agora Breno Reis e Marco Viola.

Aqui é o seu Iacis, vazei na Braquiara, Dombar e Delei, meu herói, meu grande amigo de Dombar e Donizete Santos, Breno Reis e Marco Viola, o Tigrão de Breno Reis. Foda.

0: 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Neste bloco você conferiu Alexandre Luiz, Xalana de Mário Zan e Arlindo Pinto, Creone e Barreirito, Aprendi a Amar, Elan e Elias, Quero Beijar-te as Mãos de Arseniro de Carvalho, Donizete Galopeira, Carlito Baduí e Ozinho, Caixa Preta do Avião de Dom Miguel e Vantuir.
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0: 5:59.
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0: Estação Caipira, programa que toca o sertanejo das antigas, o sertanejo raiz e a música regional, chamada agora Chico Lobo.

0: Belmonte Amaraí, ave mensageira, versão de Belmonte. Anel e Anelito, sentimento de caboclo, de Anel e Anelito. Delei e Dorival, matando a saudade de Dorival e Delei. Chico Lobo, cantata, de Chico Lobo e Vitor Ramil.
1: 6:13.
0: Vamos seguindo então, chamando agora Carlos César e Cristiano.

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Esta minha inclinação eu herdei do pai do meu pai que venceu o meu avô.

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0: Estação Caipira, você conferiu Caiapó e Cauê, Mulher Baixinha, de Correto, Barrinha, Pai, Poema, de Barrinha, Cascatinha, Inhana, Flor do Cafezal, Carlos César e Cristiano, Caixinha de Ciúmes, de José Fortuna e Carlos César.
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5: 6h26.
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0: Estação Caipira. Chamamos agora Daniel com Teodoro e Sampaio.

0: Nós conferimos aí Chitãozinho Chororó, 60 dias apaixonado, do Siriema de meu pai Mário Zan, Carreira e Carreirinho, grandes homens do passado, de Carreirinho e Jonathan Neto, Banda Manga Larga, Último Julgamento, de Léo Canhoto. Também você ouviu Daniel com Teodoro e Sampaio, Prato do Dia.
1: 6h42.
0: Estação Caipira, programa que toca o sertanejo das antigas, o sertanejo raiz e a música regional. Chamamos agora Beto e Betinho.

0: Estação Caipira, nós tivemos aí Cardosito e Marreco, Boate Azul de Benedito Severo, Almir Sater é peão, Chico Lobo e Zé Geraldo, No Fio do Olhar de Chico Lobo e Verônica Sabino, Beto e Betinho, Saudade de Minha Terra de Goiás e Belmonte. Bem, gente, o programa acaba aqui. Obrigado a todos que estiveram conosco. Voltamos amanhã, se Deus quiser.
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3: Seis horas, 58 minutos.
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5: Olá, bom dia, muito bom dia para você, amigo ouvinte da Rádio Inconfidência AM880, o gigante do ar. Seja bem-vinda e bem-vindo. Começa agora mais um Hora do Fazendeiro, o mais antigo do Brasil e um dos mais antigos do mundo, há 90 anos no ar. Para acompanhar o programa, é só sintonizar as ondas curtas de 19,49 metros, ondas médias AM880, acessar o site inconfidencia.com.br ou aplicativo Rádio Inconfidência Oficial. Lembrando que o programa vai ao ar de segunda a sexta, de 5 da tarde às 6h30 da noite, e aos domingos ficamos juntos de 7 às 9 da manhã com edição especial. Desta vez, somente de 7 às 8, devido às eleições. Lembrando que as canções são escolhidas pelos ouvintes. Eu sou a Tessia Gonçalves, muito obrigada pela sua sintonia. Fico com você até às 8 da manhã. E nos trabalhos técnicos, juntinho com a gente, Carlos Ferreira e Tânia Alves. E hoje, parabéns aos aniversariantes do dia 4 de outubro. Muita saúde, muitas felicidades, prosperidade, que Deus abençoe, ilumine e proteja sempre. Parabéns também aos moradores de Carmo do Paranaíba, as cidades mineiras que estão em festa hoje. Carmo do Paranaíba, Frutal, Monte Azul e Salinas. Parabéns, parabéns. Parabéns também aos agentes comunitários de saúde. Hoje é dia deles. Também dia dos animais, da natureza, do cachorro e de São Francisco de Assis. Vamos começando então a nossa programação musical. Começamos muito bem com Pena Branca e Chavantinho. A saudade mata a gente. Também acho, viu? Essa vai para Elizabeth, do Novo Riacho, em Contagem. Para o Miguel de Piraí, no Rio de Janeiro, tem Almir Sater. Minas é logo ali, parceria dele com Renato Teixeira. Bruno e Marrone por aqui com Dormir na Praça, para o Vanderlei Gonzaga e a Dalva no Recanto das Araras, em Pará de Minas. E para o Ronaldo de Vespasiano, oferecendo para a esposa Ivonete, a filha Tamara e o filho Tiago, tem Franguinho na Panela com César e Paulinho.

0: Bora tomar um cafezinho aqui com o nosso Hora do Fazendeiro especial. Chegando para você, Ítalo e José Rodrigues. Essa gravação que o Ítalo fez com o pai dele, José Rodrigues, maravilhosa. Eles vão relembrar Cabocla Tereza, composta pelo Raul Torres e João Pacífico, aqui no nosso Hora do Fazendeiro. Depois tem Sérgio Reis e Almir Sater. Travessia do Rio Araguaia para o Tião Garcia de Ilhabela, São Paulo, oferecendo para toda a família Garcia. Pro Erli da bateria lá do Barreiro, tem Saudades de Ouro Preto, Tunico e Tinoco. Terminamos muito bem esse bloco com Dalvan cantando Massa Falida para o Júlio Tadeu de Passatempo aqui em Minas Gerais.
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4: 7:29.
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6: Bom dia, continuamos com o nosso Hora do Fazendeiro especial, hoje excepcionalmente até às 8 da manhã, devido às eleições. Seguimos ao som de Tonico e Tinoco mais uma vez por aqui, só que agora Canta Moçada é o nome da música, e essa vai para o Vander, da padaria que não fabrica pão, do Barreiro. Para o Valdeci Rinhonho, também lá do Barreiro, tem o Milagre do Ladrão, Zilo e Zalo. Palmeira e Biá por aqui com Boneca Cobiçada, para o Highlander, do Barreiro.

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Aô, minha gente, bom dia! E agora tá começando mais um bloco da nossa programação. É o último. E o nosso abraço musical cruza as fronteiras do tempo para homenagear um gigante da nossa cultura. No último dia 30 de setembro, o Brasil inteiro celebrou 69 anos de vida de uma das vozes mais afinadas, potentes e respeitadas do nosso cancioneiro popular. Estamos falando dele, que ao lado de seu irmão Chitãozinho, revolucionou a nossa música, tirou o sertanejo dos confins do interior e levou para os maiores palcos do mundo. Parabéns, Chororó! Muita saúde e vida longa a essa lenda viva que há mais de 5 décadas nos presenteia com hinos que estão cravados no coração do povo brasileiro. E para abrir esse bloco especial em homenagem ao aniversariante da semana, aumente o som do seu rádio, porque a saudade vai bater no peito. Começamos com aquele alô!

0: bloco em homenagem ao querido Chororó de Chitãozinho e Chororó, que completou 69 anos no último 30 de setembro. Você ouviu Galopeira, No Rancho Fundo, Fio de Cabelo, Evidências e Alô. Por hoje é só, uma segunda-feira tem mais Hora do Fazendeiro com Velho e Bom Sertanejo Raiz, notícias sobre o meio rural, calendário de eventos, cotações atualizadas dos principais produtos agropecuários de Minas Gerais e previsão do tempo. A apresentação foi minha, Tessia Gonçalves, e programação musical feita pelos ouvintes, a quem eu agradeço pela participação. Agradecimentos também aos trabalhos técnicos de Carlos Ferreira e Tânia Alves. Gratidão de coração pela sua audiência e companhia. Fique com Deus, um forte abraço, um feliz domingo e semana para você e sua família. Até segunda, hein? Às 5 da tarde.
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dia, 8 horas em Belo Horizonte. Eu sou Emerson Rodrigues, estou com você aqui pela Rádio Inconfidência FM 100,9 neste domingo, 4 de outubro de 2026. A programação musical do Música e Notícia é de Wilson De Luca, os trabalhos técnicos de Tânia Alves. E ao longo da programação da Rádio Inconfidência, informações sobre as eleições 2026, inclusive com o jornalista Flávio Henrique Silveira e a equipe de jornalismo da Rádio Inconfidência ao longo de todo este domingo. Na primeira hora do Música e Notícia, tem Maria Bethânia, tem também Kiko Zambianchi, Lenine, Marina Lima, Skank e muito mais. Temperatura 19 graus, céu nublado em Belo Horizonte. E hoje, para começar, Ana Carolina. Ótimo domingo para você.

Skank na Brasileiríssima, Siderado, de Samuel Rosa e Chico Amaral. Ouvimos também Cidade Negra, A Sombra da Maldade, de Tony Garrido e da Gama. Jota Quest e os Garotim, Imunização Racional, Que Beleza, do Tim Maia. E Ana Carolina, Problemas, de Ana Carolina, Chiara Civelo e Dudu Falcão. Você está na Inconfidência, FM 100,9, agora 8h17, música e notícia segue com Lenine.

0: Em Confidência FM, 100,9. Jorge Versilo, Final Feliz, música do Versilo. Lenine Paciência, de Lenine e Dudu Falcão. Música e notícia, agora em Belo Horizonte, 8h26.
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2: Todas as urnas passam por esse mesmo processo, as 55 mil urnas no estado de Minas Gerais, todas passam por esse mesmo processo. E nós queremos que todas sejam fiscalizadas, que os partidos políticos já tenham indicado os seus fiscais, que a sociedade acompanhe. Isso é um procedimento que o presidente da sessão faz como rotina, como algo importante e imprescindível para fazer essa transparência chegar até o eleitor.
3: Em Minas Gerais, são mais de 16 milhões de eleitores espalhados pelos 853 municípios. 52% são mulheres e mais de 210 mil pessoas se declararam como pessoas com deficiência. Você acompanha todas as informações sobre as eleições 2026 aqui na tela da Rede Minas ao longo de todo o dia. Andresa Brito para a Rede Minas e Rádio em Confidência nas eleições 2026.
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0: Kiko Zambianchi, na Brasileiríssima. Eu Te Amo Você, composição do Kiko Zambianchi. 8:32.
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9: Se você gosta de acompanhar conteúdos exclusivos e diretamente dos seus criadores favoritos, o aplicativo Substack pode ser uma ótima pedida. Disponível para Android e iOS, o Substack é uma plataforma que reúne newsletters, podcasts e artigos escritos por jornalistas, escritores e especialistas em diversas áreas. A proposta é simples. Você se inscreve nos conteúdos que mais te interessam e passa a receber tudo em um só lugar, com a possibilidade de ler, ouvir e até interagir com os autores. Muitos desses conteúdos são gratuitos, mas alguns criadores oferecem materiais exclusivos por assinatura. O aplicativo é gratuito para baixar e tem uma interface bem limpa e fácil de usar, ideal para quem quer fugir das redes sociais tradicionais e consumir conteúdo com mais profundidade e qualidade. Se você curte informação, opinião e boas histórias, vale a pena experimentar o Substack. S-U-B-S-T-A-C-K. Substack. Eu sou o Pedro Henrique Vieira e essa foi mais uma edição do App do Bom. Nos trabalhos técnicos, Celso Júnior.
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11: Olá, muito bom dia para você que acompanha a programação da Rede Minas. Eu sou Andresa Brito e falo da Escola Estadual Pandiaca Lógeras, que fica na região centro-sul de Belo Horizonte, onde a nossa equipe acompanhou a emissão da 0ª, que é realizada em todas as urnas que vão ser utilizadas na eleição 2026. Ao todo, no estado, são mais de 55 mil urnas. A 0ª é um documento que atesta que não foi registrado nenhum voto na urna antes do início da eleição. Logo depois da emissão da 0ª, nós acompanhamos também a entrevista coletiva com o presidente do TRE de Minas Gerais, o desembargador Carlos Henrique Perpétuo Braga. Ele reforçou que a emissão da 0ª é mais um dos elementos que confirmam a integridade do sistema eleitoral brasileiro. Vamos acompanhar.
12: Nesse primeiro momento, esse momento inicial, nós fazemos a 0ª. É a demonstração clara, a demonstração inequívoca de que a urna está sem qualquer registro de votos neste momento. Então, o eleitor mineiro, a eleitora mineira, o eleitor brasileiro pode ficar absolutamente tranquilo que os resultados obtidos ao final do dia representam aquilo que eles escolheram nas urnas eletrônicas. O processo é rígido, o processo é transparente e nós queremos mais luzes ainda assim sobre esse processo eletrônico.
1: As urnas passam pelo mesmo processo, né?
12: Todas as urnas passam por esse mesmo processo. As 55 mil urnas no estado de Minas Gerais, todas passam por esse mesmo processo. E nós queremos que todas sejam fiscalizadas, que os partidos políticos já tenham indicado os seus fiscais, que a sociedade acompanhe. Isso é um procedimento que o presidente da sessão faz como rotina, como algo importante e imprescindível para fazer essa transparência chegar até o eleitor.
11: Em Minas Gerais, são mais de 16 milhões de eleitores espalhados pelos 853 municípios. 52% são mulheres e mais de 210 mil pessoas se declararam como pessoas com deficiência. Você acompanha todas as informações sobre as eleições 2026 aqui na tela da Rede Minas ao longo de todo o dia. Andresa Brito para a Rede Minas e Rádio Inconfidência nas eleições 2026.
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0: Bom dia, 8 horas mais 38 minutos em Belo Horizonte. Eu sou Emerson Rodrigues. Música e notícias segue para você neste domingão aqui pela Rádio Inconfidência FM 100,9. E segue com o filho da cantora Cássia Eller com o baixista Tavinho Fialho, o Francisco Eller, que artisticamente adotou o nome de Chico Chico e interpreta uma música de Zé Ramalho.

0: Uma noite e meia, Marina, pra você no Música e Notícia. Essa música de 1987, composição do Renato Roquette, que inclusive cantou com a Marina. E antes teve Chico Chico, Vila do Sossego, música de Zé Ramalho. 8h50, Música e Notícia aqui na Inconfidência FM 100,9. Aliás, 8h48, perdão, confirmando 8h48.
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0: Maria Bethânia, aqui na Brasileiríssima, Cheiro de Amor, de Duda Mendonça, Paulo Sérgio Vale e J. Moraes. Em Belo, 8h54.
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2: Olá, bom dia. A ministra do Supremo Tribunal Federal, Carmen Lúcia, chegou por volta das 8 horas da manhã no Colégio Santo Agostinho, na região centro-sul de BH, onde vota. A ministra foi recebida e acompanhada pelo presidente do Tribunal Regional Eleitoral de Minas, Carlos Henrique Perpétuo Braga. Em um clima tranquilo, a ministra foi aplaudida ao chegar no local de votação e atendeu a pedido de fotos dos eleitores que estavam no colégio. Carmen Lúcia não falou com a imprensa. Rafael Nasta para a Rede Minas e para a Rádio Inconfidência nas eleições 2020.

0: Nando Reis e Marisa Monte, pra você guardei o meu amor. Composição do Nando Reis, na Inconfidência.
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0: 8h59.
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2: O número de eleitores aptos a votar nas eleições deste ano cresceu cerca de 1,5% em comparação com as eleições de 2022, segundo dados do TSE, o Tribunal Superior Eleitoral. O estado de São Paulo mantém o posto de maior colégio eleitoral do país, com mais de 34 milhões de eleitores, que representam 21% do total. A região Sudeste concentra os três maiores colégios eleitorais do país. Depois de São Paulo, Minas Gerais ocupa o segundo lugar, com mais de 16 milhões de eleitores, seguido do Rio de Janeiro, com quase 13 milhões. Só a cidade de São Paulo tem cerca de 9 milhões de eleitores. É o quinto maior eleitorado do Brasil, atrás apenas dos estados de São Paulo, Minas Gerais, Rio de Janeiro e Bahia. A soma dos 10 municípios paulistas com o maior número de eleitores chega a quase 15 milhões e é maior do que o total das regiões norte e centro-oeste do país. Apesar de ser a região com o maior número de eleitores, o Sudeste registrou queda de 0,5% no total de votantes em relação a 2022. Entre as regiões, o Nordeste tem o segundo maior eleitorado do país, com 43 milhões e 500 mil, seguido pelo Sul, Norte e Centro-Oeste, com menos de 12 milhões de eleitores. Em comparação com as últimas eleições gerais, a região Norte registrou o maior crescimento no número de eleitores, com aumento de cerca de 4%. Da Rádio Nacional em São Paulo, Sara Kines.
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3: Bom dia, 9h03 em Belo Horizonte. Eu sou Emerson Rodrigues, estou com você aqui na Rádio Inconfidência. Hoje, música e notícia especial, cobertura das eleições 2026 em rede Rádio Inconfidência. AM 880 e Rádio Inconfidência FM 100,9. Os trabalhos técnicos são de Reginaldo Silva, produção de Flávio Henrique Silveira, programação musical de Wilson De Luca. E nesta hora do Música e Notícia tem Cazuza, Beto Guedes, Rita Lee e agora você ouve Gilberto Gil.

0: Jorge Benjor aqui no Música e Notícia W Brasil, música do Benjor. E Gilberto Gil, a gente precisa ver o luar do Gil. 9 e 11.
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3: Olá, um ótimo dia para você que acompanha a programação da Rádio Inconfidência. Eu sou Andresa Brito e falo ao vivo do Centro de Divulgação das Eleições na sede do TRE em Belo Horizonte, na região centro-sul da capital. Por aqui, toda a imprensa acompanha minuto a minuto as atualizações em relação à substituição de urnas eletrônicas. Em todo o estado, são utilizadas mais de 52 mil urnas e até o momento 5 precisaram ser substituídas. Logo mais, às 10 da manhã, o presidente do TRE Minas, o desembargador Carlos Henrique Perpétuo Braga, trará na entrevista coletiva um balanço sobre como foi a votação no período da manhã. E eu volto logo mais com outras informações sobre as eleições. Andresa Brito para a Rede Minas e Rádio em Confidência nas eleições 2026.
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Você ouviu no Música e Notícia da Rádio Inconfidência, Rita Lee Flagra, de Rita Lee e Roberto de Carvalho. Fernanda Abreu, Rio 40 Graus, de Fernanda Abreu, Fausto Fawcett e Laufer. Agora, 9h21, tem Roupa Nova.

0: Roupa nova, sapato velho de Mu, Cláudio Nutti e Paulinho Tapajós. Música e notícia na Rádio Inconfidência de Belo Horizonte, agora 9h25.
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0: Biquíni Cavadão na Inconfidência, Vento e Ventania, música do Biquíni, agora 9:30.
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5: Olá, o Cinema em Minas está no ar. A diversidade do cinema brasileiro está em destaque na mostra A Cinemateca é Brasileira, da comédia ao drama, que acontece de 30 de setembro a 9 de outubro no Cine Humberto Mauro, no Palácio das Artes, em BH. São 21 filmes produzidos ao longo de 7 décadas, passando por diferentes gêneros da comédia ao drama, do terror à animação. Na programação estão títulos como Saneamento Básico, Que Horas Ela Volta, O Menino e o Mundo, O Estranho Mundo de Zé Caixão e Últimas Conversas de Eduardo Coutinho. A mostra faz parte de um projeto que percorre 15 cidades brasileiras, levando ao público obras que integram o acervo e a memória da Cinemateca Brasileira. A mostra A Cinemateca é Brasileira, da comédia ao drama, é gratuita, com horários variados e acontece no Cine Humberto Mauro, no Palácio das Artes. Confira a programação em @ Palácio das Artes _. 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
0: 9:33 em Belo Horizonte, Rádio Inconfidência, apresentando música e notícia especial neste domingo com a cobertura das eleições 2026 com a equipe de jornalismo da Rádio Inconfidência e da Rede Minas. Confirmando 9:33, agora um som do ano de 1986, Flores em Você com a banda Ira.

0: Puro êxtase, Barão Vermelho aqui na Inconfidência, composição de Guto Goff e Maurício Barros. Ouvimos também Gabriel Elias e Roberta Campos, Minha Felicidade, de Roberta Campos e Danilo Oliveira. E Ira, Flores em Você, música do Edgar Escandurra, agora 9h43.
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3: Uma parcela de eleitores terá transporte especial no domingo de eleições em Minas. São povos indígenas, quilombolas, ribeirinhos e quem vive em áreas rurais e distantes dos locais de votação. O serviço fornecido pela Justiça Eleitoral vai atender a 358 municípios. E esse não é o único tipo de transporte previsto para o dia das eleições. Tem também um serviço específico para pessoas com deficiência ou mobilidade reduzida que não tem como chegar sozinhas à sessão eleitoral. É o programa Seu Voto Importa, que oferece transporte individual e gratuito, como explica o chefe de cartório eleitoral, Felipe Caligiorni.
4: Como a gente está na democracia, né? E a democracia é a voz de todos, então a gente tem que tentar garantir ao máximo que todos consigam acessar as sessões eleitorais e poder exercer o voto deles na urna eletrônica.
3: Felipe Caligiorni lembra também que o transporte público por ônibus e trens no primeiro e no segundo turno da eleição é de graça em todo o estado e deve funcionar com a mesma frequência dos dias úteis. Mas ele destaca que candidatos, partidos, federações, coligações ou qualquer outra pessoa não podem oferecer transporte ou refeições aos eleitores no dia da votação. É proibido. Da Assembleia Legislativa em Belo Horizonte, Ana Paula Ciribelli.
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Beto Guedes, no Música e Notícia, Feira Moderna, de Beto Guedes, Fernando Brant e Loborges. Agora 9h49, você ouve Luau interpretando Gilberto Gil.

0: Luau, Estrela, música de Gilberto Gil, 9:53.
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0: Vamos ao vivo à sede do TRE com a repórter Andresa Brito. Bom dia, Andresa.
2: Olá, Emerson. Muito bom dia para você e para todos que acompanham a programação da Rádio Inconfidência. Eu falo novamente ao vivo do Centro de Divulgação das Eleições, a sede do TRE, aqui na região Centro-Sul de Belo Horizonte, onde toda a imprensa acompanha a evolução dos números relacionados à eleição 2026. Por enquanto, nós temos 20 urnas substituídas em todo o estado, de um total aí de mais de 52 mil urnas utilizadas para a eleição aqui em Minas. As regiões com maior número de urnas substituídas foram a região metropolitana de Belo Horizonte, com 5 urnas, a Zona da Mata, com 3 urnas. Também a gente teve substituição no Vale do Rio Doce, outras 3 urnas. Ao longo da programação, eu volto com mais informações, lembrando que às 10 da manhã está prevista uma entrevista coletiva com o presidente do TRE Minas, o desembargador Carlos Henrique Perpétuo Braga, para trazer um balanço aí também com as ações das forças de segurança e outros órgãos que estão atuando hoje no dia da eleição. Andresa Brito para a Rede Minas e Rádio Inconfidência nas eleições 2026.
0: Obrigado, Andresa. 9:54.
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0: Rádio Inconfidência, Belo Horizonte, Ney Mato Grosso, Metamorfose Ambulante, música do Raul Seixas.
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0: 9h59.
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1: Agora, 10 horas em Belo Horizonte, eu sou Emerson Rodrigues, hoje música e notícia especial. Com a cobertura das eleições 2026, em ação a equipe de jornalismo da Rádio Inconfidência e da Rede Minas. Confirmando 10 horas em Belo Horizonte, 22 graus é a temperatura, céu nublado. E a programação musical é de Wilson De Luca, trabalhos técnicos de Reginaldo Silva. Agora tem Titãs.

0: Titãs, isso, música de Tony Bellotto, 10 e 3.
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3: A Justiça Eleitoral recebeu 124 mil justificativas de eleitores que estão no exterior. O dado foi divulgado pelo Tribunal Superior Eleitoral na manhã deste domingo. Cerca de 1 milhão de brasileiros estão aptos a votar em outros países. Alguns países da Ásia e da Oceania já encerraram as votações. Nas próximas horas, o TSE vai divulgar um boletim com os números consolidados. Os brasileiros vão às urnas neste domingo para escolher o presidente da República, governadores, senadores, deputados federais, deputados estaduais e deputados distritais. Cerca de 158 milhões de eleitores estão aptos a votar, segundo a Justiça Eleitoral. A imprensa começa a chegar ao Centro de Divulgação das Eleições, espaço onde o TSE centraliza o atendimento aos jornalistas que realizam a cobertura presencial. No local são disponibilizados os resultados da apuração, boletins de ocorrência e cronogramas de eventos, além de ser o palco das coletivas de imprensa com os membros da Corte. Da Rádio Nacional em Brasília, Gabriel Bruno.
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0: Ed Mota, Vamos Dançar, de Ed Mota e Rafael Cardoso. Seu Jorge, Felicidade, de Seu Jorge, Pretinho da Serrinha, Gabriel Moura e Leandro Fabi. E o Música e Notícia também tocou de Anastácia, O Sol, de Antônio Júlio Nastácia. E Titãs, Isso, do Tony Belotto, agora 10h17.
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0: Vamos acionar ao vivo o repórter Ronerson Pinheiro, que fala da Escola Municipal Imaco. Ronerson, é com você.
2: Oi, Emerson, ótimo dia para você e para todos os ouvintes da Rádio Inconfidência. A votação na Escola Municipal Imaco, no bairro Funcionários, na região centro-sul de Belo Horizonte, começou tranquila neste início de manhã. Com o tempo ameno, eleitores aproveitaram as primeiras horas do dia para exercer o direito ao voto. Segundo o Tribunal Regional Eleitoral de Minas Gerais, cerca de 4.800 eleitores estão distribuídos em 12 sessões na escola. E foi aqui que o candidato ao governo de Minas, Gabriel Azevedo, do MDB, votou na manhã de hoje. Ele chegou acompanhado da irmã, sobrinha e da tia. Na avaliação do candidato, a campanha foi marcada pelo debate sobre educação, segurança pública e também saúde. Durante a entrevista à imprensa, o candidato disse, abre aspas, eu estou muito satisfeito por ter oferecido ao povo mineiro uma postura de alto nível, de ter debatido as nossas escolas e a aprendizagem delas, além da necessidade de uma segurança pública que defenda as pessoas e de diminuição do hospital e suas filas. Fecha aspas. Gabriel Azevedo deve agora acompanhar a apuração dos votos em casa, junto da família. A votação segue até às 5 horas da tarde, no horário de Brasília. Ronerson Pinheiro, para Rede Minas e Rádio Inconfidência nas eleições 2026. Emerson, é com você.
0: Obrigado, Ronerson. Agora 10h19.
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0: Melim na Rádio Inconfidência. Ouvi dizer, música da banda Melim, agora 10h22.
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0: Agora a participação do repórter Rafael Nasta. Bom dia.
2: Oi, Emerson. Bom dia para você. Bom dia para todo mundo que acompanha a programação da Rádio Inconfidência nesse domingo de eleição. O candidato ao governo de Minas, pelo PL, o Flávio Roscoe, chegou por volta das 9h40 a um colégio particular no bairro Belvedere, região centro-sul aqui de Belo Horizonte. Ele estava acompanhado da esposa, de duas das suas filhas, do candidato a deputado estadual Bruno Engler, além de assessores de campanha. Antes de votar, Roscoe conversou com a imprensa e pediu que os mineiros votassem com consciência neste domingo e disse que deposita a confiança na população do estado. O candidato também agradeceu o empenho das pessoas que participaram da campanha e do trabalho de toda a equipe. Flávio Roscoe diz que vai acompanhar a apuração em casa, ao lado da família. Ainda segundo ele, depois da divulgação do resultado oficial, independente de quem for eleito, ele vai fazer um pronunciamento à imprensa. Rafael Nasta, para a Rede Minas e para a Rádio Inconfidência, nas eleições 2026.
0: Obrigado, Rafael. Agora, 10h24.
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Rádio Inconfidência, Belo Horizonte, Leone, Os Outros, do próprio Leone. Legião Urbana, Vamos Fazer um Filme, do Renato Russo. E Ivete Sangalo, Dura na Queda, de Rodrigo Melim e Diogo Melim, 10h35.

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1: Entre os dias 12 e 16 de outubro, o Cine Teatro Brasil e o Teatro Feluma recebem o projeto O Teatro de Rogério Falabella, homenagem aos 90 anos de Rogério Falabella, um dos principais nomes do teatro em Minas Gerais e no Brasil. A atriz Débora Falabella, filha de Rogério, fala sobre a programação.
2: No dia 12 de outubro, o Cine Teatro Brasil recebe a leitura de Depois Daquele Baile, dirigida por Cíntia Paulino, com a interpretação minha, do Luiz Arthur e do Rodolfo Vaz. No dia 13 de outubro, o público assiste o filme Depois Daquele Baile, com Irene Ravache, Marcos Caruso e Lima Duarte no elenco. E após a sessão, o diretor Roberto Bontempo participa de um bate-papo com a plateia. A programação continua no dia 14, no Teatro Feluma, com a leitura de Ratos no Telhado, dirigida por Jair Raso, com a minha irmã Cíntia Falabella e Raul Starling. No dia 15, será apresentada A Esquina dos Aflitos, também sob direção de Jair Raso, com Patrícia Reis, Flávia Fernandes, Henrique Carsalade, Jair Raso, Marcelo Duvalli e Fernando Gomes. A agenda termina no dia 16 de outubro com o texto de Perigo Mineiros em Férias, que é um dos grandes sucessos de público da carreira do Rogério Falabella. A leitura tem direção de Ivo Amaral e Maurício Canguçu e a participação de Carolina Cândido, Clarice Carvalho, Isadora Reis, Jorcélio Antônio, Leandro Bolino e Olavino Marçal. Eu espero vocês nessa linda homenagem.
1: Obrigado, Débora. Os ingressos para a programação no Cine Teatro Brasil podem ser adquiridos no site eventim.com.br e para as apresentações no Teatro Feluma, nos sites feluma.org.br e simpla.com.br. Eu sou Pedro Henrique Vieira e essa foi mais uma edição do Plug. Nos trabalhos técnicos, Washington Bittencourt.

0: Gonzaguinha, Mamão com Mel. Composição do Gonzaguinha, 10h42.
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0: A Rádio Inconfidência aciona mais uma vez a repórter Andresa Brito, direto da sede do Tribunal Regional Eleitoral. Seja bem-vinda mais uma vez. Bom dia, Andresa.
2: Olá, Emerson. Novamente, bom dia para você e para todos os ouvintes da Rádio Inconfidência. Eu falo novamente ao vivo do Centro de Divulgação das Eleições, na sede do TRE, aqui na região Centro-Sul de Belo Horizonte, onde toda a imprensa acompanha os números que são divulgados sobre as ocorrências aí durante o período eleitoral. Terminou agora há pouco a entrevista coletiva com o presidente do Tribunal Regional Eleitoral, o desembargador Carlos Henrique Perpétuo Braga, que trouxe um panorama dos principais números. Até o momento, nós temos 42 urnas substituídas, lembrando que temos em todo o estado mais de 52 mil urnas espalhadas pelos 853 municípios. Também foram registradas 27 ocorrências de propaganda eleitoral irregular, uma ocorrência de corrupção eleitoral e, até o momento, ninguém foi preso. A gente não tem nenhum registro de prisão. Logo mais, eu volto com outras informações. Andresa Brito, para Rede Minas e Rádio Inconfidência, nas eleições 2026.
0: Obrigado, Andresa. 10h43.
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Mordendo os Dentes, Pato Fu, aqui na Rádio Inconfidência. Composição de John Ulloa e Fernanda Takai. Ouvimos também Paralamas do Sucesso, Aonde Quer Que Eu Vá. Música do Herbert Viana. 10h52, seguimos com Thier e João Gomes.

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0: No Música e Notícia, Alceu Valença, Anunciação, composição do Alceu Valença. Ouvimos também Thier e João Gomes à Noite, versão de Adriano Sintra e André Wung. 11 horas em Belo.
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1: 11 horas mais 2 minutos em Belo Horizonte. Eu sou Emerson Rodrigues. Música e notícias segue para você hoje um programa especial neste domingo, 4 de outubro de 2026, com a cobertura das eleições, com a equipe de jornalismo da Rádio Inconfidência e da Rede Minas. A programação musical é de Wilson de Luca, os trabalhos técnicos de Reginaldo Silva, produção de Flávio Henrique Silveira. 11 e 3. E agora, Secos e Molhados, Sangue Latino, música de 1973.

0: Confidência 11 e 8.
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2: Na Escola Estadual Presidente Antônio Carlos, no bairro Carmo, em Belo Horizonte, uma eleitora enfrentou dificuldades de acessibilidade para conseguir votar. A senhora Cláudia Regina precisou ser carregada até o local da votação. Ela vai contar como foi essa experiência.
3: Eu fiquei surpresa deles falarem que eu tinha que antes ter avisado para poder descerem com o material para me votar embaixo. Mas a gente não prevê acidente, a gente não sabe. Sabe a hora que vai acontecer? Aí eu não queria deixar de dar meu voto, porque meu voto conta muito. Então o pessoal daqui foi muito tranquilo, que teve boa vontade, ajudou, me sentaram numa cadeira, seguraram minha perna e eu consegui pôr meu voto lá. Aí eu fiquei muito impotente, muito triste, porque a gente acredita, né, que o voto da gente vai valer a pena. Então a gente sente muito, muita tristeza de ter que depender de pessoas para te levar para você dar seu voto. Muito triste.
2: Nayara Gonçalves para a Rede Minas e Rádio Inconfidência nas eleições 2026.
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0: Все, Кику Замбьянки.
1: Capital Inicial, Primeiros Erros, composição do Kiko Zambianchi. E antes você ouviu Roberta Campos, De Janeiro a Janeiro, da Roberta Campos, Secos e Molhados, Sangue Latino, de João Ricardo e Paulinho Mendonça, 11 e 14.
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1: Vamos acionar a repórter Nayara Gonçalves.
3: O teste de integridade das urnas eletrônicas reproduz de forma controlada as condições de uma votação oficial para verificar a segurança e a confiabilidade do processo eleitoral. Servidoras e servidores da Justiça Eleitoral, do Judiciário e do Ministério Público participam da votação simulada, acompanhada por representantes de entidades fiscalizadoras e auditores externos. Em algumas urnas, eleitores voluntários também participam do teste com biometria, passando pelo mesmo processo de uma identificação utilizada na eleição. Eu conversei com o presidente da Comissão de Auditoria da Votação Eletrônica para explicar a importância desse procedimento.
4: Pega-se essas urnas, esses votos em papel que estão nas urnas de lona, digita-se na urna eletrônica aquela votação hipotética que o nosso colaborador da entidade fiscalizadora fez. Também temos, que é realizado lá nas sessões, a integridade pela biometria. E lá funciona diferente. Ao final da votação, três eleitores voluntários vão fornecer a sua biometria na urna que estará no sistema para isso e verificar se aquele eleitor realmente votou ali. É importante deixar muito claro que não se identifica o voto do eleitor.
3: Nayara Gonçalves para a Rede Minas e Rádio Inconfidência nas eleições 2026.
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0: Que de Abelha na Rádio Inconfidência, Lágrimas e Chuva, de Leone, Bruno Fortunato e Jorge Israel. Ouvimos também Paulo Miklos, O Sal da Terra, de Beto Guedes e Ronaldo Bastos. E Rádio Táxi, Coisas de Casal, de Rita Lee e Roberto de Carvalho, 11:27.
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0: Rádio Inconfidência aciona o repórter Matheus Xisteu. Olá, Matheus.
2: Olá, Emerson e ouvintes da Rádio Inconfidência. Me chamo Matheus Xisteu e neste instante estou aqui no Instituto São Rafael, na Avenida Augusto de Lima, na região centro-sul da capital mineira. E eu vim conhecer um projeto muito especial que garante autonomia, segurança e acessibilidade para que pessoas com deficiência possam exercer o direito ao voto. É o projeto Incluir, um espaço que oferece estrutura adaptada, além de atendimento com psicólogo, assistente social e intérprete de Libras. O local também conta com sinalização em braille, materiais de audiodescrição e uma sala de descompreensão. Aqui, servidores da Seção de Acessibilidade e Inclusão do Tribunal Regional Eleitoral de Minas Gerais estão disponíveis para orientar os eleitores e auxiliar no uso dos recursos oferecidos. O projeto Incluir é uma iniciativa piloto, realizada pela primeira vez nas eleições 2026 e foi bem recebido pelos eleitores, que encontraram aqui um lugar de fácil acesso e acolhedor. O espaço fica aberto até às 5 horas da tarde e mais informações sobre o programa de acessibilidade estão disponíveis no site do TRE-MG. Matheus Xisteu para a Rádio Inconfidência nas eleições 2026.
0: Obrigado, Matheus. 11:29.
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6: Se você gosta de dar aquele retoque nas fotos antes de postar nas redes sociais, o aplicativo Airbrush, editor de cabelo, pode ser um grande aliado, especialmente quando o assunto são as madeixas. Disponível para Android e iOS, o Airbrush é um editor de fotos completo que oferece ferramentas específicas para melhorar o visual, incluindo ajustes de cor, brilho e até mudanças no estilo do cabelo. Com poucos toques, dá para corrigir fios desalinhados, dar mais volume, mudar a tonalidade e até testar novos visuais de forma prática e rápida. É como ter um pequeno salão de beleza digital no seu bolso. O aplicativo é gratuito para baixar, mas conta com recursos extras pagos para quem quiser ir além na edição. A interface é simples, intuitiva, ideal tanto para iniciantes quanto para quem já gosta de explorar edições mais avançadas. Fica então a dica: Airbrush, editor de cabelo. AIRBRUSH. Airbrush. Eu sou o Pedro Henrique Vieira e essa foi mais uma edição do App do Bom. Nos trabalhos técnicos, Celso Júnior.
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11:31 do álbum Amor e Música, de 1987, você ouve a música A Paz, na voz de Zizi Posse.

0: Dani Carlos, Agora Eu Sei, de Carlos Falcão, 11h35.
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2: A partir das 5 da tarde, os boletins de urna começam a ser enviados para os sistemas da Justiça Eleitoral, com a apuração dos votos para os cargos de presidente, governador, senador, deputado federal, estadual e distrital. E os resultados serão atualizados à medida que esses boletins forem recebidos e processados. Isso significa que o eleitor não precisa esperar o fim de toda a apuração para começar a acompanhar os números. A totalização poderá ser consultada em tempo real pelo portal Resultados do TSE e pelo aplicativo Resultados. Os usuários de telefonia móvel com planos pré-pagos e franquia de dados esgotada terão acesso gratuito aos serviços de divulgação da Justiça Eleitoral, antes e até 24 horas depois de cada turno da votação. Mas o tribunal não prevê um horário para concluir conclusão da apuração ou para definição dos eleitos. O tempo depende da velocidade com que os boletins forem processados. Nas eleições deste ano, se houver segundo turno para presidente ou governador, a votação será no dia 25 de outubro e a divulgação dos resultados também começará às 5 da tarde, no horário de Brasília. Da Rádio Senado, Patrícia Oliveira.
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0: Rádio Inconfidência, Belo Horizonte, Zizi Posse a Paz, de João Donato e Gilberto Gil, 11h40.
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0: Mais uma participação da repórter Andresa Brito. É com você, Andresa.
2: Oi, Emerson. Novamente um ótimo dia para você e para todos os ouvintes da Rádio Inconfidência. Eu volto aqui ao vivo do Centro de Divulgação das Eleições, onde a gente acompanha aí os números ao longo de todo o dia. Até o momento foram substituídas 62 urnas, de um total aí de mais de 52 mil espalhadas pelos 853 municípios do nosso estado. Eu aproveito aqui a oportunidade para trazer também algumas orientações para quem ainda não votou. A votação vai até às 5 da tarde pelo horário de Brasília. Se até às 5 da tarde ainda houver eleitores na fila, eles receberão senha e a votação em cada sessão eleitoral só terminará quando o último eleitor com a senha conseguir realizar o seu voto. Para quem vai votar, é importante levar um documento oficial com foto, que pode ser a identidade, a carteira de motorista, certificado de reservista, carteira de trabalho ou o passaporte. Lembrando que os eleitores vão votar aí para 6 candidatos, sendo deputado estadual, deputado federal, 2 votos para senador, 1 voto para governador e 1 para presidente da República. Quem quiser se manifestar, mostrar aí a sua preferência por algum candidato, pode fazer isso utilizando uma roupa, utilizando um adesivo de forma silenciosa, já que é proibida a aglomeração de pessoas com roupas e instrumentos para fazer campanha para algum candidato. Andresa Brito para a Rede Minas e Rádio Inconfidência nas eleições 2026.
0: Obrigado, Andresa. 11h42.
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0: Vitor Clay Morena, do próprio Vitor Clay, 11h45.
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0: Mais uma vez, participação aqui na Rádio Inconfidência da repórter Nayara Gonçalves.
2: Para quem ainda vai sair de casa para votar, uma informação importante. O transporte público é gratuito neste domingo de eleição em Minas Gerais. A medida foi tomada para facilitar o deslocamento dos eleitores até os locais de votação e garantir que o transporte não seja um obstáculo para quem precisa exercer o direito ao voto. Em Belo Horizonte, os ônibus já não cobram tarifas aos domingos. Mas, neste dia de eleição, a gratuidade ganha ainda mais importância diante do movimento de eleitores pela cidade. Para quem vai usar o transporte público, a orientação é conferir com antecedência o itinerário e o horário das linhas que atendem a região do seu local de votação. Assim, o eleitor consegue se organizar, chegar com tranquilidade e garantir a participação nas eleições. Nayara Gonçalves, para a Rádio Inconfidência, nas eleições 2026.
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0: Tribalistas, Velha Infância, de Arnaldo Antunes, Carlinhos Brown, Marisa Monte, Dade, Pedro Baby, antes Paula Lima, novidade, Mil Estrelas, de Ivo Mozart e Zeider Pires, 11h53.
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2: Em todo o país, mais de 158 milhões de eleitores estão aptos a votar neste primeiro turno das eleições 2026. E quem vai à urna precisa estar atento às regras de prioridade nas filas de votação. Quem tem mais de 80 anos tem prioridade absoluta. Isso significa que pode passar na frente dos demais eleitores, independentemente do horário que chegar. O bancário aposentado Adalberto Brandão Ventura tem consciência plena desse direito.
3: Aqui eu vou reclamar minha prioridade a hora que chegar lá. Só admito perder para senhoras gestantes. Demorei a entender a diferença entre preferência e prioridade. Mas agora eu entendo, estou chegando na frente de todo lugar.
2: Segundo a Justiça Eleitoral, a prioridade dos 80 mais se estende também ao acompanhante do idoso. Tem prioridade também pessoas com deficiência ou mobilidade reduzida, pessoas doentes, autistas, obesos, gestantes, lactantes, pessoas com crianças de colo e doadores de sangue. E ainda eleitores com 60 anos ou mais. Apesar do voto não ser obrigatório para quem tem mais de 70, o Washington Luiz de Oliveira fez questão de comparecer às urnas.
4: São os próximos 40 anos para os nossos filhos, né? Então, se nós votarmos errado, nós estamos condenando as gerações futuras.
2: Também tem prioridade candidatos, juízes e auxiliares eleitorais, servidores da Justiça Eleitoral, promotores e militares ou agentes de segurança que estejam trabalhando durante a eleição. Da Rádio Nacional em Brasília, Oussama El Ghauri.
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0: Jorge Versilo, Mandala, de Jorge Versilo e Torquato Mariano. 11h58, estamos encerrando a primeira parte do Música e Notícia Especial neste domingo. Eu sou Emerson Rodrigues, programação musical Wilson De Luca, trabalhos técnicos Reginaldo Silva, na produção Flávio Henrique Silveira. Você fica agora com o especial Eleições 2026, primeira edição, com o balanço da manhã de votação neste primeiro turno, com a apresentação de Lorena Mendonça.
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0: Muito boa tarde para você de casa. A gente está ao vivo neste domingo de eleições, dia mais importante para a democracia no Brasil. Ao todo, 158 milhões e 700 mil eleitoras e eleitores estão aptos a votar em todo o país. Isso de acordo com dados do Tribunal Superior Eleitoral. Em Minas, são mais de 16 milhões e 300 mil eleitores. O estado é o segundo maior colégio eleitoral e é apontado por especialistas como um retrato do nosso país. Vamos agora ao vivo à sede do Tribunal Regional Eleitoral, TRE, a conversar com a repórter Andresa Brito, que está desde cedo por lá acompanhando as informações, as últimas novidades. Boa tarde, Andresa, bem-vinda.
1: Boa tarde, Lorena. Boa tarde para você e para todos que acompanham a nossa programação. Lorena, uma manhã tranquila de votação. A gente está aqui desde cedo acompanhando. A gente tem um mapa ali atrás de mim, vocês vão perceber. Ali a gente consegue acompanhar em tempo real todas as mudanças que ocorrem, urnas que são substituídas. Até o momento, 72 urnas foram substituídas em todo o estado. E quando a gente pensa num universo aí de mais de 52 mil urnas espalhadas aí pelos 853 municípios, isso se torna um número pequeno. Até o momento também a gente tem vários relatos de pessoas que estão há muito tempo na fila esperando para voltar, o que é um reflexo também, a gente já esperava que isso fosse acontecer, já que na eleição desse ano os eleitores têm que votar em 6 candidatos, né? Deputado estadual, deputado federal, 2 votos para senador, voto para governador e também para presidente. Então já era esperado esse movimento um pouco mais intenso e essa demora na votação. Por volta das 10h30 da manhã, o presidente do Tribunal Regional Eleitoral, o desembargador Carlos Henrique Perpétuo Braga, numa entrevista coletiva, trouxe para a gente um balanço da manhã, trouxe algumas informações também em relação a ocorrências policiais. A gente teve dados, né, a partir desse balanço, de 27 ocorrências de propaganda eleitoral irregular no nosso estado. O desembargador, que é presidente do TRE Minas, trouxe para a gente na coletiva um panorama, né, como eu já disse. Ele falou sobre a importância da imprensa acompanhar esse momento para trazer ainda mais transparência para as eleições. E ele falou também sobre o uso dos canais do TRE, do TSE, que são tão importantes para ajudar a orientar os eleitores. Vamos acompanhar.
2: Temos o Disque Eleitor, o 148. Nunca antes na história ele foi tão acionado. Foram 17 mil chamadas até o presente momento, nesta manhã, o que mostra que o eleitor atendeu às nossas expectativas para se informar e melhor reunir elementos que permitam sanar essas dúvidas básicas. Temos também um serviço de WhatsApp que está sendo muito utilizado, é o 3307-1148, 3307-1148. Se o eleitor desejar também fazer uso dessa ferramenta, isso vai facilitar.
1: Então aí as informações, Lorena, eu volto com você no estúdio, desejando uma ótima tarde para você e um bom voto a todos.
0: Isso aí, bom voto a todos. Obrigada, Andresa, pelas informações. Pessoal, 33 urnas passam pelo teste, estou aqui nessa câmera, 33 urnas passam pelo teste de integridade em Minas Gerais. Elas foram definidas em uma audiência pública nesse sábado pelo TRE de Minas Gerais. Outras 33 também fazem parte do teste de integridade com biometria. Esses testes ocorreram em urnas de Belo Horizonte. A repórter Nayara Gonçalves acompanhou tudo e agora chega ao vivo para conversar com a gente. Boa tarde, Nayara.
3: Boa tarde, Lorena. Boa tarde a todos que nos acompanham. É isso mesmo. Nós acompanhamos hoje pela manhã a auditoria dessas urnas, Lorena, que não acontece só pela manhã. Essa auditoria ela vai até às 5 horas da tarde, que é quando se encerram as eleições. Eles colocam ali números de diversos candidatos, números reais, para testar mesmo toda a integridade da urna. São muitos colaboradores trabalhando, muitos trabalhadores ali envolvidos nesse processo, justamente para passar essa tranquilidade para quem está votando, essa tranquilidade para nós eleitores. Lorena, um outro assunto muito importante que eu percebi hoje muito andando pela cidade é a sujeira. Infelizmente, ainda na porta das escolas, dos colégios, tem muita sujeira desses santinhos, esses panfletos espalhados por todos os lugares. Agora eu estou aqui no Padre Eustáquio, em frente a um colégio, e aqui está muito sujo, mas não é uma coisa isolada daqui. Em vários pontos de Belo Horizonte também, essa falta de respeito com nós eleitores, né? Não, falando em falta de respeito, hoje eu também acompanhei, Lorena, uma situação muito complicada de falta de acessibilidade. Não em diversos lugares, não ficou restrita a um lugar só. Pessoas que não tinham rampas para subir, elevadores para subir, e tornou aí o ato, né, de votar muito complicado. Uma senhora, inclusive, precisou ser carregada até o seu local de votação, porque não existia outra forma que tivesse dela exercer esse direito dela. Lorena, é muito complicado. Várias questões aí, né? Um dia com uma grande atuação, com muitas pessoas como hoje, né? Todos nós votando, querendo ou não, tem alguns pontos aí a melhorar, mas nós temos que ficar mais atentos a isso, porque são recorrentes esses problemas, Lorena.
0: Pois é, Nayara, obrigada pelas informações. Aí, lamentável essa imagem, né, gente, desse eleitor ter que passar por isso. Aqui na capital, falando aí sobre esse assunto, um dos locais de votação totalmente adaptado para deficientes é o Instituto São Rafael, que é uma escola da rede estadual, referência nacional no ensino e reabilitação e inclusão de pessoas com deficiência visual e auditiva. O local recebeu hoje, dia da eleição, o projeto Incluir, que facilita o acesso de pessoas com deficiência à votação com uma estrutura adaptada e profissionais preparados para orientar os eleitores.
4: A proposta é garantir mais autonomia, segurança e acessibilidade durante a votação. O Instituto São Rafael, na Avenida Augusto de Lima, no bairro Barro Preto, na região centro-sul da capital mineira, foi escolhido para receber o polo de inclusão.
5: A gente vê um esforço da Justiça Eleitoral, ano após ano, em melhorar a experiência de todo o público, mas em especial essas pessoas com deficiência ou mobilidade reduzida que precisam de um olhar diferenciado.
4: Além da estrutura física adaptada, o espaço oferece atendimento com psicólogo, assistente social e intérprete de Libras, além de sinalização em braille, materiais de audiodescrição e uma sala de descompressão.
6: Estamos aqui na sala de descompressão do Instituto São Rafael, que ela foi criada para proporcionar uma melhor experiência de votação para os eleitores com deficiência e neurodivergentes. Aqui na sala consta, né, os puffs, tem um sofá, tem apoio da assistente social, né? Nós temos chá, tudo isso para que o eleitor que possa estar em alguma crise possa se reorganizar com tranquilidade e poder sair e votar de uma forma mais segura e confortável.
4: No local, servidores da Seção de Acessibilidade e Inclusão do Tribunal Regional Eleitoral de Minas Gerais estão disponíveis para orientar os eleitores e auxiliar no uso dos recursos oferecidos. O projeto Incluir é uma iniciativa piloto realizada pela primeira vez nas eleições 2026 e foi bem recebido pelos eleitores, que encontraram um lugar de fácil acesso e acolhedor.
7: Esse dia, para mim, é especial, porque, primeiro, eu vou exercer o meu direito, que é um dos poucos que nós somos iguais aos outros. Os outros que enxergam ficam só no papel. Agora, esse aqui, ninguém tira da gente. E eu volto à minha casa, Instituto São Rafael, que eu estudei o tempo inteiro aqui.
8: Na verdade, aqui é muito tranquilo, é mais tranquilo. Tranquilo, né? Por ser uma escola já de deficientes visuais, e eu moro também muito perto daqui, então na época de fazer meu título, fiz questão de colocar aqui, poderia ter colocado no meu bairro ali, que é o Prado, mas fiz questão de colocar aqui pela questão da acessibilidade mesmo e da facilidade de chegar, de pegar ônibus para voltar, enfim.
9: Você veio sozinho?
8: Eu poderia ter vindo, mas ganhei uma carona.
0: Isso aí, todos devem ter esse direito aí de exercer a democracia, né, gente? Vamos para o intervalo rapidinho. A seguir a gente mostra a votação dos principais candidatos ao governo de Minas e tem também um giro por algumas cidades importantes do nosso interior do estado, mostrando a votação aí deste domingo de eleições. Agora, imagens ao vivo de Belo Horizonte, algumas nuvens ali mais carregadas, há chance de chuva na parte da tarde, o que pode aí prejudicar a votação. Então, quem puder já ir adiantando, já ir votando agora que ainda não começou a chover, com certeza é melhor, gente. Lembrando que vai até às 5 da tarde aí o horário para votação. Agora, 26 graus em Belo Horizonte. A gente volta já.

0: falando agora sobre o ex-governador de Minas Gerais e candidato à presidência da República pelo Partido Novo, Romeu Zema. Ele votou no começo da manhã.
1: Zema votou na escola Delfim Moreira, no centro de Araxá, terra natal dele. Na sessão eleitoral, recebeu as orientações sobre o uso da urna e votou rápido, usando uma cola que estava salva no celular. Na saída, ele falou com a imprensa sobre o esquecimento.
2: Eu ando com o celular o dia todo, né? Ele é quase que como se fosse um dedo, né? E ninguém me lembrou ali e eu fui votar normalmente, mas não afetou em nada o meu voto, a minha forma de votar. Não fotografei nada, não fiz nada com o celular ali, fui só votar mesmo. Se tivesse me alertado, eu entregava na hora. Da minha parte, né, foi até filmado, dá pra ver lá que eu não fiz nada com o celular.
1: A assessoria de Romeu Zema informou que, após a votação, ele veio para Belo Horizonte para acompanhar a apuração dos votos no Bar da Esquina, no bairro Santa Teresa. Após o resultado, Zema deve conceder entrevista coletiva.
0: E o presidente do TRE de Minas também comentou aí sobre essa situação envolvendo o candidato Romeu Zema, que levou o celular para a cabine de votação. Vamos conferir.
3: Nós temos que apurar especificamente o caso, verificar os seus contornos, para emitir uma opinião, para emitir um veredito, uma decisão final. Mas isso não é possível, isso é irregular, isso caracteriza crime, isso pode inclusive gerar pena de detenção. Então nós vamos apurar os fatos e, uma vez apurado pelo juiz eleitoral, isso chegando ao nosso conhecimento do tribunal, nós tomaremos as providências. Quero dizer também que os mesários foram devidamente instruídos também para evitar isso. Então, se isso aconteceu, foi uma sucessão de equívocos, para dizer o mínimo, que nós apuraremos, que nós daremos resposta a tempo e modo. Isso não passará ao desconhecimento da Justiça Eleitoral, isso eu posso garantir aos senhores.
0: E a ministra do Supremo Tribunal Federal, Carmen Lúcia, ela votou na parte da manhã aqui em Belo Horizonte. Vamos conversar ao vivo com o repórter Rafael Nasta, que acompanhou esse voto da ministra, também de outros candidatos ao governo de Minas Gerais. Boa tarde, Rafael. Bem-vindo. Quais são as informações?
4: E Lorena, boa tarde para você, boa tarde para todo mundo que acompanha a programação da Rede Minas neste domingo de eleição. A ministra Carmen Lúcia chegou no Colégio Santo Agostinho por volta das 8 em ponto da manhã, bem nas primeiras horas quando as urnas foram abertas. Ela que vota ali na região centro-sul da capital. Ela foi recebida e acompanhada pelo presidente do Tribunal Regional Eleitoral de Minas Gerais, o Carlos Henrique Perpétuo Braga. Em um clima tranquilo, a ministra foi aplaudida ao chegar no local de votação e atendeu a pedidos de fotos de eleitores que também aguardavam para votar. Ela esperou na fila, como todo mundo, e depois entrou para fazer a votação e optou por não falar com a imprensa. Mais tarde, por volta das 9h40 da manhã, foi a vez do candidato do PL, Flávio Roscoe. Ele que chegou a um colégio particular no bairro Belvedere, também na região centro-sul de Belo Horizonte, estava acompanhado da esposa e de duas filhas do candidato a deputado estadual Bruno Engler e também de assessores. Flávio Roscoe votou e, ao deixar a sessão de votação, falou com a imprensa e disse que votou com consciência, depositou a esperança aí nos eleitores mineiros e agradeceu o empenho de toda a equipe durante a caminhada na campanha. E agora nós falamos ao vivo aqui da Escola Estadual Barão do Rio Branco, no bairro Funcionários, também na região centro-sul de Belo Horizonte, onde está na fila neste momento o candidato à reeleição pelo partido PSD, Matheus Simões. Matheus chegou aqui por volta das 11 horas e está na fila aguardando para votar. Ele chegou acompanhado da esposa, do irmão, da cunhada e do candidato a vice-governador Danilo de Castro, do União Brasil, além de assessores. A previsão, ele já está na fila há mais de uma hora, a previsão é de uma hora e meia de espera aqui nessa escola estadual, no bairro Funcionários, que está lotada, as filas muito cheias. Lorena, são essas nossas informações e previsto para votar aqui agora meio-dia o presidente do Tribunal Regional Eleitoral, o Carlos Henrique. A gente volta com você.
0: Obrigada, Rafael Nasta, aí nessa cobertura especial com a gente. Vamos acompanhar agora informações ao vivo sobre a votação de outros candidatos ao governo de Minas. Ronerson Pinheiro chega com as informações sobre a votação de Calil Patrus e Gabriel Azevedo. Muito boa tarde, Ronerson, bem-vindo.
5: Oi, Lorena, uma ótima tarde para você e para toda a nossa audiência que nos acompanha no Jornal Minas, primeira edição especial de eleições. Eu falo ao vivo aqui de uma universidade particular no bairro Coração Eucarístico, região noroeste de Belo Horizonte, local em que o candidato pelo PT ao governo de Minas, Patrus Ananias, está neste momento. Ele ainda não votou, ele está acompanhado de assessores também. Ele chegou mais cedo, né, cumprimentou eleitores, conversou com eleitores e tirou foto. Como eu disse agora há pouco, ele está acompanhado de assessores e outras pessoas na fila neste momento para votar. Mais cedo eu acompanhei na Escola Municipal Imaco, no bairro Funcionários, região centro-sul de Belo Horizonte, a votação do candidato do MDB, Gabriel Azevedo, ao governo de Minas. No local, segundo o Tribunal Regional Eleitoral, mais de 4.800 eleitores estão votando em mais de 12 sessões distribuídas na escola. Durante a entrevista à imprensa, o candidato Gabriel Azevedo disse, abre aspas, "Eu estou muito satisfeito por ter oferecido ao povo mineiro uma postura de alto nível, ter debatido as nossas escolas e a aprendizagem delas. A necessidade de uma segurança pública que defenda as pessoas e de diminuição do hospital e também as filas." O candidato ao governo, Gabriel Azevedo, ele deve acompanhar a apuração dos votos de casa junto da família. E tenho também informações sobre a votação feita pelo candidato Calil também ao governo de Minas. Alexandre Calil votou neste domingo na Escola Estadual Governador Milton Campos, no bairro de Lourdes, em Belo Horizonte. Ele chegou ao local por volta das 10 horas da manhã, acompanhado dos familiares, e ficou por cerca de 40 minutos na fila. Calil afirmou em entrevista estar com a sensação de dever cumprido e confiante na possibilidade de disputar um segundo turno. O candidato teve a sessão eleitoral alterada e precisou votar na unidade 2 da escola. E só uma última informação, o candidato do Republicanos, também ao governo de Minas, Cleitinho Azevedo, vota em Divinópolis e até o momento não divulgou horário em que vai votar. Rede Minas e Rádio Confidência segue na cobertura das eleições 2026. Eu volto com você no estúdio. Lorena.
0: Obrigada, Ronerson Pinheiro, então, com as informações ao vivo, atualizando pra gente aí os candidatos ao governo de Minas. Vamos agora viajar, vamos lá para Patos de Minas, no Alto Paranaíba. Por lá, mais de 116 mil pessoas estão aptas a votar. O repórter Luiz César está chegando aqui ao vivo para conversar com a gente. Boa tarde, Luiz César. Bem-vindo aqui ao Jornal Minas.
6: Boa tarde para vocês, boa tarde a todos que estão em casa, né, nos acompanhando. A gente trazendo aqui as atualizações de Patos de Minas referente a essa eleição que, olha, está bastante movimentada aqui na cidade, viu? Parece que o pessoal escolheu muito a parte da manhã para poder realizar as suas votações. Praticamente todas as sessões estão cheias aí, né, desde o início, né, às 8 horas da manhã até este momento ao qual a gente fala diretamente aqui de Patos de Minas. E são isso mesmo, né, mais de 116 mil pessoas aptas a votar aqui na cidade, que estão exercendo aí o seu direito de voto durante todo o dia, mas essas primeiras horas. Agora, aquela parte da tarde é a tendência, né, de uma diminuição, quem deixa ali para cá em cima da hora para poder continuar a votação. Falando de candidatos que votaram por aqui em Patos de Minas, a gente tem de forma especial o vice-governador, né, da chapa do Cleitinho Falcão, Luiz Eduardo Falcão, ex-prefeito de Patos de Minas. Ele que votou aqui na sua sessão de votação por volta ali de 10h40 da manhã. Ele chegou para poder realizar a sua votação, fez a sua votação, falou com a imprensa aqui em Patos de Minas e disse muito motivado por essa situação junto com o Cleitinho, e também informou que após toda a situação ele vai se reunir com a família agora no horário do almoço, em casa, com os familiares e amigos, e segundo ele, a tendência de logo depois, no fim da tarde, quando estiver próximo de começar as apurações, o Luiz Eduardo Falcão, vice da chapa do Cleitinho, deve se encaminhar a Divinópolis, aonde vai acompanhar toda a apuração ao lado aí do candidato a governador de Minas, o Cleitinho, né? Então, votação segue aqui de forma unânime em Patos de Minas, muita gente votando de manhã. O vice da chapa do Cleitinho já votou, a deputada estadual também, né, candidata a deputada estadual Ludmila Falcão também acabou de votar há poucos minutos atrás, e a votação segue. Também já estão votando, né? Um Patos de Minas que conta aí com ao todo 486 urnas que estão sendo aí de duas zonas eleitorais, 330 e 210, e a movimentação segue intensa por aqui.
0: Agora a gente acompanha como que ficam também outras cidades aí do interior do nosso estado, como é que está ocorrendo aí as eleições em alguns municípios mineiros, é o que você vai conferir agora.
7: A Lorena, estamos falando de Andradas aqui no sul de Minas, que são pouco mais de 30 mil eleitores aptos a votar nesse domingo aqui no município. A eleição começou tranquila, pequenas filas são registradas, mas está aí andando muito rápido. Era esperado filas grandes, mas os eleitores estão conscientes, todos estão com colinha, o que vem agilizando a eleição nessa manhã. Até o momento, nenhum incidente foi registrado, a eleição corre normal aqui na cidade. Só para ter uma ideia, são 17 locais de votação, todos com um movimento bem tranquilo nessa manhã de domingo.
8: Aqui em Viçosa, 61 mil pessoas estão aptas a votar. São 194 sessões eleitorais distribuídas em 35 locais de votação. O eleitorado da cidade tem duas características particulares. A maior parte são mulheres. São mais de 33 mil eleitoras contra cerca de 28 mil eleitores homens. Além disso, a presença da Universidade Federal, a UFV, também muda um pouco a dinâmica eleitoral. Isso porque durante o ano, muitos estudantes chegam e circulam por aqui, formando uma população flutuante. Mas para votar em Viçosa, é preciso ter domicílio eleitoral no município, o que a maioria não tem.
9: Aqui em Poços de Caldas, eleições 2026, tranquilas, viu? A gente vai conversar com o Antônio Carlos, chefe de cartório eleitoral da zona 350, que vai trazendo um panorama para a gente sobre a votação até aqui. Sem intercorrência, Antônio?
10: Sem intercorrência, nós ainda não tivemos nenhuma necessidade de substituição de urna até o momento, nenhum problema também com eleitores, tivemos algumas substituições de mesários com problema de saúde, né? Locais de votação também, um outro caso bem tranquilo para resolver, uma outra questão de energia e tal, mas já foi resolvido, e transcorrendo tranquilo, sem nenhum também problema de propaganda eleitoral irregular até o momento, né?
9: São quantos eleitores aptos a votar em Poços de Caldas?
10: Cerca de 123 mil em números redondos, né?
11: Eu estou aqui na Escola Estadual Juarez Canuto, um dos maiores colégios eleitorais aqui de Caratinga. Caratinga tem um pouco mais de 60 mil eleitores aptos a votar, com mais de 90% com biometria. E aqui neste bairro que eu estou, o bairro Santa Cruz, concentra cerca de 20 mil eleitores. Eu vou conversar agora com a presidente de mesa, Thaís Regina Veloso. Ela estava me falando que ela já trabalha há muito tempo como mesária aqui no bairro. Thaís, obrigada pela sua participação. Fala pra gente, há quanto tempo você já está aqui como mesária, né? A gente sabe que o bairro aqui é muito movimentado. Como é que você está a expectativa para hoje o movimento? Agora na manhã a gente está vendo muito fila, né?
12: Sim. Eu trabalho mais ou menos desde 2014, né? Como mesária, presidente de mesa. E é a primeira eleição que eu vejo o povo vindo e exercendo o seu voto. A gente tem uma expectativa, né? Agora no período da manhã, muito grande, os eleitores estão vindo mais cedo, né? Então tá tendo um fluxo muito grande de pessoas no turno da manhã. Ali a gente já tem mais ou menos umas 100 pessoas que já votaram, né? Na nossa sessão, já tá bem adiantada em vista das outras eleições.
11: Volto com vocês no estúdio.
0: Obrigada. Tá aí então o nosso giro aí por algumas cidades do interior do estado, gente. E essas eleições, elas têm uma particularidade esse ano, porque são 6 candidatos, 19 números aí para o eleitor, por isso que é muito importante levar aquela colinha, que tem que ser em papel, gente, porque é proibido o uso de dispositivos eletrônicos na cabine de votação. E agora a gente confere o que pode e o que não pode na votação.
13: O eleitor pode manifestar preferência política de forma individual e silenciosa. É permitido usar bandeiras, camisas, botões e adesivos. Não pode haver aglomeração de pessoas com roupas ou instrumentos de propaganda, de forma a caracterizar uma manifestação coletiva. O celular pode ser usado antes da votação para localizar a sessão eleitoral e justificar a ausência. Quem tem biometria cadastrada e foto no cartão é título, pode usar o aplicativo para se identificar na sessão. Quem não tem a biometria precisa apresentar um documento oficial com foto. Não pode ir na cabine de votação, o celular e outros equipamentos que possam comprometer o sigilo do voto. Não pode o uso de alto-falantes e amplificadores de som, comícios, boca de urna e propaganda de partidos ou candidatos no dia de hoje. Não pode o transporte de armas e munições. A proibição vale para todo o território nacional, no período de 24 horas antes até 24 horas depois da eleição. Em Belo Horizonte, os ônibus municipais serão gratuitos durante todo o domingo. A operação também terá 4 mil viagens extras entre 5 da manhã e 8 da noite. Em Contagem, o transporte municipal também será gratuito durante todo o domingo. Já em Betim, o benefício vale das 7 da manhã às 6 da tarde. Segundo o Sindicato das Empresas de Transporte Metropolitano, todas as linhas do sistema terão gratuidade hoje nas cidades da Grande BH.
0: É isso, outras notícias hoje às 5 da tarde em nossa edição especial ao vivo. Até amanhã, meio-dia, no Jornal Minas. Eu espero vocês.
14: Boa tarde. Emerson Rodrigues de volta à Rádio Inconfidência, a Rede Inconfidência de Rádio, hoje com a cobertura especial das eleições. É o Música e Notícia, com a programação musical do Wilson De Luca, trabalhos técnicos de Zé Lu, produção de Flávio Henrique Silveira. E vamos retomar o Música e Notícia ouvindo Roupa Nova.

0: Na Inconfidência, roupa nova, dona de Sá e Guarabira.
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0: 12:34.
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5: Esportes na Brasileiríssima.
6: Olá! Uma partida neste domingo conclui a quinta rodada do Campeonato Mineiro de Futebol Feminino da Série A. Às 4 horas da tarde, no estádio Ilvo Marani, em Vespasiano, medem forças Venda Nova e Itabirito. Depois do jogo de hoje, ficarão faltando apenas 2 rodadas para o término da fase classificatória. Do Departamento de Esportes da Rádio Inconfidência, José Augusto Toscano.
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7: As 499 mil urnas usadas nas eleições gerais de 2026, 421 tiveram algum tipo de problema e precisaram ser substituídas, o que representa 0,07% das máquinas. Os dados foram registrados até as 10 horas da manhã, de acordo com o Tribunal Superior Eleitoral. Além delas, quase 69 mil urnas de contingência estão de prontidão para esse tipo de necessidade. Sobre a operação das votações, 55 auditores do TCU, Tribunal de Contas da União, estão acompanhando nos estados os testes de integridade das urnas e, por enquanto, nenhuma intercorrência registrada, segundo o TSE. Mais de 320 mil policiais estão atuando na segurança das eleições neste domingo entre forças estaduais e federais. O Ministério da Justiça e Segurança Pública divulgou o primeiro relatório com dados até as 9 horas da manhã. Mais de 300 mil viaturas e 120 aeronaves são utilizadas nas ações. O Ministério registrou 107 ocorrências no país, sendo mais da metade no Nordeste. Pernambuco lidera o ranking com 17 registros. Foram 33 situações de compra de votos e 21 de propaganda eleitoral irregular, casos mais frequentes. A Secretaria Nacional de Segurança Pública coordena ações integradas durante este domingo de eleição, a partir de diretrizes aprovadas junto com o Tribunal Superior Eleitoral. Também estão envolvidos a Polícia Federal, a Polícia Rodoviária Federal, a Agência Brasileira de Inteligência, a ABIN, o Ministério da Defesa, as Secretarias Estaduais de Segurança Pública, as Polícias Civil e Militar e os Corpos de Bombeiros. O TSE aprovou requisições de Força Federal para ao menos 8 estados: Acre, Ceará, Piauí, Rio de Janeiro, Tocantins, Maranhão, Mato Grosso e Mato Grosso do Sul. E alguns candidatos à presidência da República votaram na manhã deste domingo. Flávio Bolsonaro votou na capital do Rio de Janeiro. Lula, que tenta a reeleição, votou em São Bernardo do Campo, São Paulo. Romeu Zema, em Minas Gerais. Ronaldo Caiado, em Goiás. E Wilson Grassi, na capital paulista. Da Rádio Nacional em Brasília, Gabriel Brum.
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0: Sandra de Sá, Joga Fora, música de Michael Sullivan e Paulo Massadas, que você ouviu também aqui na Rede Inconfidência de Rádio. Jota Quest, Caleidoscópio, de Herbert Viana. Agora 12:46.
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2: Na programação da Rádio Inconfidência, o candidato ao governo de Minas Gerais pelo PT, Patrus Ananias, chegou até a Universidade PUC Minas, do bairro Coração Eucarístico, região noroeste da capital, acompanhado de apoiadores. Ao chegar, ele cumprimentou eleitores, tirou foto, assinou para a imprensa e foi votar. Por aqui, de acordo com o Tribunal Regional Eleitoral do Estado, 8.164 eleitores estão aptos a votar. E a movimentação segue grande por aqui. Desde a abertura dos portões às 8 horas da manhã, mais de 2 mil pessoas já passaram pelo local. O candidato ao governo do estado, Alexandre Calil, do PDT, votou neste domingo na escola estadual Governador Milton Campos, no bairro de Lourdes, região centro-sul de Belo Horizonte. Ele chegou por volta das 10 horas da manhã, acompanhado de familiares, e ficou cerca de 40 minutos na fila. Calil afirmou estar com a sensação de dever cumprido e confiante na possibilidade de disputar um segundo turno. O candidato teve a sessão eleitoral alterada e precisou votar na unidade 2 da escola. Ronerson Pinheiro, para Rede Minas e Rádio Confidência, nas eleições 2026.
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As Coisas Tão Mais Lindas, música do Nando Reis, na interpretação de Cássia Heller. E você também ouviu aqui no Música e Notícia, Zé Ramalho, Vila do Sossego, do próprio Zé Ramalho.

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1: Meio-dia e 59.
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3: Uma e um, boa tarde. Eu sou Emerson Rodrigues, sigo aqui na sua Rádio Inconfidência neste domingo, 4 de outubro de 2026. Música e notícia especial, cobertura das eleições. Temperatura agora em Belo, 26 graus. E o Música e Notícia segue com Gilberto Gil e João Gomes.

Barão Vermelho, pro dia nascer feliz aqui na Inconfidência. Música de Cazuza e Frejá, ouvimos também Lineker, Charme, de Lineker, Nave e Fejuca. Novidade na programação aqui da Inconfidência. Antes, Lenine, Aquilo que Dá no Coração, do Lenine, Gilberto Gil e João Gomes, palco do Gil. Agora, 1h15 em Belo. Vamos em frente. Música Notícia toca agora, Thiago York.

Belchior, no Música e Notícia, comentário a respeito de John, do próprio Belchior. Antes você ouviu o Thiago York, Cataflor, do York. Em Belo Horizonte, 1h20.

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1: Mais de 918 mil brasileiros estão aptos a votar no exterior. Eles representam 0,5% do eleitorado brasileiro e votam apenas para presidente e vice-presidente. Desse total, mais de 175 mil eleitores já justificaram o voto. O número total de brasileiros aptos a votar fora do país supera a quantidade de votantes de estados como Roraima, Amapá e Acre. Em comparação com 2022, quando eram pouco mais de 697 mil eleitores, houve um aumento de cerca de 221 mil pessoas, o equivalente a 31,82%. As urnas eletrônicas estão distribuídas em sessões eleitorais de 186 cidades de 134 países. Os Estados Unidos concentram o maior número de eleitores brasileiros no exterior, com cerca de 265 mil. Em seguida vem Portugal, com um pouco mais de 134 mil, e o Japão, com aproximadamente 88 mil eleitores. Por causa dos diferentes fusos horários, o calendário da votação no exterior é mais longo. A primeira cidade estrangeira a abrir a votação das eleições 2026 foi Wellington, capital da Nova Zelândia. As sessões começaram a receber os eleitores às 16h deste sábado, pelo horário de Brasília. Enquanto isso, o encerramento só ocorre às 21h deste domingo, também pelo horário de Brasília, em 4 cidades do Canadá. Nesses locais, cerca de 46 mil brasileiros estão aptos a votar. Ao todo, são mais de 29 horas de eleições, considerando a abertura na Nova Zelândia e o fechamento no Canadá. Da Rádio Nacional em São Luís, Madison Euler.
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3: Está em cartaz em Belo Horizonte a mostra A Cinemateca Brasileira, da comédia ao drama, que percorre diferentes faces do cinema nacional. Vitor Miranda, gerente do Cine Humberto Mauro, fala mais sobre a programação.
4: A Cinemateca Brasileira, da comédia ao drama, uma mostra somente de filmes nacionais, preparada pela Cinemateca Brasileira para dar um enfoque na diversidade dos gêneros cinematográficos que o nosso cinema já produziu. Então a gente tem filmes de comédia, animação, dramas, musicais, filmes de terror, então clássicos como O Estranho Mundo do Zé do Caixão, O Menino e o Mundo, Que Horas Ela Volta, Saneamento Básico Filme, muita diversidade do nosso cinema. Espero vocês.
3: Obrigado, Vitor. A mostra A Cinemateca é Brasileira, da comédia ao drama, vai até o dia 9 de outubro no Cine Humberto Mauro. A lista completa dos filmes e sessões está no site da Fundação Clóvis Salgado. Lembrando que a entrada é gratuita. 50% dos ingressos ficam disponíveis de forma online a partir do meio-dia da data das sessões, na plataforma Simpla. E o restante dos ingressos é distribuído presencialmente na bilheteria principal do Palácio das Artes e nos totens a partir de 1 hora antes de cada exibição. Eu sou o Pedro Henrique Vieira e essa foi mais uma edição do Plug. Nos trabalhos técnicos, Washington Bittencourt.

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1: Neste domingo, 4 de outubro, mais de 158 milhões de eleitoras e eleitores devem escolher representantes para os cargos de deputado federal, deputado estadual ou distrital, senador, neste caso dois votos, governador e presidente da República. Essa escolha segue dois sistemas. O majoritário é usado nas eleições para presidente da República, governador e senador. Nele, vence a chapa que obtiver a maioria dos votos válidos. Já no sistema proporcional, usado nas eleições para os cargos de deputado federal, estadual e distrital, as vagas são distribuídas considerando os votos recebidos pelos partidos, federações e coligações. Encerrada a votação, cabe aos tribunais regionais eleitorais anunciarem os eleitos para governadores, senadores, deputados federais, estaduais e distritais. A proclamação de quem foi eleito para presidente da República é feita pelo Tribunal Superior Eleitoral aqui em Brasília. As informações estão nos canais oficiais da Justiça Eleitoral. Do TSE, Jane Costa.
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0: Skank, Vamos Fugir.
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0: Música e notícia pra você aqui na Rádio Inconfidência. Essa composição é de Gilberto Gil com Liminha. E antes teve Alceu Valença e Orquestra Ouro Preto, a Anunciação do Alceu Valença. Faltando 12 minutos para as 2 horas da tarde em Belo Horizonte, vamos seguindo com música e notícia, agora com o duo paulista, formado por Bruna Black e JP, A Voar, interpretando música de Chico Buarque e Vinícius Cantuária.

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0: Zero, Quimeras, de Guilherme Snardi, Fred Rayá, Rick Vilas Boas e Eduardo Amarante. Música e notícia, especial neste dia 4 de outubro de 2026, com a cobertura das eleições. Daqui a pouco, vamos seguir. A programação musical é do Wilson De Luca, os trabalhos técnicos do Zelu e a produção de Flávio Henrique Silveira. Eu, Emerson Rodrigues, fico por aqui, mas o Música e Notícia segue daqui a pouquinho na sua rádio Inconfidência com Cristiano Batista. Obrigado. Agora, faltando um minutinho para as 14h.
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0: Você conferiu Fernanda Abreu. 2:03, excelente tarde para você que nos acompanha pela nossa Inconfidência 100,9, brasileiríssima, agora com o nosso Música e Notícia. E agora a gente assume o repórter Rafael Naster com mais informações sobre as eleições 2026.
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2: Olá, boa tarde para você que acompanha a programação da Rádio Inconfidência nesse dia das eleições. Nós falamos agora do voto do candidato à reeleição pelo PSD, Matheus Simões. O candidato chegou por volta de 11 horas na Escola Estadual Barão do Rio Branco, no bairro Funcionários, região Centro-Sul, daqui de Belo Horizonte. Matheus estava acompanhado da sua esposa, irmão, sua cunhada e o candidato a vice-governador, Danilo de Castro, do União Brasil. O candidato também estava acompanhado de assessores de campanha. Ele chegou e esperou na fila da sua sessão para votar. Enquanto aguardava o momento de entrar na cabine, Matheus atendeu a pedido de fotos com alguns eleitores. No final, ele atendeu a imprensa e disse da honra de concluir mais uma caminhada na campanha eleitoral e que acredita na decisão de Deus e dos eleitores mineiros nas urnas. Diz também que vai acompanhar a apuração dos votos em casa, junto da família, e sobre a eleição presidencial, diz que independente do resultado, deve atuar de algum modo no segundo turno. Rafael Nasta para a Rede Minas e o Jornal da Inconfidência nas eleições 2026.
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Na 100,9, Vinícius Cantuária, Só Você de Vinícius, Marina Lima, Fugaz de Marina e Antônio Cícero, Os Garotim, Pouco a Pouco, e antes Fernanda Abreu, Você Pra Mim, de Fernanda Abreu. São 2h15, excelente domingo para você que nos acompanha. Vamos juntos com música e notícia pela nossa Inconfidência. 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A qualquer momento, mais informações sobre as eleições 2026. Você confere agora a presença de Caetano Veloso.

0: Você conferiu Vanderly, Iluminado de Vanderly, Nando Reis, Resposta de Nando e Samuel Rosa. Caetano Veloso, de Ney Lisboa, Pra Te Lembrar. São 2h27, você está em sintonia com a Rádio Inconfidência, AM 880 e também FM 100,9, com o nosso Música e Notícia. Breve intervalo, voltamos daqui a pouco.
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0: 12h27, boa tarde.
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sempre com você pela nossa Inconfidência. A qualquer momento, mais informações, mais notícias sobre as eleições 2026. Estamos em rede pela AM880 e também na FM 100,9 com nosso Música e Notícia. Eu sou Cristiano Batista. Muito prazer. E a gente dá sequência aqui à nossa programação agora com a banda.

Você conferiu Zélia Duncan, Capital Inicial, Eu Vou Estar de Dinho Ouro Preto, Os Paralamas do Sucesso, Saber Amar de Herbert Viana, Gupe, Balada no Amor Inabalável de Fausto Fawcett e Samuel Rosa. Faltando 20 minutos para as 3 horas, eleições 2026, daqui a pouquinho, a qualquer momento, mais informações sobre as eleições 2026, aqui pela nossa Inconfidência, AM 880 e também FM 100,9, agora com o programa Música e Notícia. Eu trago para você Skank.

0: 12h48.
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2: 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Vamos então às últimas informações sobre as eleições 2026.
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4: A votação do senador e candidato ao governo de Minas Gerais, Cleitinho, ocorreu aqui no bairro São José, na escola Martins Cipriani de Divinópolis. Ele chegou por volta de 12h40 e foi cercado de imprensa e muitos apoiadores e realizou seu voto.
5: A expectativa é muito boa, a gente trabalhou os 45 dias para poder intensificar. Essas últimas pesquisas agora mostram que tem essa possibilidade de ganhar no primeiro turno, é com humildade para a gente fazer de tudo. Acho todo candidato quer ganhar no primeiro turno. Eu acho que até melhor também, porque não vai gastar, eu não gastei, mas segundo turno gasta mais dinheiro público, né? Gasta mais o de banner, essa cafonice de banner. Você vê a quantidade de papel jogado na rua, então acabar com o primeiro turno acaba com isso também.
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Melim, Amores e Flores de Melim. 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É o nosso Música e Notícia, faltando 8 minutos para as 3 horas. Excelente tarde para você que nos acompanha. Eu trago agora para você Lobão. Ou melhor, daqui a pouquinho Lobão.

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4: Música e notícia pela nossa Inconfidência. Estamos em rede, AM880 e também FM 100,9. Faltando 5 minutos para as 3 horas, a qualquer momento, mais informações sobre as eleições 2026. Eu sou Cristiano Batista, muito prazer. Vamos juntos e eu trago para você agora Lobão.

Lulu Santos. O Último Romântico, de Antônio Cícero Lima, Lulu e Sérgio de Almeida. Vitor Clay, Adrenalizou, de Vitor. Lobão, Essa Noite Não, de Bernardo Vilhena, Daniele Dalmieri, Ivo Meirelles e Lobão. São 3h04, boa tarde, bom domingo, ótimo início de semana para você que nos acompanha pela nossa Inconfidência. Melhor da música popular brasileira, é claro, você confere aqui na nossa programação. Eu trago para você Adriana Calcanhoto. Boa tarde.

0: Rodrigo Santos e Fernanda Takai. Coisas do Brasil de Guilherme Arantes e Nelson Mota. Biquíni Cavadão e Isabela Brant, então, de Bozo Barrete. Adriana Calcanhoto, de Abdula e Cacá Moraes. Fico assim sem você. 3h14, intervalo, voltamos já já, não saia daí.
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4: Olá! Com o término da data FIFA neste fim de semana, o Campeonato Brasileiro de Futebol Masculino da Série A estará de volta nesta semana. A 29ª rodada será integralmente disputada nas próximas quarta e quinta-feiras. Na quarta-feira, 6 partidas: Bragantino e Mirassol, Internacional e Corinthians, Remo e Grêmio, Vitória e Chapecoense, Botafogo e Vasco da Gama e às 21h30 da noite no Mineirão, Cruzeiro e São Paulo. E na quinta-feira, acontecem as 4 partidas restantes: Santos e Flamengo, Fluminense e Coritiba, Palmeiras e Bahia e às 20h da noite em Curitiba, duelo de Atléticos. O paranaense recebe o mineiro. Do Departamento de Esportes da Rádio Inconfidência, José Augusto Toscano.
0: 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Vamos agora com mais informações sobre as eleições 2026 com a repórter Flávia Ivo.
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6: A espera para votar ultrapassa 2 horas na sessão eleitoral número 72 na Escola da Serra, na Rua do Ouro, em Belo Horizonte, no bairro Serra. Neste momento, mais de 100 pessoas aguardam atendimento. A sessão é identificada como acessível e tem um cartaz com as prioridades de atendimento. Aqui, 3 filas convergem para uma única urna: a fila geral com adultos e adolescentes que já podem votar, a de pessoas com 60 anos ou mais e outra para pessoas com mais de 80 anos e pessoas com deficiência. Pelo que eu acompanho no local, o atendimento de cada eleitor tem levado cerca de 5 minutos. Em alguns atendimentos de idosos e pessoas com deficiência, esse tempo chega a 10 ou 15 minutos. Estive aqui às 11 da manhã, retornei às 2 da tarde. A fila continua extensa e o ritmo observado indica que o atendimento vai avançar para além das 5 da tarde. É importante esclarecer que isso não significa que quem estiver aguardando perderá o direito ao voto. Quem estiver na fila às 5 da tarde tem o voto assegurado, mesmo que o atendimento ocorra depois deste horário. Os mesários devem distribuir senhas aos eleitores que ainda estiverem esperando. Flávia Ivo para a Rádio Inconfidência nas eleições 2026.
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A qualquer momento, mais informações sobre as eleições 2026 aqui no nosso Música e Notícia, pela nossa Inconfidência. São 3h18, boa tarde, bom domingo, ótimo início de semana para você que nos acompanha. Eu trago agora Dulce Quental.

Legião Urbana, Tempo Perdido, de Renato Russo, Milton Nascimento, para Leno e McCartney, de Fernando Brant, Lô Borges e Márcio Borges. Frejá, Amor para Recomeçar, de Mauro Santa Cecília Frejá e Maurício Carvalho de Barros. Dulce Quental, Terra de Gigantes, de Humberto Gessinger. É a nossa Inconfidência, estamos em rede ao vivo pela nossa AM 880 e também FM 100,9. Boa tarde para você, ótimo domingo. Eleições 2026, a qualquer momento mais informações sobre as eleições 2026 aqui ao vivo e pela nossa Inconfidência. Eu trago agora Dulce Quental. Boa tarde.

0: 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Tá aí, você conferiu Gal Costa e Marília Mendonça. Cuidando de longe de Marília Mendonça. Marisa Monte, ainda lembro, de Marisa e Nando Reis. Maria Gadu, Oração ao Tempo, de Caetano Veloso. Faltando agora 17 minutos para as 4 horas. Uma boa tarde para você que nos acompanha pela nossa Inconfidência. Bom início de semana. Intervalo, voltamos já já.
1: 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Neste 4 de outubro, primeiro turno das eleições gerais, o fuso horário foi unificado em todo o país, das 8 da manhã às 5 da tarde. Quem está em outro fuso precisa ficar atento. No Amazonas, a votação foi das 7 da manhã às 4 da tarde no horário local. Em 11 cidades, a votação é mais cedo, entre 6 da manhã e 3 da tarde. Esse horário é seguido por eleitoras e eleitores do Acre. Em Roraima, Rondônia, Mato Grosso e Mato Grosso do Sul, a votação começou às 7 da manhã e vai até às 4 da tarde. Já em Fernando de Noronha, o eleitorado vota das 9 da manhã até às 6 da tarde. Do TSE, Jane Costa.
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4: 3h44. 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
1: Rádio Inconfidência, juntos até às 8 horas, com o melhor da música popular brasileira. Eu trago para você agora, Ana Carolina. Boa tarde.

A Mercury, só para te mostrar, de Herbert Viana, Ana Carolina, dela, encostar na tua. Falta um minuto para as 4 horas. Rádio Inconfidência, AM 880, FM 100,9. Estamos em rede, ao vivo. A qualquer momento, mais informações sobre as eleições 2026. Cobertura completa aqui pela nossa Inconfidência. Eu trago para você agora a música Por Onde Andei. Quem canta? Ana Vitória.

risco é fundamental, sabe? Experimentar.

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1: 4 e 6.

Samuel Rosa, não tenha dó de Samuel. Cássia Heller, de Cazuza e Frejá. Malandragem, Ana Vitória, de Nando Reis, Por Onde Andei. 4h10, intervalo. Voltamos daqui a pouco.

0: justiça da democracia. 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
1: Belo Horizonte recebe o espetáculo Memórias da Maleta, do professor Jaime. A peça narra a jornada de um carismático professor que, com a sua maleta-livro, se transporta para o mundo da literatura universal. O diretor, Leandro Porto, fala mais sobre a montagem.
2: A peça narra a trajetória do carismático professor e sua maleta-livro, que, quando aberta, se transforma em um portal mágico para as mais brilhantes e encantadoras histórias. Disse Shakespeare a Ziraldo. O personagem e o público se encontram com os mais diversos autores. É uma experiência mágica e inspiradora para todas as gerações, para que possam redescobrirem o prazer da leitura e de sonhar acordado. A proposta do espetáculo é estimular, tanto nas crianças quanto nos adultos, a vontade de conhecer as histórias, mas também de compreender os seus autores e suas motivações, né? Assim, culminando em um espetáculo que, além de entender, promove uma aula de literatura e de história. Nos vemos lá, pessoal!
1: Obrigado, Leandro! Após circular pelo interior de Minas, de São Paulo e do Piauí, Memórias da Maleta, do professor Jaime, faz a sua estreia em BH nos dias 10 e 11 de outubro, sábado e domingo, às 4 da tarde, no Teatro Marília. Os ingressos já estão à venda pela plataforma Simpla. Eu sou o Pedro Henrique Vieira e essa foi mais uma edição do Plug. Nos trabalhos técnicos, Washington Bittencourt.

sempre qualidade, música boa. Hora de dividir fortes emoções musicais na nossa Inconfidência. São 4h13. Eu trago para você Beto Guedes. Boa tarde.

0: Marina Kino, Por Que Não Eu, de Leone, Paula Toller e Herbert Viana, Beto Guedes, de Beto e Ronaldo Bastos, Sol de Primavera.
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0: Vamos com as últimas informações sobre as eleições, sobre as eleições 2026 com o repórter Sulimar Silva. Boa tarde, Sulimar.
2: Boa tarde, Cristiano Batista. Boa tarde para o ouvinte ligado aqui na Rádio em Confidência. O TRE segue acompanhando as filas que vêm sendo formadas durante as votações aqui em Minas Gerais e principalmente em Belo Horizonte, em algumas sessões onde a locação tem sido praticamente completa. Pessoas têm relatado atrasos de mais de 2 horas e meia, ficando na fila de votação. Os candidatos ao governo do estado, em sua maioria, já fizeram a sua votação e agora aguardam o resultado, a abertura das urnas a partir de 5 horas da tarde. Tivemos também algumas ocorrências aqui em Minas Gerais, como 2 prisões e também 38 ocorrências registradas, sendo as ocorrências de boca de urna a maioria. 32 termos circunstanciados de ocorrência foram assinados e 1 boletim foi lavrado. 5 diligências, isto até o meio da tarde de hoje. O Corpo de Bombeiros também fez uma avaliação onde 18 pessoas passaram mal em zonas eleitorais. Uma árvore caiu na zona rural de Ibiturama e 1 enxame de abelhas atrapalhou a votação na cidade de Patrocínio, mas nada muito preocupante porque era 1 enxame de abelhas sem ferrão. Neste momento, no TRE, a situação das urnas substituídas neste primeiro turno, 126 urnas, menos de 1% das urnas em todo o estado, em todas as regiões. Quem chegar até as 5 da tarde nas sessões eleitorais poderá entrar, que é o horário de fechamento dos portões, e aí vai ficar o tempo que for necessário para que termine esta votação com tranquilidade, segundo o Tribunal Regional Eleitoral. Repórter Sulimar Silva, eleições 2026, para a Rádio em Confidência.
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0: A qualquer momento, mais informações sobre as eleições 2026 aqui pela nossa Inconfidência. São 4h21, estamos ao vivo. Boa tarde para você. Vem chegando, Rita Lee.

Você conferiu Vanguard, Amorosidade de Reginaldo Lincoln, Rita Lee Livre Outra Vez de Rita e Roberto de Carvalho. 4h29, intervalo. Voltamos já já. Muito mais qualidade, música boa todo momento pela nossa Inconfidência. Agora com o nosso Música e Notícia. A qualquer momento, mais informações sobre as eleições 2026. Estamos ao vivo em rede pela AM880 e também FM 100,9. Eu trago para você agora Zé Cabaleiro.

Você confere o Erva Doce, amante profissional de Roberto Cavalier. Brian Beer, de todos os amores de Brian. Zé Cabaleiro, amanhã talvez, de Michael Sullivan e Paulo Massadas. Faltando agora 20 para 5. Boa tarde para você, bom domingo, ótimo início de semana. Bora dividir fortes emoções musicais nesta tarde de domingo. A qualquer momento, mais informações sobre as eleições 2026. Aqui pela nossa Inconfidência ao vivo, estamos na AM 880 e também na FM 100,9. Eu trago agora a cor do som.

0: 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Você conferiu Clara Valverde, Tantas Coisas, de Clara. Antes, Baby do Brasil, Menino do Rio, de Caetano Veloso. A Cor do Som, Menino Deus, de Caetano Veloso.
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0: Vamos então às últimas informações sobre as eleições 2026 com o repórter Sulimar Silva. Boa tarde, Sulimar.
2: Mais uma vez, muito boa tarde, Cristiano Batista. Um abraço para o ouvinte ligado na Rádio Inconfidência. O Tribunal Regional Eleitoral de Minas Gerais, há poucos minutos da abertura das urnas, também segue contabilizando algumas ocorrências. São mais de 140 urnas substituídas nas mais de 52 mil que estão distribuídas em todo o estado de Minas Gerais, nos 853 municípios. São 249 ocorrências com 86 pessoas conduzidas, entre elas um candidato que também estaria praticando a boca de urna. Falando em boca de urna, são mais de 176 ocorrências registradas também pelo Tribunal Regional Eleitoral. Uma outra situação sobre as filas. Quem estiver nas filas vai continuar sendo atendido ou terá o direito à votação. Porém, tem que estar dentro da sessão eleitoral para que possa ser atendido. Portanto, até as 17 horas. A situação também de candidatos que foram presos, até agora nenhum, e fica toda a expectativa para a contagem ser iniciada também em todo o Brasil pelo Tribunal Superior Eleitoral e os dados que vão sendo repassados pelo Tribunal Regional Eleitoral de Minas Gerais. Eleições 2026 para a Rádio Inconfidência, repórter Sulimar Silva.
0: Obrigado, Sulimar, pelas informações, que pode voltar a qualquer momento com mais informações sobre as eleições 2026. Agora faltando sete minutos para as 5 horas. É o nosso Música e Notícia pela nossa Inconfidência, agora com Telegrama. Quem canta? Mensana e Zé Cabaleiro.

0: Messane Zeca Baleiro, de Zeca, Telegrama. Faltando 3 minutos para as 5 horas, intervalo. É a nossa Inconfidência pela M880, FM 100,9. Estamos ao vivo. Boa tarde para você.
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2: 4h57.
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0: Rádio Inconfidência, AM 880, FM 100,9, faltando 1 minuto para as 5 horas, vamos agora em cadeia com a Rede Minas.

0: Eu sou a Aline Scarpone.
1: E eu sou Flávia Ivo e você fica por dentro de todas as informações pela Rede Minas e também pela Rádio Inconfidência.
0: Este pleito define quem serão os escolhidos para presidente da República, governadores dos estados e do Distrito Federal, senadores, deputados federais e deputados estaduais. Os mais de 158 milhões de eleitores brasileiros tiveram de 8 horas da manhã às 5 da tarde, conforme horário de Brasília, para irem às urnas.
1: A unificação dos horários de votação no Brasil permite que a apuração dos votos e os resultados para todos os cargos comecem a ser divulgados logo após o fim da votação. Por isso, as urnas já estão sendo computadas. E para analisar o cenário político, nós recebemos aqui no estúdio o cientista político Gustavo Dias e o economista Alisson Batista. Sejam bem-vindos e obrigada por terem aceitado o nosso convite.
0: Muito obrigada, gente. Também conosco aqui no estúdio está o jornalista André Cristino, que é quem vai nos atualizar sobre os avanços da apuração. André, conta pra gente aí, como é que é a previsão de término dessa apuração hoje?
2: Boa noite, Aline, Flávia, todos aqui nos acompanham pela Rede Minas e pela Rádio Inconfidência. O TSE, ele espera que pelo menos a definição, se teremos um segundo turno ou não, que ela saia até às 8h30 da noite. Essa unificação dos horários em todo o país, ela propicia a isso. Mas, há 4 anos, esse resultado de uma disputa de segundo turno entre o atual presidente Luiz Inácio Lula da Silva e o ex-presidente Jair Bolsonaro, ela só saiu por volta de 9h30 da noite. Então, apesar dessa expectativa de que o resultado saia às 8h30, pode ser que ele atrase um pouco, muito por conta das grandes filas que foram registradas, né, nas sessões de votação. E para quem ficou preocupado, o horário 5 horas, já acabou o horário de votação, quem está na fila ainda pode votar. Pela lei eleitoral, após as 5 horas tem que ser distribuída uma senha e quem estiver na fila tem sim direito ao voto. E isso pode fazer também com que demore um pouco mais o fechamento da urna e que atrase um pouco os resultados, mas de qualquer forma estaremos aqui para atualizar assim que os primeiros números forem divulgados.
0: Pois é, André, muito obrigada. Ao longo aqui da cobertura vamos nos falar várias outras vezes. E nós temos aí repórter para conversar com a gente, Flávia?
1: Tem repórter sim, Aline. O repórter Sulimar Silva está no TRE. Fala ao vivo com a gente, Sulimar, já temos um balanço do dia?
3: Para agora, né?
0: A gente aguarda aqui o contato com o Sulimar Silva, que está no TRE Minas, junto com toda a imprensa, nesse dia muito especial de cobertura, aguardando aí para nos atualizar sobre as informações. Geralmente, o TRE, ele faz uma coletiva logo no início desses trabalhos, agora na parte da tarde, para falar sobre as urnas, né, que possivelmente podem ter, né, apresentado algum tipo de defeito, para falar de algumas ocorrências que podem ter deixado esse pleito menos tranquilo. Tudo indica que o dia hoje transcorreu bem, tirando aí a demora para votar em algumas regiões, né?
1: Algumas regiões do país tiveram filas, né? E também lentidão para votar neste domingo. Aqui na capital mineira não foi diferente. Eleitores relataram espera que ultrapassou 2 horas na fila. Onde eu votei, Aline, mais de 3 horas de espera. Quem conta pra gente é a repórter Larissa Pimenta.
4: Aqui na Escola da Serra, na região centro-sul de Belo Horizonte, a demora para votar foi motivo de reclamação ao longo do dia. Eleitores relataram espera de mais de 2 horas para conseguir chegar à urna. O problema foi registrado na seção 72, que também é identificada como acessível. No local, filas de atendimento geral e as destinadas aos diferentes grupos prioritários seguiram para uma única urna. Ao longo da tarde, a fila permaneceu extensa e o tempo de atendimento variou de um eleitor para o outro. Em alguns casos, principalmente nos atendimentos a idosos e pessoas com deficiência, o processo levou mais tempo. A demora marcou a votação neste ponto da região centro-sul da capital mineira. Larissa Pimenta para a Rede Minas e Rádio Inconfidência nas eleições 2026.
1: E agora a gente vai então para o TRE conversar com o Sulimar Silva. Sulimar, o que nós temos aí no TRE? O que aconteceu no dia de hoje? Já tem um balanço?
5: Minas Gerais tem...
6: Boa noite para você também, boa noite, aliás, boa tarde, né? Já quase boa noite. Nós já temos algumas ocorrências envolvendo substituições das urnas aqui em Minas Gerais. São cerca de 138 urnas já trocadas, no total de mais de 52 mil urnas em todos os 853 municípios dos estados. E a Larissa trouxe essa informação sobre a grande formação de filas que aconteceu em algumas sessões eleitorais de Belo Horizonte. Essa espera era de no mínimo 40 minutos. Teve gente que ficou mais de 2 horas e meia, mas quem chegou até às 5 da tarde às sessões eleitorais, o TRE concedeu entrevista coletiva aqui no meio da tarde, tranquilizando essas pessoas, que elas podem continuar dentro das escolas, das sessões eleitorais, mas tem que ter chegado até às 17 horas, portanto, os portões já fechados, e aí essas pessoas poderão votar tranquilamente, exercendo o direito dos votos. Algumas ocorrências de boca de urno foram também registradas pelo Tribunal Regional Eleitoral e pela Polícia Civil, que também esteve aqui concedendo essa entrevista coletiva. Foram mais de 38 ocorrências ocorrendo esses problemas de boca de urna. Foram assinados termos circunstanciados de ocorrência, ninguém, por enquanto, foi conduzido, apenas um boletim foi lavrado e foram 5 diligências realizadas em Minas Gerais, segundo a Polícia Civil. Até por volta de 3h20 da tarde, o Corpo de Bombeiros também havia atualizado o número de ocorrências de atendimento às pessoas. Foram aproximadamente 18 pessoas que passaram mal, não foi necessário que elas ficassem internadas, apenas atendimento ambulatorial, pressão, e aí a pessoa teve aí esse problema de saúde, mas também já está restabelecido. Nós tivemos uma ocorrência na zona rural de Ibiturama, no Triângulo Mineiro, quando uma árvore caiu impedindo que as pessoas chegassem até a zona eleitoral, mas já foi também tudo resolvido, as pessoas chegaram normalmente. Um enxame de abelhas atrapalhou um pouco a votação das pessoas em Patrocínio, e é um enxame de abelhas sem ferrão, e aí nós lembramos daquele caso que aconteceu em Ibirité com a garota Safira, quando o enxame de abelhas atacou a garota. Então, tudo tranquilo, e agora fica a expectativa dessa abertura das urnas aqui em Minas Gerais. Estou acompanhando ali, nós já tivemos atualização, 145 urnas já foram substituídas em todo o estado de Minas Gerais. Aline.
0: Obrigada pelas informações, Sulimar. Pois é, Flávia, vamos falar então agora das nossas, da nossa votação aqui para Minas.
1: Vamos saber aqui dos nossos especialistas, repetindo para você que está na Rádio Inconfidência e também aqui na Rede Minas, o Alisson Batista, economista, Gustavo Dias, cientista político. Pessoal, aqui em Minas, 11 candidatos concorrem ao cargo de governador. Como que vocês avaliam esse cenário, começando pelo Gustavo, essa análise política, essa leitura política?
7: Boa tarde a todo mundo. Primeiro, agradecer o convite da Rede Minas, da Rádio Inconfidência, para a gente estar aqui contribuindo um pouquinho com essa apuração. A eleição em Minas Gerais tem uma peculiaridade esse ano, e a nossa análise com a qual eu pretendo contribuir é um pouco a partir da perspectiva comunicacional, que é o meu objeto de estudo. E a peculiaridade que atravessa toda essa eleição é a incidência muito clara do ambiente digital e da internet como um todo nesse período. A gente já observou nas últimas eleições, no último pleito, especialmente no contexto de São Paulo, fenômenos como Pablo Marçal e aqui em Minas Gerais, o fenômeno da candidatura do deputado Nicolas Ferreira, mais votado em todo o país. E até bem pouco tempo atrás, a pergunta se a internet dava voto aparecia no contexto. Hoje em dia a gente sabe que existe muito voto que está ali perdido na internet. E faço todo esse preâmbulo para poder falar um pouquinho do candidato que vem liderando o cenário eleitoral, Cleitinho Azevedo, senador, que tem como seu principal ponto de ancoragem da candidatura as estratégias nas redes sociais. E eu acho que é a partir daí que a gente precisa começar a olhar para esse pleito com diversos candidatos. Mas, mais uma vez, a internet provou a sua força, porque Cleitinho liderou essa eleição de ponta a ponta em intenções de voto, tendo uma estratégia ali ancorada na plataforma digital.
0: Agora, gente, quando a gente vai analisar assim, os principais fatores que podem gerar preocupação no eleitor e que podem, inclusive, definir esse voto, quais setores, e eu te pergunto, Alisson, economia, saúde, o que, que pode influenciar mais na hora dessa decisão?
5: Bom, então, assim como o nosso colega Gustavo, né, também agradeço aí o honroso convite. Dou uma boa tarde aí a todos os nossos espectadores e ouvintes, né? Então, a gente está tanto na rádio quanto na TV. E, de fato, né, a gente está falando de uma das maiores economias do país, né, no contexto de Minas Gerais como um todo. E esse cenário é um cenário que favorece bastante até para uma visibilidade e palanques eleitorais. Então, para aquele que anseia, né, crescer politicamente, né, a gente pode trazer aqui vários presidentes que tiveram uma grande história e que foram mineiros, né? Então, de fato, a gente tem um destaque nesse cenário político, né? E Minas hoje, né, a gente traz uma matriz econômica muito plural. Então, a gente tem um setor de serviços muito forte, né? A gente, como o nosso próprio nome diz, né, o próprio setor da mineração também carrega bastante, né, essa própria perspectiva, essa visibilidade. Então, nessas duas frentes, a gente está aí com um PIB que nos favorece muito, né? Contudo, temos grandes desafios, né? Então, o governador que for eleito, né, vai ter esses desafios aí para resolver. Então, o financiamento junto, né, dos próprios impostos ao governo federal, as articulações da própria base, né? Então, como que Minas vai se comportar nesse cenário? Esse aí vai ser um dos principais desafios.
1: Alisson, entre as propostas econômicas, a gente dando um passo à frente aí, acredito que você tenha visto as propostas econômicas e você é um especialista que fala muito do orçamento das famílias, do impacto do dia a dia. O que que as propostas, vamos colocar aí dos três primeiros colocados nas pesquisas, dessas propostas, o que realmente é factível e que vai trazer impacto para o orçamento das famílias?
5: A gente tem propostas, né, que elas são congruentes nesses candidatos, né, a gente traz aí o Cleitinho e Patrus, que trazem de fato uma visibilidade para o orçamento doméstico, né? Então, setores como o próprio desenvolvimento de novos empregos, né, assessorando tanto as entidades que vão fornecer novas pessoas para mão de obra, como também, né, o desenvolvimento da abertura de novas empresas. Contudo, a gente traz num cenário nacional alguns entraves, né? A gente ainda tem uma Selic de 13,75%, né? O orçamento público, ele tem as suas amarras, né? Então, as próprias legislações, as LDOs, após a aprovação, a gente tem certos entraves dessas finanças. Então, algumas das questões, elas podem, né, impactar drasticamente no desenvolvimento aí dessas políticas. Vale ressaltar que todos eles estão com esse atendimento aí ao pequeno empreendedor, né, ao microempresário, não vão deixar de favorecer o agro, não vão deixar de favorecer a própria questão da mineração, o setor de serviços, né, que coloca muita gente trabalhando, né? Então, a gente faz com que a economia gire de uma certa forma e favorece bastante as pessoas no seu dia a dia.
0: Agora, falando em dinheiro, mas agora por outro lado, para essa parte da campanha, até que ponto dinheiro, tempo eleitoral, a estrutura partidária influencia para que esses candidatos se destaquem e se consolidem aí na opinião pública?
5: O investimento, né, a gente teve, nosso colega Gustavo, que ele pode falar até melhor que eu, por grande parte dos partidos e também dos candidatos ao pleito desse ano. Então, a gente tem os investimentos, contudo, temos também um cenário em que o eleitor ele está mais questionador, ele está mais atento, né, ele está pesquisando mais. Então, não era de se espantar, né, essa mudança que a gente teve aí nos últimos dias, com algumas pesquisas dando uma reviravolta, né? Então, de fato, isso aí é o comportamento do eleitor mineiro, o mineiro sendo desconfiado, né, como a gente já é desde de sempre na nossa história, mas tendo mesmo essa visão para o que pode ser melhor para o Estado, né, o que pode ser melhor para cada um de nós. A gente vem com uma eleição que vai trazer além, né, dos deputados também senadores, então muitas pessoas já verificando esse pleito em Minas, né, a gente vai colocar mais 2 senadores lá. Então, nesse contexto, de fato, entender o papel de cada um e como que nós, né, podemos, através do nosso voto, fazer a diferença.
0: Gustavo, pode? Por favor.
7: Só para contribuir, eu acho que a sua pergunta ela é muito feliz, porque dialoga frontalmente com esse período eleitoral. A gente está vivendo um cenário em que estamos aguardando aí a abertura da apuração das urnas e a ansiedade de todos é para saber qual vai ser a votação do deputado Nicolas Ferreira, se vai repetir a votação recorde da última eleição em 22, se vai ultrapassar a barreira dos 2 milhões de votos.
0: Já tem quem diga que vão ser 4 milhões.
7: Ah, mas aí eu acho que é uma projeção um pouco exagerada. E também a expectativa da votação de Cleitinho Azevedo, se a gente vai encerrar essa eleição em primeiro turno. Ocorre que os dois candidatos, ambos os candidatos, não fizeram utilização do recurso do fundo eleitoral e por isso a sua pergunta é tão feliz. Até bem pouco tempo atrás, estrutura partidária, tempo de televisão e estrutura financeira contavam gravemente na eleição de Minas Gerais, especialmente no contexto do nosso estado, que tem 853 municípios. Então, fazer a mensagem chegar até o interior mais profundo do estado exige uma capilaridade, e essa capilaridade com o recurso financeiro fica mais fácil de atingir. Mas a gente está vivendo um cenário absolutamente distinto, em que a projeção dessas figuras na internet tem alavancado de forma absurda seus nomes. Ainda é importante registrar que a última determinação do TSE para essas eleições foi a proibição de recomendação de perfis políticos para pessoas que não seguem aquele político. Isso criou uma assimetria enorme na eleição que a gente observou nesse período eleitoral. Veja bem, imaginemos, partindo da análise do perfil do senador Cleitinho, que vem liderando todas as pesquisas de intenção de voto. Cleitinho tem 4 milhões e meio de seguidores. Qualquer publicação que faça circula rapidamente por toda a internet, ainda que não haja impulsionamento, ou ainda que não haja dinheiro para poder fazer esse impulsionamento, como ele não vem usando. O deputado Nicolas Ferreira tem uma projeção enorme. O último vídeo que fez sobre o contexto de Minas Gerais tem mais de 8 milhões de visualizações, sem um real de dinheiro, público ou privado, ou particular, de impulsionamento. Isso cria uma assimetria na campanha, porque impede que outros candidatos, como o governador Matheus Simões, o ex-prefeito Alexandre Calil, o ex-presidente da Câmara Gabriel Azevedo, tenham a mesma capilaridade na distribuição de informação. Então, para responder a sua pergunta de uma maneira objetiva, até bem pouco tempo atrás, dinheiro, recurso, tempo de televisão era determinante. Hoje, continua sendo importante, mas existem outras ferramentas, com a democratização da internet, com o maior investimento das campanhas no ambiente digital, para poder fazer chegar a mensagem do candidato sem necessariamente precisar de recurso.
0: Gustavo, aproveitando a sua fala, eu acho muito interessante a gente estar no meio de uma história sendo feita. Tá? Eu tenho mais de 40 anos, eu já vi várias mudanças acontecendo assim, muito rapidamente, ligadas à tecnologia. E essa é uma das que mais me espanta, que é o pleito. Né? A gente teve uma campanha agora de primeiro turno com problemas de debates, entrevistas e sabatinas sendo preferência, inclusive pelos veículos de comunicação. A gente está diante de uma mudança que é um marco, é daqui para frente. a gente tendo aí os dois exemplos que você bem citou, Nicolas Ferreira e Cleitinho Azevedo, é daqui para frente, como é que a gente pode pensar no pleito daqui 4 anos? Como vão ser as campanhas daqui 4 anos?
7: Eu acho que a gente não precisa esperar 4 anos. Em 2028, nas eleições municipais, a gente vai observar uma alteração da forma, do conteúdo das campanhas em função desse novo formato de exposição. É o que na academia a gente chama de arena pública. A conversa se deslocou do ambiente da televisão para o ambiente digital. E na internet as coisas começam a acontecer politicamente com uma frequência maior, impulsionado por fenômenos como Nicolas Ferreira, como Cleitinho. Eu estou muito curioso para observar a abertura das urnas, por exemplo, em relação aos candidatos ao Senado, porque nas últimas 2 semanas a força que o deputado Nicolas Ferreira fez para impulsionar as candidaturas de Domingos Sávio e de Superman certamente vão mexer alguns ponteiros no resultado eleitoral. Então, eu não sei se é daqui para lá uma mudança automática, mas para quem faz política, campanhas eleitorais há tanto tempo, como eu fiz parte da primeira geração que transpôs política física, campanha física, para a internet. E o que a gente fazia naquela época era publicar uma foto do santinho físico, da mesma forma como ia para a gráfica, para a página na internet, né? Hoje em dia, a sofisticação das campanhas na internet, especialmente no contexto do Brasil, o marketing político brasileiro é reconhecido internacionalmente. Os nossos marqueteiros são premiados internacionalmente. A gente tem vários casos estudados em outros países e também não precisa ir muito longe. O marqueteiro do Alexandre Calil, do ex-prefeito Pedro, é um marqueteiro que tem incidência na América Latina toda, fez campanhas presidenciais em diversos países. E essa profissionalização traz para a gente esse novo contexto. E a partir disso, eu acredito que com certeza a gente vai precisar reconfigurar a forma como as campanhas são feitas. Eu apresentei um projeto de pesquisa recentemente, estava comentando com o professor, fiz isso no início do período eleitoral, logo quando houve o primeiro debate na Band, e naquela oportunidade vários candidatos em diversos estados se ausentaram do debate. E eu observei que aquilo era algo diferente. E antecipei que essa crise poderia se agravar, como se agravou. No contexto aqui de Minas Gerais, diversos candidatos faltaram a diversos debates. E, de fato, esse formato de debates com diversos candidatos foi, inclusive, publicamente criticado pelo presidente Lula na entrevista que concedeu ao podcast Flow, dizendo que isso não serve para nada e tem pouca relevância. Então, de fato, esse formato vai precisar ser revisitado e eu espero contribuir com essa discussão nos próximos anos.
0: E a gente vai falar mais sobre isso, porque a gente, inclusive, dentro desses 11 candidatos, né, que a gente tem ao governo aqui, a gente tem apenas uma mulher, né, Indira Xavier, do União Popular. E muito embora, então, a representatividade feminina deixe muito a desejar, nós mulheres somos a maioria dos eleitores. Com 83,9 milhões de títulos, 52,8% do total, o eleitorado feminino segue como maior do país, de acordo com o Tribunal Superior Eleitoral. Confira o perfil do eleitorado em Minas.
8: Minas Gerais tem mais de 16 milhões de eleitores aptos a votar em 2026. É um eleitorado diverso, distribuído pelos 853 municípios do estado e com características que mudam de uma região para outra. Belo Horizonte concentra o maior eleitorado do estado, com cerca de 1.960.000 eleitores. Na sequência, aparecem Uberlândia e Contagem. Juntas, as cidades concentram mais de 18% dos eleitores de Minas. Na outra ponta, Serra da Saudade, Cedro do Abaeté e Grupiara têm o menor número de eleitores, todos com menos de 2 mil pessoas aptas a votar. Nestas eleições, a região sul do estado terá pouco mais de 2 milhões e 200 mil eleitores aptos a votar, uma redução de 14.700 pessoas em relação ao último pleito municipal em 2024. A queda representa 0,64% do total da região. Segundo o TRE Minas, Pouso Alegre, no sul do estado, aparece com 140 40.387 eleitores aptos a votar neste ano.
9: Ainda de acordo com o Tribunal Regional Eleitoral, Varginha tem cerca de 107 mil eleitores aptos a votar. As mulheres são maioria e representam 52% desse eleitorado. Uma característica que se repete em todas as cidades do sul de Minas, onde o número de eleitoras é maior que o de eleitores.
10: Alfenas chega às eleições de 2026 com pouco mais de 61 mil eleitores aptos a votarem nas 178 sessões da cidade. E os números ajudam a mostrar quem está por trás desses votos. A maior parte do eleitorado está entre 25 e 49 anos, sendo as mulheres maioria, com 53%, enquanto os homens representam 47%. Na escolaridade, os maiores grupos estão entre aqueles que não concluíram o ensino médio e o ensino fundamental. A oitava zona eleitoral, com sede em Alfenas, também abrange Serrania, Fama e Paraguaçu.
8: Em Patos de Minas, no Alto Paranaíba, são mais de 116 mil eleitores. As mulheres são maioria, com cerca de 53% do eleitorado.
11: 54.210 são homens, o que representa 47% aproximadamente. O cadastro também registra 22 pessoas com nome social. Quanto à escolaridade, o maior grupo é dos eleitores com ensino fundamental incompleto, o que representa 28.135 pessoas, ou em porcentagem 24,17%.
8: Mas o perfil muda quando a gente atravessa o estado. Em Governador Valadares, no leste de Minas, por exemplo, o ensino médio é o nível de escolaridade mais frequente entre quem vai às urnas. A cidade tem mais de 193 mil pessoas aptas a votar e está entre os maiores colégios eleitorais de Minas. 55% são mulheres e a faixa etária com maior concentração é a de 45 a 49 anos, com mais de 18.600 pessoas. A cidade também tem mais de 2 mil eleitores que declararam algum tipo de deficiência ou limitação relacionada ao exercício do voto. E essa diversidade aparece em outros dados do eleitorado mineiro. Mais de 2 milhões de eleitores têm 70 anos ou mais, enquanto os jovens de 16 e 17 anos somam pouco mais de 133 mil. Os números também mostram que o perfil está em constante transformação e que não existe um único retrato do eleitor mineiro. São diferentes idades, escolaridades e realidades espalhadas pelo estado.
12: A pirâmide etária, ela inverteu, né? Então, antigamente, nós tínhamos uma pirâmide etária que, à medida que os anos iam aumentando, a população ia diminuindo, e essa pirâmide, ela está se invertendo, ou seja, a população mais velha, ela vem aumentando. O que é importante ficar claro, o eleitorado de Minas não é um eleitorado homogêneo, é um eleitorado diversificado. Quando nós falamos no perfil do eleitor mineiro, nós temos que pensar em vários perfis simultâneos, seja do trabalhador das grandes cidades, do produtor rural no interior, da população mais velha, da mulher que trabalha na região metropolitana de Belo Horizonte. Então, os candidatos, eles têm que aprender a falar com essa população.
0: A gente vai fazer um rápido intervalo e na volta tem mais cobertura das eleições 2026 por aqui. Até já!
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0: Estamos ao vivo aqui na Rede Minas e também na Rádio Inconfidência AM e FM. A gente vai pedir agora ao André para nos mostrar como que está evoluindo os números nas urnas.
1: Olá, começando agora os números a serem divulgados pelo TSE, no dados nacionais. 1,98% das urnas apuradas para presidente. Flávio Bolsonaro lidera com 49,37% dos votos. Lula tem 42,06%. O escritor Augusto Cury do Avante, 3,07%. Renan Santos, na quarta colocação, com 2,44% dos votos, seguido de Ronaldo Caiado, do PSD, com 2,34%. Zema tem 0,39%, candidato do Partido Novo. E em Minas Gerais, a gente tem também para os números, primeiros números para o cargo de governador do estado. 1,16% das urnas apuradas. Cleitinho Azevedo, do Republicanos, lidera com 41,52% dos votos, seguido por Patrus Ananias, do PT, que tem 29,79% dos votos. Flávio Rosco, do PL, é o terceiro neste momento, com 8,93%, seguido de perto por Alexandre Calil, do PDT, com 8,37%. Gabriel Azevedo, do MDB, aparece com 5,23% e Matheus Simões, do PSD, com 4,96%. Na corrida para o Senado, quem lidera neste momento é Domingos Sávio, do PL, com 23,27% dos votos das urnas apuradas. Em segundo lugar, a segunda vaga ficaria neste momento com Marília Campos, do PT, que tem 21,98%. Em terceiro lugar está Áurea Carolina, com 15,96%. O atual senador do PSD, o Carlos Viana, tem 15,74%. Marco Antônio Superman, do Novo, 10,46%. E Marcelo Aro, do PP, 8,79%. No caso de deputados, neste momento, deputado federal Nicolas Ferreira tem uma disparada com 49.533 votos. Para deputado estadual, Bruno Engler, do PL, também tem 17.331 votos. São os mais eleitos, mais votados, mas na eleição a gente tem que esperar um pouquinho, porque no cargo de deputado federal e estadual existe o coeficiente eleitoral, né? Para você que não está habituado com isso, digamos que, vamos trazer para Minas Gerais para ficar fácil de explicar. Para a Assembleia Legislativa de Minas Gerais, são 77 cadeiras, né? 77 deputados. Então, digamos que tenham 770 mil votos válidos nessa eleição para os deputados estaduais. Você pega o número de votos válidos e divide pelo número de cadeiras, ou seja, cada cadeira precisaria de 10 mil votos. Esse é o mais importante. Aí cada partido vai pegar o número de todos os votos que teve, seja por legenda ou seja pelo candidato em si. Cada candidato pontua para o seu partido também. Os partidos que tiverem nessa simulação 10 mil votos têm direito a uma cadeira. Quem tiver 20 tem duas cadeiras. E aí depois disso é que se olha dentro do partido quem teve mais votos. E aí os mais votados de dentro do partido é quem vai ficar com essas cadeiras que o partido tem direito. Então por isso que os deputados demoram um pouco mais para serem conhecidos. Mas vamos dar um giro rápido por outros estados do Brasil. Em São Paulo, 0,04% das urnas apuradas. O Tarcísio do Republicanos lidera com 69,71% dos votos. O Fernando Haddad, do PT, é o segundo com 29,89%. Carlos Machado, do PCB, tem 0,17%. Vera Lúcia, do PSTU, 0,11%. E Vivian Mendes, da Unidade Popular, 0,11% também. No Paraná, com 10,59% das urnas apuradas, Sérgio Moro, do PL, é quem lidera com 49,76% dos votos, seguido por Requião Fino, do PDT, com 24,71%. Sandro Alex, do PSD, tem 24,23%. Luiz França, do Missão, 0,83%. Tainá Miessa, da Unidade Popular, 0,31%. E doutor Alexandre Salomão, do Mobiliza, tem 0,08% dos votos. E em Mato Grosso, já são 5,27% das urnas apuradas. O Otaviano Piveta, do Republicanos, lidera com 56,5% dos votos. O Wellington Fagundes, do PL, tem 22,36% dos votos. Doutora Natasha, do PSD, tem 20,22% dos votos. Rafael Milas, do Missão, 0,51%. Sargento Laudicério, do Agir, 0,24%, e Maurício Coelho, do Mobiliza, tem 0,17% dos votos registrados, então, no Mato Grosso até aqui. Então, esses são os primeiros dados divulgados pelo TSE sobre as eleições, primeiro turno das eleições de 2026.
0: Tá certo, André, muito obrigada. Pois é, gente, esse foi mais um pleito em Minas sem exigência da lei seca. E quem vai explicar pra gente sobre essa questão é o repórter Carlos Augusto Soares. O consumo de bebida alcoólica, então, estava liberado no dia de hoje, Carlinhos? Conta pra gente, boa tarde.
2: Boa tarde, Aline. Boa noite já, né? Quase. Boa tarde ainda, né? Quase boa noite, né? Para te dar o... né? A gente deu uma voltinha aqui pelos bares, né? Da região centro-sul, aqui da capital, Belo Horizonte. E a gente viu aí, pôde perceber aí muitos bares cheios, bares lotados neste dia aí, mesmo antes de terminar aí a votação. Bom, a lei seca nessas eleições de 2026 não teve uma exigência única em todo o país. O que, que acontece? Isso porque o Tribunal Superior Eleitoral não determina uma proibição nacional para bebidas alcoólicas no dia do pleito. Por isso, coube à Justiça Eleitoral de cada estado estabelecer aí regras locais. As secretarias de segurança estaduais também puderam decidir pela adoção de restrições específicas. Quer dizer, os três principais colégios eleitorais do país, São Paulo, Minas Gerais e Rio de Janeiro, não tiveram qualquer restrição na venda de bebidas alcoólicas. Em São Paulo, por exemplo, não há lei seca desde o ano de 2006. E no Rio, a medida não é aplicada desde 1996. Veja só. Aqui em Minas, a Associação Brasileira de Bares e Restaurantes Local, a Abrazel, pediu ao governo do estado que não decretasse a lei seca nessas eleições. E olha como é que as regras, elas mudam aí de região para o país, realmente pode variar. No Pará, por exemplo, a partir do primeiro minuto até o fim da votação, até as 18 horas, uma hora depois da votação, do mesmo dia, estão proibidas, no Pará é proibido a venda, a distribuição e o fornecimento da bebida alcoólica. Quer dizer, cabe ao eleitor o discernimento de votar em um bom estado de consciência. Não é mesmo, Aline?
0: É isso mesmo. Vale aí a regra do bom senso, né, gente? E na Assembleia de Minas são 77 cadeiras disponíveis para o cargo de deputado estadual, mas o TRMG registrou 988 candidaturas oficiais. Eu pergunto aqui para os nossos especialistas como analisar esse interesse todo.
3: Eu tendo a começar respondendo com observação. Na verdade, houve uma queda do número de concorrentes por vaga em função das últimas normas que regulamentam o pleito eleitoral, que fizeram com que alguns partidos se fundissem em federações, outros partidos menores deixaram de existir e se unificaram em torno de uma legenda. Então, isso é uma primeira explicação. A segunda é muito atrativo, mano. Cadeira na Assembleia Legislativa do Estado de Minas Gerais, não só pelo poder, mas também pela possibilidade da incidência de transformação na vida de tantas pessoas num estado tão importante da federação, né?
0: E o que a composição dessa próxima Assembleia pode indicar sobre a capacidade do governador de aprovar as propostas?
4: Aí a gente vem, né, tanto na própria questão do desafio fiscal, né, como eu bem mencionei, nós temos grande parte aí dos candidatos ao pleito de governador sinalizando aí o principal interesse da negociação da dívida, né, junto ao governo federal. E aí você ter uma assembleia que seja congruente, né, com esses interesses vai favorecer. Obviamente, né, dos 77 candidatos, se não me engano, né, Gustavo, 72 estão tentando, né, se reeleger. Então a gente vai ver um movimento, né, parecido com o que já vem sendo realizado de alguns, em determinados momentos, entraves, né, entre a própria Assembleia e o governo do Estado. Todavia, o que é bom para o mineiro vai agradar tanto ao governo, no caso o executivo, quanto o legislativo. A gente vê aí, né, também a própria incidência aí de uma tarifação maior, né, nesses próximos anos aí que a gente vai observar, então, um desenvolvimento melhor, né? É, de fato, essa conivência entre a Assembleia e o governo do Estado, ele pode desenvolver, né, uma série de políticas que vai favorecer a nós mineiros. Vamos aguardar.
5: E a gente tem agora uma atualização lá no TRE, a gente vai conversar com o Sulimar Silva, porque está acontecendo agora a coletiva.
6: Estabelecer, porque depende de todas essas variáveis em cada sessão eleitoral.
7: Essa fila foi maior do que a eleição, essas filas foram maiores do que as eleições presidenciais 4 anos atrás? E se sim, seria alguma questão de diminuição de locais de votação, algo a ver com a prova de vida, poder ser utilizado na votação, algo que estaria filas maiores do que
6: Não, embora nós não tenhamos dados objetivos nesse sentido, mas nós podemos afirmar que a tendência é que seja maior, porque nessa eleição nós temos aquela eleição de 2/3 do Senado, né? Uma eleição que só ocorre a cada 8 anos, portanto, nesse caso, o tempo de fila tende a ser maior, mas nós fizemos todo o trabalho de orientação aos mesários para que os eleitores chegassem bem informados à fila, insistimos muito no uso da cola eleitoral, o que favoreceu um pouco a redução do tempo. Todas as medidas que a Justiça Eleitoral poderia tomar foram devidamente tomadas e agora nós estamos colhendo os frutos dessas medidas. Como eu disse aqui, a votação transcorreu com calma, tranquilidade. O nosso principal objetivo foi garantir a segurança do eleitor e o exercício do seu direito de voto. Não temos essa previsão, porque, como eu disse, isso varia muito de sessão por sessão, mas é ao longo de todo o estado ainda existem sessões com filas e nós vamos acompanhando o encerramento da votação.
8: Diretor, mas tem redução do número de sessão em relação à eleição de 4 anos atrás?
6: Não, houve um aumento, a gente faz as agregações de sessão com base nas reduções de eleitores, que é alguma sessão que porventura fique abaixo do mínimo, nós fazemos redução, mas o total aumentou, inclusive o número de urnas em utilização, ele é superior à última eleição geral também. Mais alguma dúvida? Não. Tem a questão da segurança que eu vou passar para o desembargador Paulo Tamburino, que é o coordenador do Grupo Integrado de Segurança, para ele passar para os senhores.
9: Boa noite a todos e a todas. A nossa situação em relação à última conversa variou extremamente pouco. Nós fechamos às 17 horas com 496 ocorrências ou heads que foram lavradas. Na sua imensa maioria, ou seja, mais de 2/3, relativos à propaganda eleitoral, propaganda irregular eleitoral, boca de urna, etc. Foram basicamente quase 90% agora no final o seu total. Foram conduzidas 148 pessoas, mas como eu havia explicado anteriormente, condução não significa prisão, significa que essas pessoas foram levadas em razão do fato até uma delegacia da Polícia Federal ou da Polícia Civil e, conforme o caso, lavrado um termo circunstanciado de ocorrência ou, se o crime grave, prisão em flagrante. Neste caso específico, o Estado permanece somente com um preso. Só um. É o do homicídio em São João das Missões, mas como eu disse, não é um delito eleitoral.
10: Mas tem relação com a eleição?
9: Não. Não, esse delito, como foi já explicado, ocorreu dentro de uma reserva indígena, Chacriabá, onde vivem mais de 13 mil chacriabás, e pelo que nós temos de informação, a Polícia Federal se encontra no local, uma vez que é reserva de povos indígenas, então a competência é da Polícia Federal, ainda que seja por crime comum, fazendo todos os procedimentos legais. Até onde nós temos notícia, parece ter sido uma briga de família, inclusive porque a vítima e o autor parecem ter uma relação de parentesco, e já havíamos verificado registros de ocorrência em 2020 e outros de brigas entre eles por questões familiares, questões de terra ou de relações dentro da reserva. Não foi verificado até o momento, uma vez que agora as investigações começam, como eu já registrei, nenhum evento relativo à eleição.
0: Agora a gente vai até Brasília ao vivo conversar com a repórter da TV Brasil, Bruna Sanielli. O que você destaca para nós, Bruna? Boa tarde.
11: Boa tarde, eu estou aqui no Centro de Comando e Controle Nacional da Polícia Rodoviária Federal e agora a gente está sendo, as informações estão atualizadas a cada minuto, né? O Brasil registrou 767 ocorrências nesse primeiro turno até agora. Desse total, 593 correspondem a crimes eleitorais, 240 são casos de boca de urna. Mais de 72.500 materiais de campanha foram apreendidos, foram feitos 108 autos de prisão em flagrante e R$ 257 mil, 9 armas e 25 veículos foram apreendidos. No meio da tarde, o ministro da Justiça e Segurança Pública, Wellington Lima e Silva, veio aqui e falou que as eleições ocorreram em normalidade. A Polícia Federal instaurou 22 inquéritos policiais e lavrou 72 termos circunstanciados de ocorrência para apurar práticas de crimes eleitorais. Até o momento, 178 pessoas foram conduzidas pela Polícia Federal e foram apreendidos R$ 789 mil em bens e valores, sendo R$ 383 mil em espécie. Entre os principais crimes que estão sendo apurados é a propaganda eleitoral irregular, corrupção eleitoral, especialmente para a compra de votos. Hoje, mais cedo, também o diretor-geral da PRF, Antônio Oliveira, falou que a Polícia Rodoviária Federal colocou mais de 3 mil homens para garantir a segurança das eleições e que o eleitor chegasse aí devidamente às urnas. Volto com vocês no estúdio.
5: A gente agradece a Bruna e volta para a nossa conversa aqui em estúdio. Falando da Assembleia de Minas, eu ainda queria levantar alguns dados aqui para a gente analisar. Em 2022, a renovação na Assembleia de Minas foi de 32,46%. Isso significa que houve a eleição de 25 novos parlamentares, né, desse ambiente aí de 77. 52 políticos conseguiram retornar ao cargo. O que que esses números representam dentro do nosso estado, dentro desse poder de renovação, e como que eles repercutem aí na continuidade ou não dessa política?
4: Eu acredito que a gente vai ter uma política da mesma forma, né? Então, um contexto mais conservador. Algumas pautas, né, apesar de serem, de certa forma, populistas, elas recebem entraves, né, em outros cenários do governo, quando você começa a enxergar as limitações orçamentárias, né? Então, de fato, algumas pautas que temos, né, até o próprio Cleitinho falou muito sobre a questão do IPVA, a gente tem um grande entrave que é o financiamento, né, dessa dívida. Então, até 2032, quem assumir o governo vai ter esse caminho, e o orçamento, ele ficando apertado para o governo do estado, vai sobrar uma margem menor também para a Assembleia Legislativa. Então, mesmo que a gente tenha uma renovação, o Gustavo vai poder falar melhor aí dos próprios candidatos, né, das bancadas que a gente vai ter nesse contexto, contudo, a gente vai enxergar uma certa limitação até nessa articulação. Então, vamos ver, acredito, que aí algumas mudanças, né, isso é comum, até no próprio cenário eleitoral, contudo, as principais pautas aí voltadas, né, às vezes para uma arrecadação mais eficiente, né, determinados tributos, né, a gente tem aí o CEFEM, algumas outras questões que podem ser melhor aproveitadas, e a consonância, né, que a gente está em um período de transição da própria reforma tributária. Então, com split payment, esse dinheiro ele vai ficar na mão do governo mais rápido, e com isso ele vai ter a chance de fazer girar melhor esse caixa. Então, acredito que a gente possa ter algumas estratégias dentro da Câmara em conjunto com o governo do estado, todavia algumas limitações orçamentárias não vão trazer algumas mudanças muito abruptas, não, Aline.
3: Eu acredito que é importante a gente falar sempre sobre renovação, não porque sou jovem, mas porque defendo cada vez mais a entrada de jovens na política e a oxigenação do ambiente político como um todo, e eu acho que esse é um desejo de boa parte da população, de quem nos acompanha. A gente tem um painel aqui ao vivo que marca agora 44 dos eleitos, né, dos 68 que disputam eleição na Assembleia para o mesmo cargo, né, deputado estadual. Outros 5 disputam a cadeira na Câmara Federal, mas dos 68, 44 então nessa situação de reeleição. É importante a gente tomar cuidado com a análise, porque a gente tem apenas 5,18% das sessões apuradas e totalizadas até o momento, mas já impressiona nomes como Adal Clever Lopes, ex-presidente da Assembleia, Arlen Santiago, que tem uma peculiaridade, ele e a filha concorrem a uma cadeira na Assembleia nesse momento. A gente tem nomes como o Grego da Fundação, uma figura muito proeminente, Tito Torres, Leonídio Bolso, Enes Cândido, a grande liderança dos Vales. Então, tem um cenário aqui que vai se configurando, mas eu acredito que não vai passar dessa taxa de renovação que a gente sempre observou, um pouquinho para mais, um pouquinho para menos.
5: Mas estou ansioso
3: para ver essa apuração evoluir um pouco mais e a consolidação desses nomes aparecerem. É importante destacar para quem está ouvindo a gente que as primeiras urnas que chegam ao TRE, as primeiras urnas que começam a ser consolidadas e apuradas, são as urnas que estão mais próximas das regiões metropolitanas, né? Especialmente aqui de Belo Horizonte. Então, os números de momento que a gente está vendo agora atualizou para 5,99%, quase 6%. Os números que a gente está observando agora são números de votações particularmente mais próximas de Belo Horizonte, e esse cenário tende a mudar com o avanço da apuração.
0: Gustavo, que diferenças que a gente pode colocar entre capital, região metropolitana e interior de Minas para a gente entender esse resultado estadual, tanto o governo quanto a Assembleia?
3: Sua pergunta é muito importante e muito legal para alguém que trabalha com campanhas eleitorais poder dizer alguma coisa sobre isso. A gente faz campanhas há 15 anos e eu fiz campanha em 5 regiões do Brasil, em diversos estados, em diversos contextos. E em Minas Gerais a gente tem uma particularidade muito especial, 70% do eleitorado está no interior. É o estado da federação com o maior número de municípios, 853. E a realidade de cada um dos municípios em cada uma das regiões é muito distinta uma da outra. E isso faz a gente, especialistas como nós, quem está pensando, planejando campanhas, a gente precisa ter uma adaptação muito grande no contexto de Minas Gerais. E ocorre que nesse pleito especificamente, como a gente abriu a nossa discussão aqui, a nossa cobertura, falando sobre a incidência da internet, a gente tem a possibilidade de quem está postulando a cadeira fazer anúncios geolocalizados, muito direcionados para cada uma das regiões, cidades, municípios. Então, existe uma diferença consolidada na política pleito a pleito que marca regiões metropolitanas ou mais densas, mais povoadas, e outras regiões menos densas, as cidades do interior de Minas, com menos de 10 mil habitantes. Mas essa diferença cada vez mais está sendo superada com o poder da internet de fazer um anúncio direcionado chegar geolocalizadamente àquela determinada região com uma mensagem específica direcionada. E é isso que a gente observa hoje acontecendo com diversas campanhas. O governador Matheus Simões, incumbente, é quem lidera aqui, entre os governadores, os gastos com impulsionamento na internet. E ele usou e abusou dessa estratégia para chegar em todos os cantos de Minas, a ver se funcionou de alguma forma com o avanço da apuração.
5: Agora, o eleitor, ele tem essa consciência de que legislativo e executivo precisam ali se complementar, um depende do outro, na verdade o executivo está dependendo ali demais do legislativo. Ele tem essa consciência na hora de votar? Ou os votos ainda acabam ficando muito dissociados?
4: Eu acredito, né, que a gente ainda tem a própria questão da rejeição, né, em vários eleitores. Então, infelizmente, né, Aline, a gente está nesse cenário político muito polarizado. Então, acaba que os eleitores, eles não pensam a fundo, né, o quão isso é importante, né, você ter ali candidatos que tenham, né, em uníssono algumas propostas para favorecer o cidadão. Aqui em Minas, por exemplo, a gente é responsável por 9% do PIB. Então, ou seja, entre 27 unidades federativas, a gente tem uma arrecadação

0: ou alterado. Contudo, algumas brechas orçamentárias, elas deveriam ser existentes. Então, em um cenário que você tem muita conta para pagar, você não consegue cortar tantos impostos, né? Então, isso aí é algo que vai ficar como desafio, né? E aí, a gente tendo essas bancadas contrárias ao governador, pode ser um entrave e que gera mais despesas, né? Porque vai ter que gerar articulações, emendas e tudo isso aí para favorecer determinadas bancadas. E com isso você conseguir, né, avançar nas suas propostas.
1: Eu acho que tem um dado aqui relevante, ó, atualizando, agora a gente está chegando a 7% das urnas apuradas, e é importante para responder a pergunta. O Partido Liberal, o PL, está fazendo 21 cadeiras na Assembleia Legislativa, enquanto a Federação Brasil da Esperança, PT, PCdoB e PV, está fazendo 20 vagas. A gente está apontando aqui para uma divisão da Assembleia em pelo menos dois blocos muito fortes e com os quais o governo do Estado vai precisar estabelecer um diálogo. A gente está vindo de um período que é importante registrar que houve pouco diálogo e não é uma opinião, é uma constatação em função das diversas trocas de secretário de governo que houve nos períodos de Zema e Matheus Simões à frente do governo de Minas. E essa ausência de diálogo não permitiu que algumas questões avançassem, algumas pautas avançassem de uma maneira mais acelerada na Assembleia. Então, a gente está observando consolidação de pelo menos dois blocos muito interessantes com os quais o governo vai ter que conversar.
2: E a gente vai seguir aí acompanhando essa apuração daqui a pouquinho, depois do intervalo.

0: Faltando agora 3 minutos para 6 horas, 100,9 Brasileiríssima Rádio Inconfidência, AM880. Breve intervalo, voltamos daqui a pouco.
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0: 5h57.
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Seja bem-vindo, seja bem-vinda de volta à Rede Minas e também à Rádio Inconfidência, a MFM, nesta cobertura especial das eleições que a gente traz para você.

0: Você. A urna eletrônica completa 30 anos no Brasil. A modernização trouxe mais segurança, transparência e acessibilidade para o processo eleitoral, além de mudar a forma de votar, apurar e divulgar os resultados das eleições no país.
1: Um sinalzinho sonoro que está na cabeça de milhões de brasileiros há pelo menos 3 décadas. As urnas eletrônicas foram implantadas nas eleições municipais em 1996, mas apenas 57 municípios com mais de 200 mil eleitores votaram eletronicamente naquele ano. 32 milhões de eleitores, metade do eleitorado na época, usou o equipamento pela primeira vez. Criada e desenvolvida por técnicos brasileiros, a urna eletrônica se tornou uma referência nos processos eleitorais, não só no Brasil. De acordo com o secretário de Tecnologia e Informação do Tribunal Regional Eleitoral de Minas, Gleison Rocha, o voto eletrônico praticamente eliminou a possibilidade de fraudes nas eleições, ao contrário do voto impresso.
2: Nossa história passa pelos problemas que a gente tinha no voto em papel, no voto em cédula, né? A quantidade de fraudes que a gente tinha, de problemas na apuração, na contabilização ali dos votos. E então veio a ideia de informatizar esse processo de forma que a intervenção humana fosse reduzida. E aí a gente diminuísse, assim, tanto os erros, né, que eram comuns, quanto as possibilidades de fraude também.
1: Gleison Rocha também avalia que um dos maiores desafios da justiça eleitoral atualmente é o de combater as fake news que colocam em risco a confiabilidade das urnas eletrônicas.
2: Entendendo como é o funcionamento, o eleitor vai perceber que não há razão para essa desconfiança. A gente tem uma série de mecanismos de segurança, tanto para proteger a urna, quanto para proteger o próprio processo eletrônico de votação. Então, se o eleitor, se os partidos, os candidatos conhecerem esse processo como um todo, as coisas ficam mais fáceis.
1: E parte da história do voto e das urnas no Brasil está contada no Centro de Memória da Justiça Eleitoral em Belo Horizonte. Esta é uma réplica de uma urna usada na primeira eleição em Minas em 1711. Ela serviu para escolher os membros da primeira Câmara Municipal, vereadores e juízes da então Vila de Nossa Senhora do Ribeirão do Carmo, atual Mariana. Dos tempos da colônia, passando pelo Império, pelas urnas de lona da República, até chegar aos dias atuais. Desde a implantação do voto eletrônico no país, 14 modelos de urna já foram utilizados ao longo desses 30 anos. Em 2000, elas passaram a abranger todo o território nacional.
3: E aqui mais algumas curiosidades. O primeiro modelo da urna eletrônica de 96 também tinha uma impressora destinada ao registro e conferência do voto pelo TRE. Nas eleições de 1998, o modelo que já dispunha do Braille foi adaptado com fones de ouvido para facilitar o voto dos eleitores com deficiência visual. Em 2002, a urna eletrônica em alguns municípios ganhou um módulo de impressão externa para a conferência do voto pelo eleitor. Mas o modelo foi aposentado na eleição seguinte devido a problemas no sistema mecânico das impressoras, que travavam. Em 2008, o sistema passou a contar com a biometria, o que agiliza o voto e o trabalho dos mesários. Em 2020, outro grande salto. As urnas tiveram a sua capacidade de processamento ampliada em 18 vezes em relação ao pleito anterior, o que garantiu mais agilidade na apuração dos votos. Para esta eleição de 2026, 55.813 urnas foram disponibilizadas pelo TRE em Minas, todas com inovações no design para facilitar o voto. O eleitor, depois de identificado com biometria ou não, vai escolher 5 candidatos: deputado federal com 4 números, deputado estadual com 5 números, 2 senadores com 3 números cada, governador e presidente com 2 números cada. A colinha da Justiça Eleitoral ajuda o eleitor a não perder tempo. E tem gente que, mesmo não sendo obrigada a votar, faz questão de ir às urnas neste domingo. É o caso da dona Maria Helena e do seu Tarcísio. Eles estão na casa dos 70 e têm uma importante missão como influencers: incentivar todos que estão na idade deles a votar. Consciência de que ainda podemos mudar o país pelo voto, é claro.
4: Ao votarmos, nós estamos contribuindo para escolher representantes que vão nos enxergar.
5: Nós queremos e também conclamamos todas as pessoas com mais de 70 anos que vão à urna votar. Não deixem de ir à urna, porque esse é o momento do Brasil realmente decidir o que quer.
3: Parabéns e bom voto, seu Tarcísio e dona Maria Helena.
6: Pois é, falando em urna eletrônica, você ouviu esse barulhinho aí que terminou a matéria? Esse barulho característico que há tantos anos aí sinaliza o final da votação? Confira então como esse barulho foi escolhido.
7: Pirilim!
8: É, pirilim, pirilim?
7: Trilililim!
8: Você sabe da onde surgiu esse som? Para contar a origem do pirilim, eu converso agora com o engenheiro Antônio Ézio Toné, um dos criadores da urna eletrônica. Toné, conta essa história pra gente.
9: E quando a gente chegou na fase final do modelo de produção, tinha que ter alguma sinalização pro mesário para informar que o eleitor terminou de votar. E a equipe técnica, ela se reunia aqui em Brasília e também em São Paulo, que era onde estava sendo fabricada a urna. Numa dessas reuniões em São Paulo, o então fabricante da urna eletrônica, a Unisys, colocou na mesa um computador e falou assim: ó, nós temos essas sugestões de som aqui. Então havia os técnicos e também diretores de tribunal, etc, pessoal todo acostumado com a eleição, e houve vários sons diferentes até que surgiu esse aqui. E esse causou o maior impacto, é esse aí, porque a hora que ouve, todo mundo presta atenção e está até hoje e ficou bem na memória de todo mundo.
8: O som fez tanto sucesso que deu nome a Pirilim, mascote da Justiça Eleitoral, criada este ano justamente para comemorar os 30 anos da urna eletrônica.
6: E o que mais a gente quer saber hoje é exatamente o que estão indicando aí os números das urnas, André. Conta pra gente.
10: Quase 500 milhões de pirilins já foram computados na eleição de hoje. No cenário nacional, 12,45% das urnas apuradas, Flávio Bolsonaro do PL lidera para a presidência com 51,09% dos votos. Esse percentual é de votos válidos. Lembrando que para ser eleito em primeiro turno é necessário ter 50% mais um voto, ou seja, se terminasse neste momento a eleição, Flávio Bolsonaro estaria eleito presidente do Brasil. Lula vem na segunda colocação, Lula do PT com 40,71%, escritor Augusto Cury tem 2,98%, Ronaldo Caiado do PSD tem 2,39%, Renan Santos do Missão 2,29%, Romeu Zema do Novo 0,3%. O que chama atenção é a alta taxa de abstenção dos votos. Neste momento, para se ter uma ideia, no Brasil, 21,17% dos brasileiros abriram mão de votar, não compareceram às urnas. Além disso, 1,56% anularam o voto e 2,4% dos eleitores anularam o voto, 2,4% anularam o voto e 1,56% votaram em branco. Sendo assim, se a gente somar abstenção com brancos e nulos, 25% dos brasileiros deixaram de votar para presidente neste domingo até o momento. Se a gente olha para o cenário de Minas Gerais, também chama atenção. A abstenção está em 23,51%. Somando brancos e nulos, são mais 30% dos mineiros deixando de votar e escolher um candidato. Nesse momento, dos que receberam os votos, Cleitinho Azevedo, do Republicanos, tem 46,57% dos votos. Patrus Ananias, do PT, tem 28,35%. Flávio Roscoe, do PL, tem 8,19% dos votos. Alexandre Calil, do PDT, tem 6,86%. Matheus Simões, do PSD, tem 4,53% dos votos. E Gabriel tem 4,19%, Gabriel, do MDB. Na disputa para o Senado, Domingos Sávio, do PL, lidera com 23,7% dos votos. Marília Campos, do PT, tem 21,14%, ficaria nesse momento com a segunda cadeira do Senado. Carlos Viana, do PSD, tem 16,26%. Áurea Carolina, do PSOL, 14,84%. Marcelo Aro, do PP, 10% dos votos. E Marco Antônio Superman, do Novo, tem 9,99% dos votos. Vamos dar um giro pelo Brasil. No Rio de Janeiro, 2% das urnas foram apuradas até o momento. O Douglas Ruas, do PL, lidera a disputa com 49,48% dos votos. Eduardo Paes, do PSD, tem 41,85% dos votos. Antônio Garotinho, do Republicanos, 3,44%. William Siri, do PSOL, 3,11%. Coronel Busnello, do Missão, 0,98%. E André Marinho, do Novo, 0,58%. Indo para o Acre, onde 34,49% das urnas já foram apuradas. Maiúsa Assis, do PP, tem 49,2% dos votos. O Alan Rick, do Republicanos, tem 29,9%. Tião Bocalon, do PSDB, tem 11,53% dos votos. Thor Dantas, do PSB, tem 9,07%. Eu, do Rafael, do PCB, tem 0,2%. E Dr. Luizinho, do Agir, 0,11%. E no Distrito Federal, onde 73,28% das urnas já foram apuradas, Celina Leão, do PP, lidera com 49,59% dos votos, seguida por Leandro Graça, do PT, com 38,7%. Paula Belmonte, do PSDB, tem 8,39% dos votos. O Kiko Caputo, do Novo, tem 4,58%. Capelli, do PSB, 2,25%. Professora Samara Mineiro, da Unidade Popular, 0,24% dos votos no Distrito Federal.
0: E a gente volta a conversar com o repórter Carlos Augusto Soares. Agora o assunto é um assunto, uma prática que é ilegal, né, Carlos? Que é a distribuição e o derramamento de santinhos nas ruas. Uma prática ilegal, né, Carlos? Fala pra gente.
11: É ilegal, sim, Flávia. É legal sim, mas costuma aí acontecer com frequência. Olha só essas imagens. A nossa equipe flagrou a situação da rua em frente ao Colégio Santa Marcelina durante o período da votação no dia de hoje, lá na Pampulha, em Belo Horizonte. O local foi inclusive ponto de votação, inclusive da ex-presidente Dilma Rousseff, que votou no local. Na mesma região, olha só, durante esta madrugada, câmeras de segurança flagraram aí um motoqueiro despejando santinhos no bairro Jaraguá. E na Avenida Amazonas, na altura do cruzamento com a Avenida do Contorno, na região centro-oeste da capital, os banners de candidatos foram derrubados e chegaram a atrapalhar o trânsito na região. Quer dizer, todo mundo tendo que desviar aí dos banners na via, principalmente as motocicletas, né? Em 2024, nas eleições municipais, a Prefeitura de Belo Horizonte informou que foram recolhidas 154 toneladas de lixo. O balanço deste ano deve sair ainda amanhã. Na capital, 900 agentes da limpeza urbana serão mobilizados nesta segunda-feira para reforçar a limpeza aí nos pontos de votação. E Flávia Aline, olha só, vale destacar que as denúncias de boca de urna, despejos irregulares aí de santinhos, podem ser registrados no aplicativo Pardal da Justiça Eleitoral. Até o momento foram registradas 5.574 denúncias em 410 municípios de Minas Gerais. A ferramenta é gratuita, vale lembrar, está disponível aí para os celulares e os tablets. É com vocês aí, Aline e Flávia.
0: Obrigada, Carlos. A gente viu aí uma prática que continua sendo recorrente em todo o Brasil, aqui em Belo Horizonte também, mesmo com tanta digitalização das eleições. Neste ano, a gente renovou também o Congresso Nacional. A gente vai renovar escolhendo um deputado federal e dois senadores. Até que ponto o resultado para a Câmara e para o Senado pode alterar a relação entre executivo e legislativo? Gustavo Dias.
12: Eu acredito que a gente precisa falar sobre essa relação, mas a partir dos números que a gente tem na mão aqui. Acabaram de ser atualizadas as urnas aqui em Minas Gerais e cerca de 13% dos votos atualizados. Nós temos o deputado federal Nicolas Ferreira alcançando quase 500.000 de votos nesse momento. O que impressiona, porque perto dos 13%, a gente disse no bloco anterior que aqui esses primeiros votos partem de Belo Horizonte, que é onde ele tem a sua base assentada, de onde ele começa a projetar a sua votação, mas também permite que a gente faça uma projeção de votos, e aí corrigindo a informação do primeiro bloco, quando disseram aqui que ele poderia atingir a marca de 4 milhões de votos, com certeza o deputado Nicolas Ferreira já aponta aqui para fazer história mais uma vez, na história do Brasil, desde a redemocratização, não existe o fato de um deputado campeão de votos ter sido eleito numa eleição, num pleito, e ter repetido a votação aumentado no pleito subsequente. Isso nunca aconteceu. E aparentemente será a primeira vez que Nicolas Ferreira vai atingir essa marca, fazendo mais uma vez história. E a gente precisa também observar um outro ponto que eu queria trazer em relação às cadeiras da Assembleia Legislativa. Existiu uma grande perspectiva de dois grandes puxadores de votos no PL, o deputado Bruno Engler e o vereador de Belo Horizonte Pablo Almeida, que seriam os grandes puxadores de votos dessa chapa. O deputado Bruno Engler já atinge 163.000 votos, fazendo, portanto, a própria cadeira e apontando aqui para uma projeção de possível melhora da sua votação também no último pleito, quando teve 600.000 votos. E isso aqui é o que vai determinar a balança de relacionamento entre Assembleia e Câmara Federal e os governos eleitos.
6: Agora, por outro lado, a gente também está observando aí uma abstenção, como o André nos mostrou, bastante significativa, né? O último dado que o André nos disse foi de 30%, somando aí brancos, nulos, né? E pessoas que não votaram, que não compareceram às urnas. O que isso também fala do nosso eleitorado?
12: É importante a gente registrar que a abstenção vem crescendo pleito a pleito nos últimos registros, né? Cerca de 1%. Na última eleição nacional, a abstenção foi 20, alguma coisa, quase 21%. A gente está batendo próximo dessa marca em Minas Gerais, um pouco maior. Eu acreditava que a gente teria um aumento na abstenção. A gente ainda está com números muito preliminares, mas acreditava antes da abertura das urnas que a gente teria um aumento da abstenção em função desse cenário todo conturbado e polarizado.
13: Só para atualizar o número, a abstenção com brancos e nulos, 39,39%.
12: Somando-se brancos e nulos.
13: Brancos,
12: né?
13: E nulos somados à abstenção. Só a abstenção, 23,48%.
12: 23,48% em Minas Gerais,
13: em
12: né?
13: Em Minas Gerais.
12: O número nacional, vamos conferir aqui, ó.
13: O nacional são 20,94% de abstenções, somados com brancos e nulos, 25%.
12: Muito próximo da taxa anterior. Eu acredito que esse número ainda vai sofrer alteração, mas aponta para esse ambiente de saturação em que o eleitor, e como bem comentamos aqui, está agora com uma facilidade maior de fazer a justificativa do seu voto através do e-título, né?
14: É importante também, né, até acrescentando aí uma observação, que essas primeiras apurações, elas são dos grandes centros. Então, aquelas pessoas que às vezes estão a trabalho nos grandes centros urbanos, né, eles vão buscar aí a sua justificativa. Então, acaba que no início pode parecer um pouco mais expressivo, né, Aline? Contudo, acredito que a gente tende aí a ter uma normalização ainda quando caminhar para o término da apuração.
6: A fila também pode ter influenciado, né? Muita gente pegou uma fila tão grande, resolveu desistiu, uhum, né, de votar ali e resolveu justificar.
14: Devido até a outros compromissos, agendas, né, a pessoa ela se depara com uma grande fila para fazer essa votação e nesse pleito que a gente tem mais opções de voto, né, que você tem que votar em mais candidatos, é comum você ter aí uma demora maior. Então, aqueles que não se programaram, né, às vezes vão naqueles horários de pico ali um pouco antes do almoço, né, ou mais próximo do término do tempo, realmente ficaram aí, né, com essa questão mais complexa.
15: Eu arrisco dizer que até os que se programaram, porque houve aqueles que, assim como eu, acordaram cedinho para chegar no início, na abertura da sessão eleitoral, e ainda assim gastei 1h40 para poder registrar o meu voto. Eu acredito que o tempo de... E houve muitos relatos, né, durante o dia, que o tempo de espera para votação, especialmente aqui em Belo Horizonte, foi um pouco discrepante.
0: É, inclusive de sessões que historicamente nunca tiveram fila.
15: Exatamente.
0: Hoje tiveram fila.
15: Eu acredito que houve uma alteração e a gente vai procurar saber de locais de votação, de apontamentos do TRE, porque eu observei sessões que antes eram muito vazias, colégios inteiros que eram muito vazios e que nesse pleito já estavam muito mais frequentados. Então houve algum deslocamento de eleitorado, sempre há esse ajuste, né, para poder alocar melhor os eleitores e isso pode ter de alguma forma contribuído. Mas o importante é que com quase 20% das urnas apuradas em Minas, a taxa de abstenção está ali mais ou menos no mesmo lugar, então isso não impactou de forma substancial a presença do eleitor na urna para registrar seu voto.
0: Gustavo, você estava falando aí sobre diálogo e me veio algo aqui. Nas campanhas, assistindo a campanha na televisão, que eu fiz bastante, até porque a gente está numa televisão, numa emissora pública e também rádio, vários deles falando, os postulantes ao governo de Minas: independente de quem for o presidente, vou manter o diálogo, blá, blá, blá, blá, blá. Isso acontece mesmo na prática? Ou é mais campanha? Numa polarização dessa que a gente vive.
15: Eu vou dividir a minha resposta em dois momentos. O primeiro é enquanto estrategista político, respondendo como alguém que faz campanhas. Todas as nossas campanhas são articuladas em torno de pesquisas, né? Para quem não sabe, está nos assistindo, é uma grande campanha de alto impacto, campanha para o governo, campanha para o Senado, para a presidência da República ou para uma prefeitura, como vai ocorrer daqui 2 anos. Elas são orientadas, as estratégias e narrativas, por pesquisas qualitativas muito profundas, que observam quais são os problemas, as dores, os anseios da população, para fazer com que o candidato performe, inclusive por isso. Isso, acredito eu, e é aí por onde eu quero pesquisar nos próximos anos, que o ambiente ou a ferramenta do debate político esteja tão desgastado. Porque na maior parte das vezes, as pessoas que fazem campanhas, como eu, fazem daquele palco, daquele cenário, um instrumento para colocar na boca do candidato aquilo que precisa ser dito. E como todos os candidatos também assim performam, aquilo acaba virando uma grande encenação e o eleitor percebe. E como o eleitor percebe, a gente não tem como fugir de revisitar essa ferramenta do debate eleitoral. Digo tudo isso para dizer que nesse pleito em Minas Gerais, vários dos candidatos disseram que era necessário uma articulação, uma conversa, um diálogo com o governo federal. Isso acontece porque nas pesquisas qualitativas ficou muito evidente um anseio da população por um diálogo maior, porque esse diálogo esteve censurado, restrito, não ocorreu em relação ao governo atual com o governo federal.
12: E a população prestou atenção nessa narrativa. E tudo isso apareceu nas pesquisas qualitativas orientando os candidatos a atuarem dessa forma. Se vai ou não acontecer, agora é a segunda parte da nossa resposta, como alguém que pesquisa política na academia. O ambiente político do Brasil, polarizado como está, tem interditado algumas vias de acesso, de comunicação, de diálogo entre entes federativos, prefeituras, governos estaduais e o governo federal. Isso empobrece demais a democracia e, no final, ao cabo, evita que melhorias possam ser levadas à população. Se vai acontecer ou não, eu não consigo responder. O que eu posso dizer é que é necessário que ocorra. É necessário que a gente revisite um ambiente republicano em que os entes federativos se conversem, ou os representantes se conversem, para tentar buscar aquilo que de fato é o interesse do povo.
6: Queria que vocês explicassem para a gente, antes da gente fechar esse bloco, qual que é a importância de uma bancada forte mineira no Congresso Nacional.
14: É salutar que a gente tenha, né, tanto o governo quanto o Senado e a própria quantidade de deputados na Câmara que possam, né, ter um único discurso, um único diálogo voltado para políticas que a gente precisa aqui em Minas. Né? Então a gente está tratando de algumas questões do próprio contexto fiscal, né? Além disso, a mobilidade, logística, se tratando também em questões energéticas. Né? Todas essas são pautas importantíssimas para que Minas Gerais se consolide cada vez mais como uma potência econômica no contexto brasileiro. Então a gente ter candidatos, independente aí, né, das suas ideologias, dos seus partidos, que possam ter o diálogo, né? Bem como o Gustavo sinalizou, a gente está numa questão muito polarizada, né? Então isso acaba prejudicando não somente o cenário mineiro, como também, né, o próprio perfil que a gente traça aí de um político exemplar, né? Então a gente tendo aí já no cenário principal, que é na União, uma grande polarização, a gente vê, né, de certa forma, alguns contradizendo até as próprias propostas que são benéficas para o cidadão mineiro. Então algumas pautas elas passam, né, de uma forma mais automática, vamos dizer assim, né, tendo em vista que o deputado votar contra aquilo ali para ele é um sacrifício eleitoral, visto que seria uma loucura. Agora, outras ficam realmente nos bastidores. Isso aí é um prejuízo para nós aqui em Minas.
12: Eu acho que essa resposta para essa pergunta também precisa, vou tentar fazer de maneira breve para encerrar esse bloco, mas também precisa ser dividida em duas etapas, coisa que o eleitor dificilmente faz e a gente observou nessa eleição. Os senadores da República existem para poder defender os interesses do Estado junto à União, enquanto os deputados federais representam os interesses da população. Uma bancada forte no Congresso Nacional, na Câmara Federal, garante que temas relevantes e importantes para a população, como pautado para a próxima terça-feira, o fim da escala 6x1, sejam votados de maneira a representar o interesse legítimo da população. Mas uma bancada forte ou fortes senadores com interlocução política no Senado Federal podem trazer para Minas recursos e atender os nossos interesses de uma maneira mais profissional, que eu acho que foi a palavra que faltou nos últimos anos. A representação de Minas no Senado nos últimos anos esteve restrita de alguma forma, e eu preciso nominar, não na figura do presidente Rodrigo Pacheco, mas na figura do senador Leitinho e do senador Carlos Viana, restrita talvez, ou pelo menos econômica, atrelada ao campo do discurso e pouco em relação ao campo da execução, da atração de novos investimentos, de novos projetos para Minas Gerais. E quando isso ocorre, alguns dos interesses do Estado ficam para um segundo momento.
6: Tá certo, gente. Agradeço mais essa rodada aí de conversa com vocês. Daqui a pouquinho a gente volta repercutindo os assuntos aqui desse dia de apuração das eleições 2026.
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17: 6h28. 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
0: Você está na cobertura especial das eleições aqui na Rede Minas e também transmitindo para a Rádio Inconfidência, AM e FM. A gente fala com o André Cristino novamente. Como que está a evolução das urnas, André?
22: Estamos chegando a quase 30% das urnas apuradas no Brasil. Nesse momento, 27,88% das urnas apuradas. Flávio Bolsonaro, do PL, lidera a corrida à presidência com 50,85%. Lula, do PT, é o segundo com 41,05%. Avante tem ali o escritor Augusto Cury, na terceira colocação, com 2,94%. Ronaldo Caiado, do PSD, aparece com 2,37% dos votos. Renan Santos, do Missão, tem 2,28% dos votos. E Romeu Zema, do Novo, tem 0,28% dos votos. Quando a gente faz o recorte para Minas Gerais, 24,39% das urnas já foram apuradas. Cleitinho Azevedo, do Republicanos, lidera a disputa pelo governo de Minas com 51,19% dos votos. Se mantiver assim, será eleito em primeiro turno. É necessário ter mais do que 50% dos votos. Patrus Ananias, do PT, é o segundo com 27,11% dos votos. Flávio Rosco, do PL, tem 7,69% dos votos. Alexandre Calil, do PDT, tem 5,13% dos votos. Matheus Simões, do PSD, tem 4,63%. E Gabriel, do MDB, 3,16% dos votos. Na corrida para as duas cadeiras de Minas no Senado, Domingos Sávio, do PL, lidera com 24,5% dos votos e Marília Campos, do PT, tem 19,95% dos votos. Carlos Viana, do PSD, aparece na terceira colocação com 17,03%. Áurea Carolina, do PSOL, tem 13,89%. Marcelo Aro, do PP, tem 10,46%. E Marco Antônio Superman tem 9,75%. Chama atenção o Aécio Neves, do PSDB, na sétima colocação, com 3,48% dos votos até aqui. Dando um giro pelo Brasil, em São Paulo, com 21,72% das urnas apuradas, Tarcísio do Republicanos lidera com 66,26%, Fernando Haddad do PT tem 32,9%, Vivian Mendes do Unidade Popular tem 0,31%, Vera Lúcia do PSTU 0,29% e Carlos Machado do PCB tem 0,24%. Vamos agora para Paraíba, onde 70,8% das urnas já foram apuradas. Lucas Ribeiro, do PP, lidera com 64,56%. Efraim Filho, do PL, tem 24,36%. Cícero Lucena, do MDB, tem 10,58%. Yuri Ezequiel, da Unidade Popular, tem 0,4%. E Camilo Duarte, do PCO, 0,11%. Passando agora para Santa Catarina, onde 31,93% das urnas já foram apuradas. Jorginho Melo, do PL, lidera com 64,38%. Gelson Merizio, do PSB, tem 18,33%. João Rodrigues, do PSD, 15,11%. Marcelo Brigadeiro, do Missão, tem 1,05%. Laís Schaude, do Unidade Popular, tem 0,62%. E Ralf Zimmer, do PRD, tem 0,26%. Esse balanço, então, é em cenário nacional, 31,9% das urnas apuradas. Flávio Bolsonaro, do PL, 50,74%. E Lula, do PT, 41,14%.
6: Obrigada, André. Pois é, os candidatos na corrida ao Palácio Tiradentes votaram pela manhã em Belo Horizonte, em Divinópolis, no centro-oeste do estado.
1: A votação do senador e candidato ao governo de Minas Gerais, Cleitinho, ocorreu aqui no bairro São José, na escola Martim Ciprien, em Divinópolis. Ele chegou por volta de 12h40 e foi cercado de imprensa e muitos apoiadores e realizou seu voto.
2: Só tem que agradecer, até falar para todo mundo aqui, agradecer todo o povo mineiro pelo carinho, pela todo lugar que eu fui, em todo canto de Minas Gerais, no interior, todo mundo me recebeu muito bem. Então é Deus abençoar que eu ganhe, poder governar para todos, para quem votou e para quem não votou também. A minha obrigação agora é pacificar, a pacificação vai começar vindo de Minas Gerais. Eu vou governar para todos.
4: O candidato à reeleição pelo PSD, Matheus Simões, chegou aqui nessa escola estadual por volta das 11 horas da manhã, escola estadual Barão Rio Branco, no bairro Funcionários, aqui na região centro-sul de Belo Horizonte. Matheus estava acompanhado da sua esposa, irmão, sua cunhada e o candidato a vice-governador, Danilo de Castro, do União Brasil. O candidato também estava acompanhado de assessores da campanha. Ele chegou, esperou na fila da sessão para votar, enquanto aguardava o momento de entrar na cabine, Matheus atendeu a pedido de fotos com alguns eleitores. No final, ele atendeu a imprensa e disse da honra de concluir mais uma campanha eleitoral e que acredita em Deus e também no voto dos eleitores nas urnas. Matheus Simões diz que vai acompanhar toda a apuração de casa e que, independente do resultado que envolve o segundo turno ou não para a eleição para presidente da República, ele disse à imprensa que estará atuando.
23: E Minas Gerais tem uma oportunidade, mais uma vez, importante de definir os seus próprios os rumos e os rumos de Minas Gerais. Mas eu sempre acredito que, antes da decisão do povo, tem uma decisão tomada por Deus sobre o que é melhor acontecer. E eu tenho certeza que é assim que nós vamos caminhar.
24: O candidato ao governo de Minas Gerais pelo PT, Patrus Ananias, chegou a PUC Minas, no bairro Coroa Eucarístico, na região noroeste de Belo Horizonte, acompanhado de apoiadores. Ao chegar, cumprimentou eleitores, tirou foto e assinou para a imprensa. Devido ao número de eleitores na sessão em que vota, Patrus precisou aguardar na fila por cerca de 2 horas e 10 minutos. O candidato também demonstrou confiança na disputa e afirmou que está preparado para o eventual segundo turno.
25: Estamos preparados para o segundo turno, para ganhar as eleições e bem governarmos Minas Gerais. Fizemos um trabalho muito sério, transparente na campanha do primeiro turno, andei pelos caminhos de Minas, encontrei com pessoas, reuniões, debates que aqueceram muito meu coração.
24: Por fim, o candidato do PT agradeceu à imprensa pelo trabalho feito e reafirmou os compromissos democráticos.
6: O ex-governador de Minas Gerais e candidato à presidência da República pelo Partido Novo, Romeu Zema, votou no começo da manhã.
3: Zema votou na escola Delfim Moreira, no centro de Araxá, terra natal dele. Na sessão eleitoral, recebeu as orientações sobre o uso da urna e votou rápido, usando uma cola que estava salva no celular. Na saída, ele falou com a imprensa sobre o esquecimento.
5: Eu ando com o celular o dia todo, né? Ele é quase que como se fosse um dedo, né? E ninguém me lembrou ali e eu fui votar normalmente, mas não afetou em nada o meu voto, a minha forma de votar. Não fotografei nada, não fiz nada com o celular ali, fui só votar mesmo. Se tivesse me alertado, eu entregava na hora. Da minha parte, né, foi até filmado, dá pra ver lá que eu não fiz nada com o celular.
3: A assessoria de Romeu Zema informou que, após a votação, ele veio para Belo Horizonte para acompanhar a apuração dos votos no Bar da Esquina, no bairro Santa Teresa. Após o resultado, Zema deve conceder entrevista coletiva.
0: Presidente do TRE de Minas afirmou que o caso será apurado e lembrou que o uso de celular na cabine de votação é proibido.
6: Pois é, gente, já os dois candidatos à presidência da República que lideram as pesquisas de intenção de voto neste primeiro turno foram às urnas em São Paulo e no Rio de Janeiro.
7: O presidente e candidato à reeleição Lula, do PT, chegou pouco depois das 9 horas da manhã na sessão onde vota, em São Bernardo do Campo, no ABC Paulista. Ele estava acompanhado do vice-presidente Geraldo Alckmin e também de candidatos apoiados por ele ao Senado e também ao governo do Estado Paulista. Um forte esquema de segurança foi montado no local. Já no Rio de Janeiro, o candidato Flávio Bolsonaro, do PL, voltou pouco depois da abertura das urnas em Vila Isabel. Ele estava acompanhado da mulher, Fernanda Bolsonaro. O candidato do PL diz que mantém expectativa de vitória ainda no primeiro turno.
6: Pois é, e uma curiosidade, o ex-banqueiro Daniel Vorcaro, que movimenta o cenário político há algum tempo no Brasil, votou no presídio da Papuda, em Brasília. O ex-presidente do INSS, Alessandro Stefanuto, pivô das investigações aí de fraude e desvios em aposentadorias, também exerceu o voto. Ambos estão presos preventivamente, por isso podem votar desde que estejam em dia com a Justiça Eleitoral. Presos condenados, como o ex-presidente Jair Bolsonaro, perderam o direito político e, por isso, não podem votar. Ao todo, 12.814 detentos e detentas estão aptos a votar nas eleições deste ano. E olha, a gente já tem aqui definição nas urnas. André, conta pra gente.
8: Temos o primeiro governador eleito no Mato Grosso do Sul. Vamos colocar aqui com 87,67% das urnas apuradas. Eduardo Riedel, do PP, está matematicamente eleito a governador do Mato Grosso do Sul. No momento, ele tem 67,39%. O Fábio Trade, do PT, tem 23,13%. Não pode mais alcançá-lo na votação nominal. Então, o primeiro governador eleito de 2026, Eduardo Riedel. Aproveitar, vamos dar um giro aqui no Espírito Santo, com 78,71% das urnas apuradas. Lorenzo Pasolini, do Republicanos, lidera com 50,28%. Ricardo Ferraço, do MDB, tem 34,12%. Hélder Salomão, do PT, tem 14,63%. Breno Barcelos, do Missão, tem 0,84%. E Rafael Demuner, do Unidade Popular, tem 0,13%. E também em Pernambuco, 29% das urnas apuradas. Raquel Lira lidera com 53,14%. Raquel Lira, do PSD. João Campos, do PSB, tem 44,29%. Ivan Moraes, do PSOL, tem 2,09%. Renan do Missão, 0,37%. Professora Camila, 0,08%. Deu atualizado aqui, 30,8% das urnas apuradas. Raquel Lira, do PSD, 53,17%. E João Campos, do PSB, 44,27%. Na disputa de Minas, 34,99% das urnas apuradas. Cleitinho Azevedo, do Republicanos, lidera com 52,62%. Patrusa Ananias, do PT, tem 26,7%. Flávio Rosco, aí, do PL, 7,54%. Alexandre Calil, do PDT, 4,64%. Matheus Simões, 4,57%. E Gabriel Azevedo, do MDB, 2,85%. No cenário nacional, já são 36,6% das urnas apuradas, com Flávio Bolsonaro, do PL, liderando com 50,63%. O Lula, do PT, tem 41,23%.
22: escritor Augusto Cury do Avante tem 2,95%, Ronaldo Caiado do PSD aparece com 2,39%, Renan Santos do Missão tem 2,3% e Romeu Zema do Novo 0,28% no momento.
0: Vamos atualizar as informações com o repórter Sulimar Silva. Oi, Sulimar, quais são as informações? Ele que está no TRE de Minas Gerais.
9: Oi, Flávia, boa noite para você, boa noite também para a Aline, para quem nos acompanha nessa programação especial. O TRE, junto com todas as forças de segurança envolvidas nas eleições, Polícia Militar, Polícia Civil, Polícia Federal, Corpo de Bombeiros, fez um balanço das operações durante todo o dia das eleições, desde o início, às 8 horas da manhã, quando as sessões foram abertas e com muitas filas, inclusive. Cada eleitor esperava, em média, em algumas sessões, por 2 horas, aliás, 40 minutos, né? E teve sessões que a espera era de 2 horas ou mais. Inclusive, vídeos nas redes sociais mostram que no Colégio Arnaldo, em Belo Horizonte, a fila ainda é muito grande depois do fechamento das sessões às 5 da tarde. Essas pessoas receberam senha e o TRE vem acompanhando isso. E muitas reclamações aconteceram sobre uma situação de que as sessões estariam menores, ou que foi diminuído esse número das sessões, mas o TRE assegura que não. Em 2022, a título de comparação, nessas eleições gerais, nós tínhamos 49.981 sessões eleitorais em todo o estado. Neste ano, são 52.062. O número de candidatos é o motivo para que essa fila fique maior, são 6 candidatos, e por isso o TRE entende que é normal esta demora. Às vezes um eleitor não leva uma colinha e vai tentar lembrar de cabeça, e por isso essa demora maior nas eleições. E também mais urnas foram disponibilizadas. Falando agora de um resumo do que foi dito na questão da segurança. O homicídio foi registrado ontem à noite em uma aldeia Chacriabá. O cacique desta aldeia é o principal suspeito de um assassinato contra uma pessoa na própria aldeia, e ele segue preso também. E quem fez essa ocorrência foi a Polícia Federal, por se tratar de uma aldeia indígena. E em Mariana, aqui na região central do estado, uma pessoa foi presa por distribuir churrasco perto de uma sessão eleitoral durante a eleição. Também foi conduzido e vai ser ouvido para prestar esclarecimentos. A Polícia Militar registrou um número bem grande de abordagens. São 850 abordagens em todo o estado, entre boca de urna, propaganda irregular. 96 ocorrências foram registradas também pela Polícia Civil e mais de dois terços com boca de urnas. A Polícia Rodoviária Federal também aproveitou para divulgar um balanço das ocorrências que ela atendeu em todas as estradas administradas sob jurisdição da Polícia Rodoviária Federal, a maior malha rodoviária do Brasil. Não aconteceram acidentes, felizmente ninguém teve problema, e também não houve nenhum problema de paralisação, de blitz ou operação nas rodovias federais de Minas Gerais que pudessem atrapalhar a chegada dos eleitores. E aí, dentro também daquelas outras ocorrências que nós passamos, de uma queda de árvore, ataque de abelhas e também de todas as urnas que foram substituídas aqui em Minas Gerais. Um índice bem baixo de urnas, segundo o TRE, e essas urnas estão dentro ainda daquela margem de segurança. Foram cerca de 149 urnas substituídas em todo o estado durante o período, menos de 2%. Uma eleição bem tranquila, Flávia e Aline.
6: Pois é, a gente ouviu o Sulimar aí atualizando todas as informações, o trabalho das forças de segurança no estado, e a gente volta a falar com o André, porque a gente já tem mais definição, né, André?
22: Temos definição para o Senado. No Distrito Federal, duas senadoras foram eleitas na Aqui nós temos a Michele Bolsonaro do PL com 28,97% dos votos, 95% das urnas já foram apuradas, ela está eleita, e Bia Kicks do PL com 27,4% dos votos também, então as duas senadoras eleitas pelo Distrito Federal. No Brasil, 41,57% das urnas apuradas, Flávio Bolsonaro lidera com 50,41%, Lula do PT tem 41,44% dos votos. Neste momento, Flávio Bolsonaro seria eleito em primeiro turno. Em Minas Gerais, 38,4% das urnas apuradas, Cleitinho Azevedo do Republicanos com 41,54% das urnas apuradas. Cleitinho Azevedo do Republicanos tem 53,18% dos votos. Patrus Ananias do PT tem 26,56%. Nesse cenário, Cleitinho Azevedo também eleito em primeiro turno para o governo de Minas Gerais. No Senado, Domingo Sávio do PL tem 24,7% dos votos. Na segunda colocação, Marília Campos do PT tem 19,6%. Carlos Viana do PSD tem 17,34% dos votos. Áurea Carolina do PSOL, 13,46%. Marcelo Aro do PP, 10,65%. Marco Antônio Superman do Novo, 9,7%. E aí, Aécio Neves, que chama a atenção do PSDB, 13,59%.
6: Pois é, a gente tem aí muitos pontos para a gente comentar, né? Para começar, a gente já via que na pesquisa aqui em Minas Gerais, Cleitinho abria uma grande diferença com relação a Patrus. Mas a gente não observava esse mesmo cenário quando a gente falava de Lula e Bolsonaro. Como é que a gente explica isso?
10: Eu acredito que a gente precisa começar explicando por um fenômeno que na política a gente chama de voto envergonhado.
6: Tinha um empate técnico entre eles.
10: Exatamente, a maioria das pesquisas apontava empate técnico, as pesquisas de ontem apontavam até algumas delas Flávio à frente, mas não com essa margem. É o que a gente chama na literatura de voto envergonhado, é aquele eleitor que não se declara na pesquisa eleitoral, não se declara publicamente, mas vai às urnas de maneira silenciosa e deposita ali o seu voto. Algumas coisas ajudam a gente a começar a explicar isso, a alta taxa de rejeição do nome do presidente Lula, mas a gente pode seguramente afirmar que o filho do ex-presidente Bolsonaro, Flávio Bolsonaro, não tem nem de longe o mesmo carisma que o pai tinha e a mesma liderança sobre essa parcela do eleitorado mais à direita. Então, o seu eleitor, ao contrário do que a gente observou em 2018, e quem esteve nas sessões eleitorais pôde ver isso, pôde constatar isso visivelmente hoje. Menos camisas verde e amarela se comparado com aquele período de 2018, onde o eleitor ia com orgulho, estampando Bolsonaro e adesivos, bandeiras e camisas. Hoje a gente observou sessões menos coloridas, tanto de vermelho quanto verde e amarelo, visivelmente, mas o voto aparece na urna. Tem aqui que eu acho que a gente precisa fazer uma correlação, porque já são uma série de fatores aqui que permitem a gente fazer uma afirmação. A força do deputado Nicolas Ferreira nacionalmente. Nicolas não só influenciou a campanha de Flávio Bolsonaro, percorrendo com ele boa parte do país, em diversas localidades em Minas, mas Nicolas vem fazendo um estrago na eleição em Minas Gerais, não só pelos seus já, vamos ver aqui, ó, 1.300 votos, deixa eu atualizar a página, com 44% das urnas apuradas, quase 1,5 milhão de votos. Então, quer dizer, ele vai bater a marca anterior, né? Já se aproxima gravemente dela, vai bater, mas mais do que isso, e aí é onde eu acho que a gente precisa observar. Nesse momento, o deputado Nicolas Ferreira está elegendo 6 dos seus 9 candidatos do chamado time Nicolas à Assembleia Legislativa de Minas Gerais. São eles: Pablo Almeida, vereador de BH, Marcelo Heitor, Roberta Lopes, da Zona da Mata, o Gleno, da região dos Vales, Pedro Luiz, vereador em Contagem, e Samuel Caires, lá do norte de Minas. Todos esses, nesse momento, figuram como eleitos na bancada do PL na Assembleia de Minas. Para além disso, o outro dado relevante é a arrancada surpreendente e impressionante do candidato Domingos Sávio ao Senado, que já computa aqui 2 milhões e quase 300 mil votos, abrindo uma margem de 500 mil de votos em relação a Marília. e quase 700 mil votos em relação ao Viana. Quer dizer, nas últimas duas semanas, especialmente, quando o Nicolas o pegou pelo braço e levou a todas as regiões de Minas, aqui em Belo Horizonte, fez um movimento absurdo na região central, pedindo votos diretamente a Domingo Sávio e ao Superman. Isso, de fato, a gente já pode afirmar que influenciou decisivamente tanto a campanha para o Senado em Minas, porque em nenhuma pesquisa Domingo Sávio figurava liderando com essa margem, a campanha presidencial do senador do Flávio Bolsonaro e a campanha estadual dos deputados na Assembleia de Minas Gerais.
11: Com certeza. E um ponto interessante que a gente pode trazer para o eleitor mineiro também, Flávia e Aline, é referente ao pensamento econômico dos candidatos, né? Então, até para trazer um conforto, muitos têm colocado em seus próprios discursos, né, essa negociação da dívida com a União Federal, a articulação de mais possibilidades de angariar recursos de diferentes fontes, né? E o governador que está em frente, né, o candidato Cleitinho, ele traz uma série de propostas, né, que são, de certa forma, um contexto populista, contudo também, né, com uma margem de um possível ganho para o Estado, né? Então, articulação do IPVA, a dilação do prazo aí para a negociação da dívida, alguns cortes, né, propostos de isenções e benefícios fiscais para ajuste no orçamento. Então, com isso, né, o eleitor ele teve aí uma possibilidade de escolha e com essas propostas envolvidas, a gente traz, de fato, né, um cenário também preocupado com a economia. A gente está vindo aí com uma taxa Selic que tem possibilidade de redução, né, para os próximos anos. A gente observa como que as lojas, né, estão tendo um movimento menor. A taxa de desemprego ela está estabilizada, contudo, a gente tem criado menos empregos, né? A gente está mandando menos pessoas embora, mas estamos criando menos oportunidades. Então, com esse mix de fatores, é salutar que se preocupe, de fato, com a economia.
6: Perfeito. A gente vai fazer mais um intervalo agora e, na volta, vai continuar nessa repercussão aqui de todos os detalhes da apuração das eleições.

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8: Estamos de volta aqui na Rede Minas e também na Rádio Inconfidência AM e FM com esse especial das eleições. A preocupação com a acessibilidade é muito importante para garantir que o pleito seja realmente democrático. Na capital, um dos locais de votação totalmente adaptado para deficientes é o Instituto São Rafael, uma escola da rede estadual. Referência nacional no ensino, em reabilitação e inclusão de pessoas com deficiência visual e auditiva. O local recebeu hoje, dia de eleição, o projeto Incluir, que facilita o acesso de pessoas com deficiência à votação, com estrutura adaptada e profissionais preparados para orientar os eleitores.
9: A proposta é garantir mais autonomia, segurança e acessibilidade durante a votação. O Instituto São Rafael, na Avenida Augusto de Lima, no bairro Barro Preto, na região centro-sul da capital mineira, foi escolhido para receber o polo de inclusão.
10: A gente vê um esforço da Justiça Eleitoral, ano após ano, em melhorar a experiência de todo o público, mas em especial essas pessoas com deficiência ou mobilidade reduzida que precisam de um olhar diferenciado.
9: Além da estrutura física adaptada, o espaço oferece atendimento com psicólogo, assistente social e intérprete de Libras, além de sinalização em braille, materiais de audiodescrição e uma sala de descompressão.
11: Estamos aqui na sala de descompressão do Instituto São Rafael, que ela foi criada para proporcionar uma melhor experiência de votação para os eleitores com deficiência e neurodivergentes. Aqui na sala consta, né, os puffs, tem um sofá, tem apoio da assistente social, né? Nós temos chá, tudo isso para que o eleitor que possa estar em alguma crise possa se reorganizar com tranquilidade e poder sair e votar de uma forma mais segura e confortável.
9: No local, servidores da Seção de Acessibilidade e Inclusão do Tribunal Regional Eleitoral de Minas Gerais estão disponíveis para orientar os eleitores e auxiliar no uso dos recursos oferecidos. O projeto Incluir é uma iniciativa piloto realizada pela primeira vez nas eleições 2026 e foi bem recebido pelos eleitores, que encontraram um lugar de fácil acesso e acolhedor.
12: Esse dia, para mim, é especial, porque, primeiro, eu vou exercer o meu direito, que é um dos poucos que nós somos iguais aos outros. Os outros que

0: enxergam ficam só no papel. Agora, esse aqui, ninguém tira da gente. E eu volto à minha casa, Instituto São Rafael, que eu estudei o tempo inteiro aqui.
1: Na verdade, aqui é muito tranquilo, é mais tranquilo, né? Por ser uma escola já de deficientes visuais. E eu moro também muito perto daqui. Então, na época de fazer meu título, fiz questão de colocar aqui. Poderia ter colocado no meu bairro ali, que é o Prado, mas fiz questão de colocar aqui pela questão da acessibilidade mesmo e da facilidade de chegar, de pegar ônibus para voltar, enfim.
2: Você veio sozinho?
1: Eu poderia ter vindo, mas ganhei uma carona.
3: Muito bom. Pois é, vamos voltar a atualizar os números, André?
4: Vamos olhar aqui no cenário nacional, 47,26% das urnas apuradas. Flávio Bolsonaro, do PL, lidera a corrida à presidência com 50,2% dos votos. Lula, do PT, tem 41,63%. O escritor Augusto Cury do Avante tem 2,96%. Ronaldo Caiado, do PSD, 2,38%. Renan Santos, do Missão, 2,32% dos votos, e Romeu Zema do Novo, 0,29% dos votos. Trazendo para Minas Gerais, com 48,43% das urnas apuradas, Cleitinho Azevedo do Republicanos abre a vantagem com 53,55% dos votos. Patrus Ananias do PT tem 26,48%. Flávio Roscoe do PL tem 7,43% dos votos. Matheus Simões do PSD tem 4,57%. Passando Alexandre Calil, que do PDT, que tem 4,29%. Gabriel, do MDB, tem 2,59% dos votos. Na corrida para o Senado, Domingo Sávio, do PL, lidera com 24,71%. A outra cadeira, neste momento, seria de Marília Campos, do PT, com 19,53% dos votos. Carlos Viana, do PSD, tem 17,41%. Áurea Carolina, do PSOL, tem 13,39%. Marcelo Aro, do PP, tem 10,73%, e Marco Antônio Superman do Novo, 9,67%. Dando um giro pelo Brasil, o Lucas Ribeiro foi reeleito governador do estado da Paraíba, 87,21% das urnas apuradas, e ele teve 64,33% dos votos na Paraíba, então está reeleito o Lucas Ribeiro. Na Bahia, com quase 40% das urnas apuradas, o Jerônimo Rodrigues, do PT, lidera com 52,96%. ACM Neto, do União, tem 46,43% na disputa pelo governo. Bem acirrada essa disputa. E no Paraná, com 93,67% das urnas apuradas, Sérgio Moro, do PL, tem 50,34% dos votos. Sandro Alex, do PSD, tem 25,19% dos votos. Requião Filho, do PDT, tem 23,39% dos votos. Luiz França, do Missão, 0,72%. Tainá Miessa, do Unidade Popular, 0,23%. E doutor Alexandre Salomão, do Mobiliza, 0,07%. Aqui no Paraná, tem um fato curioso, que é aqui no Senado. No sábado, Deltan Dallagnol, a candidatura dele foi impugnada por um dos ministros do TSE. E hoje, Nunes Marques desfez essa decisão, diz que é uma decisão que tem que ser analisada pelo colegiado, se o Deltan está ou não inelegível por ter entregado o cargo dele antes de ser punido e assim cair na lei da ficha limpa. Então, neste momento, ele pode concorrer e está garantindo uma vaga no Senado pelo Paraná, Deltan Dallagnol do Novo, com 25,31% dos votos. A outra cadeira seria de Felipe Barros, do PL, com 27,4% dos votos no Paraná.
3: E a gente continua aqui conversando, vamos falar mais um pouquinho sobre os candidatos aí que disputam a presidência da República. A gente tem 12 candidaturas neste pleito, mas a gente pode falar assim que sobrou candidato e faltou um pouco de divulgação de projeto político?
5: Com certeza, a gente teve, né, esse cenário de fato, ele mais polarizado, né? Então, além da própria polarização, o alto índice de rejeição dos dois candidatos, né, então, que ficou mais em evidência, né? Além disso, né, várias outras questões trouxeram um cenário político muito conturbado. Então, às vezes, aquelas próprias questões que a gente via de tempo de TV, né, a própria divulgação e tudo mais, levou obrigou, né, a que esses demais candidatos ficassem mais nos bastidores, somado ao conflito também ideológico e à ausência nos debates. Então, quando a gente traz toda essa junção de fatores, tem muito candidato aí que grande parte dos eleitores nem conhece, viu, Aline?
3: É verdade. Gustavo, a gente tem um cenário presidencial aí se formando de Flávio Bolsonaro ou Lula, né? Até que a gente tenha a abertura total das urnas no Nordeste, que a gente sabe que o presidente Lula tem, né, uma maioria. Mas eu quero trazer também esse cenário nacional aqui para Minas Gerais. O que muda se as urnas entregarem um Congresso mais próximo ou mais distante do próximo presidente? Porque parece que está se desenhando PL, uma maioria conservadora nas casas legislativas.
2: Depende do presidente que foi eleito, né? Eu acredito que aquela diferença que a gente está observando ali ainda, de 50% dos votos para Flávio Bolsonaro e 40,63% para Lula, ela vai se encurtar um pouco. Não acredito que essa diferença vá permanecer nessa distância, porque, como você bem colocou, os votos das regiões mais afastadas, do Nordeste, do Norte, demoram mais a ser computados, e a gente sabe que lá a predominância do voto é 13, é do presidente Lula. Ainda assim, o que a gente pode projetar é um Congresso, um Senado já muito conservador. A gente já observou em alguns resultados, como no Distrito Federal, por exemplo, Michele Bolsonaro e Bia Kicis eleitas. Na região sul do país também há forte predominância de candidatos do PL.
6: Aproveitando para trazer informação sobre isso, das 54 cadeiras do Senado, 11 já estão definidas. Das 11, 8 são do PL. Já foram eleitos Felipe Barros pelo Paraná, Michele Bolsonaro pelo Distrito Federal, Bia Kicis pelo Distrito Federal, Reinaldo Azambuja no Mato Grosso do Sul, o Capitão Contar também no Mato Grosso do Sul, esses senadores eleitos pelo PL. Pelo Novo, Deltan Dallagnol pelo Paraná, o PSB tem um eleito, que é o João Azevedo da Paraíba, e o União tem um eleito até agora, o Mauro Mendes do Mato Grosso. Então, 11 cadeiras definidas, 8 do PL.
2: Então, a gente já consegue observar, primeiro, dois aspectos. Primeiro, que a totalização dos resultados chega mais rapidamente na região sul do país. E segundo, essa predominância do PL, que todas as pesquisas, de alguma forma, guardadas as devidas proporções, já apontavam que ocorreria de um Senado crescentemente mais conservador. Um dado que tem me chamado muita atenção, as pesquisas já apontavam, mas não com essa margem. Isso aqui preocupa todo mundo que trabalha com política, porque a gente precisa cada vez mais, urgentemente, aproximar os resultados de pesquisa dos resultados computados na urna, para que isso não gere um crescente, e já vem gerando há pelo menos dois pleitos, um crescente discreto da população em relação aos institutos de pesquisa.
3: Então, essas limitações da pesquisa?
2: A pesquisa tem várias limitações a depender da metodologia. Primeiro, alguns institutos trabalham com ligação telefônica. Outros institutos trabalham com pesquisa via internet. Uhum. Alguns outros institutos trabalham com pesquisa de campo, né, fazendo presencialmente. Só essa discrepância de metodologias distintas de coleta de dados traz para a gente alguns resultados que, na maioria das vezes, são bastante assimétricos entre si. Esse é um primeiro ponto muito específico, né, em relação à coleta de dados. O outro é, pesquisas para o Senado, a gente tem aquela recente, não tão recente, polêmica da pesquisa, de todas as pesquisas que apontavam a presidente Dilma eleita em 2018 e acabou terminando em quarto lugar. Isso se deve a um fato que é muito claro e já é muito estudado pela literatura na academia, que é a eleição para o Senado é, em geral, especialmente quando nós temos duas vagas, o último voto que o eleitor decide. Então, se o eleitor já demorou para decidir presidente, governador e deputado esse ano, com larga certeza o voto para o Senado demorou ainda mais tempo para acontecer. E aí, as pesquisas que são realizadas anteriores a esse período, lá no meio de setembro, no início de setembro, no final de agosto, não conseguem capturar a realidade, porque elas começam a mostrar, e isso vai ajudar a explicar esse meu espanto quanto com esse dado, elas mostram apenas o recall eleitoral, né? Isso aconteceu em Minas Gerais, a gente já observa. O nome do ex-governador Aécio Neves é amplamente conhecido no interior de Minas Gerais. E por isso, quando apresentada a pesquisa estimulada, os nomes dos candidatos, as pessoas reconhecem o nome dele e dizem que potencialmente podem votar. Isso aconteceu absolutamente em São Paulo, onde a gente já tem 65% das urnas apuradas e os dois candidatos à direita, do governador Tarcísio, Guilherme Derrite e o André do Prado, já lideram com larga vantagem sobre Simone Tebet e Marina Silva. Simone e Marina lideravam praticamente todas as pesquisas eleitorais durante todo o pleito, em função do recall. As pessoas reconhecem o nome de duas mulheres que foram ministras de Estado, candidatas à presidência da República e apontam numa pesquisa que poderiam votar. Ocorre que no final, na última semana, o eleitor decide seu voto e, em geral, isso a academia também já estuda, o voto para o Senado é atrelado ao voto, à escolha do eleitor para o governo do Estado. E isso acontece aqui em Minas Gerais. A gente pode observar que o retrato de momento, que já coloca Domingos Sávio à frente, né? Uhum. Domingos Sávio à frente e Marília pouco atrás, também reflete o cenário para o governo do Estado. Porque, de alguma forma, ainda que não formalmente, o candidato, o senador Cleitinho, fez campanha para Domingos Sávio, com declarações públicas de que ele é meu candidato, ele mora na minha cidade, ele é de Divinópolis, nós precisamos, de alguma forma, ele é meu candidato, uhum, também. Então, Cleitinho tem influência sobre esses números que a gente observa de domingo, assim como Patrus e o presidente Lula têm influência sobre os votos que a gente observa para Marília. E sem uma candidatura ao governo do Estado que ancorasse a expectativa de votos de Aécio Neves, pode observar que os números deles são muito próximos em termos de porcentagem aos números de Alexandre Calil.
6: E uma atualização no Senado, agora já são 17 senadores definidos de 54, 11 são do PL. Conseguiu mais 4 cadeiras do PL, 2 do Novo, 2 do PSB, 1 do União e 1 do Republicano.
3: E aí a gente começa a pensar, né, o que está acontecendo com o PT? Qual está sendo essa dificuldade em fazer sucessor? Como é que é essa dificuldade de emplacar os candidatos?
2: Eu posso começar respondendo essa pergunta para alertar quem está ouvindo a gente. Nesse momento, para deputado federal, a Ana Elisa, que é uma jovem que despontou na internet nos últimos tempos, está marcando 300 mil votos, já garantiu a cadeira, é a segunda mais votada atrás do Nicolas. O vereador de Belo Horizonte, Pedro Rousseff, está ocupando aqui a 7ª ou 8ª posição. A deputada Ana Pimentel, também jovem lá de Juiz de Fora, está marcando aqui a 7ª posição. O PT tem caminhos para se renovar. Tem dentro dos seus quadros diversos jovens que podem contribuir com esse ambiente de renovação. A Bela Gonçalves, também deputada estadual, está nesse momento figurando como eleita para a Câmara Federal. Então o PT tem alternativas, precisa de fato investir nelas, e aí são outros caminhos, e aí talvez seja uma pauta para um outro programa à parte.
3: Gustavo, por favor, vale
5: ressaltar também a própria questão do discurso, né, que esses candidatos agora emergentes, eles trazem, né? Quando a gente traz um contexto de esquerda, né, que é a própria bandeira que o PT carrega e tudo mais, a gente traz, né, medidas aí de distribuição de renda, né, a possibilidade de ampliação dos benefícios, e acaba que isso retém determinados tipos de investimentos. Então, quando o eleitor, ele traz ali numa visão mais ampla, ele identifica que, de certa forma, isso não vai diminuir o impacto tributário na vida dele. Então, vai ter corte de impostos, né? Tendo visto que você precisa de recursos para fazer essa distribuição. Então, acaba que, de fato, né, a gente precisa aí de uma esquerda que se posicione, né, que traga aí novos possíveis candidatos, pois é assim que a democracia acontece, né? A gente precisa ter os dois lados, né, bem posicionados para trazer esse equilíbrio e, com isso, a gente conseguir construir uma nação que tenha igualdade, que seja equalitária e que também, né, possa ter aí seus vieses conservadores.
3: Gustavo, como que você interpreta esse voto cruzado que a gente visivelmente teve aí com o candidato presidente, governo, as casas legislativas. Como que explica uma pessoa votar em campos políticos tão diversos? Então, muitas pessoas com as quais eu conversei, vai no Lula para presidente, aí o governo no Cleitinho, que é um espectro diferente político, aí Marília Campos e Aécio Neves, ou Marília Campos e Domingos Sávio. O que explica isso? É um desconhecimento do eleitor ou é algo mais?
2: Eu tenho muita dificuldade toda vez que alguém me diz assim, porque o eleitor é mal informado ou ele tem desconhecimento em relação a qualquer aspecto da política. Vou explicar por quê. O eleitor, informação tem de sobra hoje. O que explica esse voto cruzado? A perda de conexão do discurso dos partidos políticos em relação à base, ao chão, à sociedade de fato. Vou te fazer uma pergunta para tentar ilustrar para todo mundo que está ouvindo. Para que time que você torce?
3: Atlético.
2: Atlético. Então vamos imaginar que o presidente lá do Atlético, que o presidente lá do seu time, que eu vou evitar falar o nome porque começa a me coçar. Vamos imaginar que o presidente do seu time descubra-se que ele está presidente e agora é dono, né, porque o Atlético é uma SAF, descubra-se que o dinheiro todo da fortuna que ele acumulou, isso aqui é só um exercício mental, veio de origem ilícita e de alguma forma ele está envolvido num escândalo como o do Banco Master. Você vai deixar de torcer para o Atlético?
3: Não.
2: Muito potencialmente não. O que tem acontecido hoje no ambiente político não é uma transposição do ambiente do futebol para a política, mas é que as pessoas passaram a se identificar com os seus candidatos e com os projetos políticos e não os partidos de uma maneira tão íntima e tão emotiva que a torcida ganhou esse espaço. Ainda que você descubra que o presidente do partido, que o deputado que você mais gosta, está envolvido em algum tipo de escândalo, você não deixa de votar. E isso acontece por causa desse movimento de identificação. Na medida em que a política torna-se cada vez mais personalista, pessoal, e essa identificação começa a ter laços de conexão mais imbrincados através da internet, porque eu consigo acessar o meu candidato através da internet. Em alguns casos, e para quem trabalha com política isso é um pesadelo, em alguns casos o próprio candidato opera sua rede social com muito afinco. Então conversa diretamente com os eleitores. E isso criou, na relação eleitor-candidato, uma proximidade muito grande, quase que pessoal, particular. E isso explica um voto cruzado. Então eu posso me identificar com Marília Campos, que é uma excelente administradora, inclusive votei nela, 4 vezes prefeita de Contagem, e eu posso me identificar com o discurso, a narrativa apresentada por Cleitinho, que muito me representa no momento em que ele fala. O voto migrou. O estudo acadêmico hoje, comunicacional, indica que o que a gente chamava de voto de opinião, que era quando o eleitor comparava esse candidato com esse e decidia por meio das propostas, ou porque um era mais bonito que o outro, que esse aqui era melhor, o voto de opinião migrou para o que a gente chama de voto identitário performativo. Ele acontece num estalo. E é por isso que, às vezes, a gente tem diversas surpresas numa eleição como essa. O eleitor assiste um vídeo, um pronunciamento, um conteúdo e fala: esse sujeito está dizendo exatamente o que eu queria dizer, mas eu não consigo.
3: Se identifica, né?
2: E esse voto identitário performativo explica diversos votos cruzados.
3: Agora, uma questão também que eu acho que vale a gente discutir é porque a gente tem essa identificação que muitas vezes sobrepõe os próprios fatos, né? Eu também estudo comunicação na universidade, emocionalização na crise, comoção pública, e dentro da academia a gente vê muito o debate da pós-verdade. Né, que a gente vive hoje numa relação de pós-verdade. Às vezes é divulgado um fato, aquele fato é comprovado, a mídia noticia e confirma, e mesmo assim o eleitor vira e fala: mas eu não acredito. Não acredito, porque eu gosto muito daquele candidato. Uhum. Né? Você acredita que essas narrativas também podem ser consideradas, precisam ser consideradas nesse resultado que a gente está observando?
2: Eu acredito absolutamente. Tudo na política brasileira é muito difícil. Eu acho que é importante a gente ressaltar para quem está ouvindo que o sistema eleitoral brasileiro, ele é um dos melhores do mundo. Não só em função da urna eletrônica, da rapidez da apuração, que a gente já caminha para 67% em Minas Gerais, mas também por causa do seu regramento eleitoral. Isso não exclui o fato de que em todo mundo, todas as democracias estão enfrentando problemas contemporâneos muito novos.
3: Sim.
2: Como, por exemplo, é o fato do impulsionamento na internet. Na última eleição, a gente teve um regramento específico, nos dois últimos pleitos, que obrigaram as ferramentas a aplicar um selo. Esse conteúdo é patrocinado por... Essa tecnologia, esse regramento vem sempre sendo revisitado e melhorado. Ocorre que nessa eleição a gente já precisou enfrentar um outro problema. Advém do ambiente da pós-verdade com a utilização da inteligência artificial, o Tribunal Superior Eleitoral criou uma série de restrições e de apontamentos que você precisa fazer quando faz o uso de inteligência artificial. Dois problemas aí, para quem trabalha com campanha, como eu trabalhei durante todo esse período. Eu constatei centenas de conteúdos produzidos por inteligência artificial sem a discriminação correta, como sugere ou demanda o tribunal de que esse conteúdo foi produzido. Para além disso, a inteligência artificial está cada vez mais real. Então vai chegar um momento, dentro em breve, em que a gente não vai conseguir distinguir o que é um conteúdo produzido por inteligência artificial e o que é real. E aí a gente tem um problema para se debruçar sobre ele.
3: Perfeito. Gente, a gente também vai fazer um intervalo, daqui a pouquinho a gente retorna para também conversar com os nossos especialistas, fazer um vivo lá de Brasília, a gente vai voltar a conversar com a Bruna, mas tudo isso daqui a pouquinho.
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14: 100,9 Rádio Inconfidência e também a M880. Estamos em rede com informações a todo momento sobre as eleições 2026. Vamos com música agora. Vem chegando Ana Gabriela.

Você conferiu Ana Gabriela, Deixa, de Ana Gabriela e Lagum. São 7h27, estamos ao vivo em rede pela AM880, FM 100,9, e também pela Rede Minas. Você também nos acompanha pela internet no inconfidencia.com.br. 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Estamos a todo momento trazendo informações sobre as eleições 2026. Vamos juntos, então, até às 8 horas. E daqui a pouquinho a gente entra mais uma vez ao vivo com a Rede Minas de televisão, juntamente com a Rádio Confidência AM e também a FM 100,9. São 7 horas e 28 minutos.

0: Você está no especial de eleições 2026 da Rede Minas, também Rádio Inconfidência AM e FM. E a gente volta às urnas agora, porque o André vai trazer o percentual já apurado, o que já mudou de lá para cá.
1: 64,81% das urnas apuradas e nesse momento teremos segundo turno para a presidência. Flávio Bolsonaro do PL lidera, mas agora com 49,58% dos votos. Lula do PT tem 42,25% dos votos. O escritor Augusto Cury do Avante soma 2,97% dos votos. Ronaldo Caiado tem 2,34%. Renan Santos do Missão, 2,34%. E Romeu Zema do Novo, 0,29% dos votos. Em Minas Gerais, 64,03% das urnas já foram apuradas. Cleitinho Azevedo lidera a corrida ao governo com 54,32%. Patrúcia Ananias do PT tem 26,36%. Flávio Roscoe do PL tem 7,35%. Matheus Simões do PSD tem 4,43%. Alexandre Calil do PDT tem 4,03%. Gabriel do MDB 2,41%. E aí eu quero chamar a atenção mais uma vez para os eleitores que não votaram. 22,83% dos mineiros se abstiveram de votar. Quem votou em branco? 5,13% dos eleitores. 4,29% dos eleitores anularam os seus votos. Mais de 30% aí de abstenções, brancos e nulos. Na corrida para o Senado, agora a atualização, 80% das urnas apuradas. Domingo Sávio, do PL, tem 24,61% dos votos. Marília Campos, do PT, tem 19,36% dos votos. Carlos Viana, do PSD, 17,48%. Áurea Carolina, do PSOL, tem 13,14%. Marcelo Aro, do PP, 11,03%. Marco Antônio Superman, do Novo, 9,55%. Já que atualizou, vamos dar uma olhadinha de novo para o governo, então? O governo não atualizou só o do Senado. O governo segue com 64%, ainda não teve a atualização, mas a gente já tem alguns governadores eleitos pelo Brasil. Começando aqui no Mato Grosso do Sul, Eduardo Reedel, do PP, foi eleito. 97% das urnas apuradas, mas ele já foi eleito com mais de 67% dos votos recebidos. No Mato Grosso, também 95% das urnas apuradas, mas Otaviano Piveta, do Republicanos, está eleito com 60,82% dos votos recebidos até aqui, não pode mais ser ultrapassados pelos concorrentes. Na Paraíba, está definida a eleição para o governo também. Lucas Ribeiro, do PP, foi eleito, recebeu 64,3% dos votos até aqui, já são 97,59% das urnas apuradas. Onde também está definido o governador é em Rondônia, 94,68% das urnas apuradas. Marcos Rogério, do PL, recebeu 57,02% dos votos, não pode ser mais ultrapassado por nenhum dos concorrentes. Governador eleito também em Roraima, 98,09% das urnas apuradas. Arthur Henrique, do PL, tem 69,51% dos votos, não pode mais ser alcançado. Situação também está definida no Rio Grande do Sul, com 97,06% dos votos apurados. Rucco, do PL, recebeu 58% dos votos, não pode ser mais alcançado. E quem também já está eleito é Jorginho Melo, do PL, lá em Santa Catarina, 93,14% dos votos apurados. E o Jorginho Melo recebeu 68,64% dos votos. Essa, então, é a situação dos candidatos que já conseguiram seu cargo no governo. Em Minas Gerais, 64% apurados até aqui. Cleitinho Azevedo lidera a corrida com 54,32%. Patrúcia Ananias, do PT, tem 26,36%.
0: Pois é, Flávia, a gente tem conversa ao vivo agora, né?
2: Temos conversa ao vivo. A gente vai falar ao vivo com a repórter da TV Brasil, que traz pra gente a apuração.
0: Primeiramente, a gente vai falar com o Guilherme, né?
2: Primeiro a gente vai falar com o Guilherme Reis, que está direto de Divinópolis, trazendo as informações aí da terra do Cleitinho, que até agora está aí à frente, bem à frente na disputa pelo governo de Minas. Fala, Guilherme, boa noite.
3: Boa noite, Flávia, Aline, André, todos que estão acompanhando a Rede Minas. Estamos falando aqui, como vocês bem disseram, ao vivo de Divinópolis, no centro-oeste do estado de Minas Gerais, terra de Cleitinho Azevedo. Como vocês bem vêm destacando com informações do Tribunal Superior Eleitoral, o Cleitinho Azevedo abre larga vantagem em relação ao, no momento, segundo colocado nas pesquisas e também na apuração das eleições, Patrus Ananias. Ao longo da tarde, nós passamos aqui pela cidade de Divinópolis, que estava com um clima bem dominical mesmo. Muitas pessoas nas suas próprias casas, aproveitando. Vimos também muitas camisas da seleção brasileira, camisas na cor vermelha também, com dizeres em apoio ao atual presidente Lula, candidato à reeleição também. Mas falando a respeito do Cleitinho, o Cleitinho que tem uma carreira política que começou há 10 anos aqui mesmo em Divinópolis. Ele em 2016 foi eleito vereador da cidade depois de viralizar com uma série de vídeos postados em redes sociais, demonstrando a sua insatisfação, que de acordo com ele também era a insatisfação do povo com relação a, nas palavras dele, uma ineficiência política aqui no município de Divinópolis. Depois, em 2018, ele foi eleito deputado estadual. Na sequência, em 2022, ele com 4 milhões e 200 mil votos foi eleito senador. Atualmente, ele ainda tem mais 4 anos no Senado Federal, mas concorre e tem ampla vantagem, pelo menos é o que mostram os dados do Tribunal Superior Eleitoral, para ser em primeiro turno o novo governador de todos os mineiros. Algo interessante, porque pela segunda vez consecutiva, se seguir assim os números, o mineiro vai decidir em primeiro turno o seu governador. A gente lembra que em 2022, Romeu Zema, na reeleição, também foi eleito no primeiro turno. Agora tudo encaminha para que Cleitinho Azevedo também siga os mesmos passos. Ele tem como vice-candidato a vice-governador o ex-prefeito de Patos de Minas, Luiz Eduardo Falcão. Luiz Eduardo Falcão, que em informação divulgada pela assessoria, passou a tarde depois de votar em Patos de Minas com a família. Também tem a atual esposa dele, Lúdio Falcão, que concorre a uma vaga para deputada estadual. Eles vêm às 5 horas, partiram de Patos de Minas com direção aqui a Divinópolis. Cleitinho Azevedo não acompanhou direto da sua casa a votação, a apuração dos votos. Ele ficou na casa de parentes, não na própria residência, porque divulgações já haviam, apoiadores descobriram o endereço do Cleitinho, também colegas da imprensa, e começaram a assediar o Cleitinho logo pela manhã, quando ele foi votar. Votou ali no início da tarde, por volta de 1 hora da tarde, e aí ele não ficou muito contente com isso, foi para o endereço acompanhar a apuração. Esse endereço não foi divulgado para a gente da imprensa, mas por ali apoiadores estão bem confiantes na eleição, de Cleitinho Azevedo, do Republicanos. Por aqui também tem nomes fortes para esse cenário político mineiro. Domingos Sávio, que de acordo com pesquisas toma a frente para ocupar uma das cadeiras ao Senado Federal pelos próximos 8 anos, também é natural aqui de Divinópolis, foi vereador e também prefeito da cidade do Centro-Oeste Mineiro. Um dos nomes que também lançam para ocupar uma vaga na Câmara dos Deputados é Lohana França, que inclusive é uma certa inimiga política da própria família Azevedo. Família Azevedo que tem também a sua força política. Atualmente, Cleitinho, como vocês vêm bem destacando, na frente para ser o novo governador de Minas Gerais, também encabeçando o seu irmão gêmeo, Gleidson Azevedo, para deputado federal, e no deputado estadual, uma vaga para a Assembleia de Minas, tem o seu outro irmão, Eduardo Azevedo. Ficamos aqui por dentro, estamos ao vivo aqui na Praça do Santuário, onde está prevista uma entrevista coletiva de Cleitinho Azevedo e também seu vice, Luiz Eduardo Falcão. Volto com vocês no estúdio.
4: Obrigada, Gui, por todas as informações, e daqui a pouquinho a gente volta a te chamar aí, assim que tiver tudo definido para o governo de Minas, a gente volta a falar com você. Agora, André, atualiza para a gente os destaques aí, principalmente com relação ao deputado federal, né, que a gente viu que A gente tem uma votação bem expressiva para Nicolas Ferreira?
1: Tem, e está bem avançado, né? Quando no governo 64% das urnas foram apuradas, para deputado estado federal já são 77,23% apurados. E o Nicolas Ferreira com 2.504.745 votos até aqui. Segunda colocada, a Ana Elisa, do PT, tem 428.579 votos, cerca de um quinto da votação de Nicolas Ferreira. Duda Salabete, do PSOL, está na terceira colocação com 202.456 votos. Se a gente for olhar por legenda, né, como nós explicamos mais cedo, existe coeficiente eleitoral, né, os votos recebidos pelos candidatos, eles são somados num bolo como votos do partido ou da federação. Então isso determina também quantas cadeiras cada partido ou federação terão. Neste momento, na Câmara Federal, o Partido Liberal, o PL, tem 21 vagas, vai garantindo 21 vagas, muitas puxadas por Nicolas Ferreira, com seus 2 milhões e 500 mil votos. Para você ter uma ideia, o segundo candidato do PL com mais votos é o Zé Vitor, com 121 mil votos. E aí, como o Nicolas teve muitos votos, ele puxa candidatos que vão entrar e outros candidatos de outros partidos que não alcançarem alto número no coeficiente de eleitoral podem ficar de fora. Pessoas que receberam mais votos podem ficar de fora por conta desses votos puxados por Nicolas Ferreira. E aí temos então o PL com 21 cadeiras, o Republicanos com duas cadeiras no momento, uma delas o irmão do Cleitinho Azevedo, o Cleidson Azevedo, com 109 mil votos recebidos até aqui. O Podemos tem um, o Movimento Democrático Brasileiro tem uma cadeira até aqui. Temos aqui o Avante com uma cadeira. O Democrata Cristão, não, Partido Socialista Brasileiro, PSB, com uma cadeira, da Kátia Dias, que vai assumindo essa cadeira no momento. Quem teria mais representatividade depois do PL é a Federação Brasil da Esperança, que reúne PT, PCdoB e o PV. E aí teriam 13 cadeiras, e aí incluindo Ana Elisa, Reginaldo Lopes, Rogério Correia, todos do PT, Ana Pimentel do PT, Pedro Rousseff do PT, e aí os candidatos do PT puxando a fila. Esses aí são, então, como hoje estaria, nesse momento, distribuída a Assembleia Legislativa de Minas Gerais. No caso, a Câmara Federal, no caso da Assembleia Legislativa de Minas Gerais, o PL tem 22 vagas no momento, puxadas por Bruno Engler, com 552.040 votos. O segundo do PL mais votados é o Pablo Almeida, com 192.463 votos. Quase três vezes mais o Bruno Engler puxando essa fila. Depois vem o Eduardo Azevedo, do PL, também com 137.739 votos. Então, o PL com 22 representantes no momento na Assembleia Legislativa. O PSD tem 8 representantes neste momento. O PCB não pontua. O Partido Novo tem dois candidatos nesse momento, duas cadeiras. E a Federação Brasil da Esperança, que reúne PT, PV e PCdoB, nesse momento teria 18 cadeiras disponíveis, e aí os mais votados entre esses três partidos é quem assume as cadeiras. Nesse momento, o Mário Henrique Caixa, do PV, tem 45.745 votos recebidos. Ele puxaria essa uma vaga, pelo menos, nessa disputa. No Senado, a disputa com 80,23% dos votos apurados. Domingos Sávio tem 24,61%. Marília Campos, do PT, 19,36%. Os dois estariam garantindo sua vaga no Senado. No governo ainda não atualizou, mas com 64,03% das urnas apuradas. Cleitinho Azevedo, do Republicanos, tem 54,32% dos votos, seguido por Patrus Ananias, do PT, com 26,36% dos votos. No cenário nacional, são 64,81% das urnas apuradas. Flávio Bolsonaro lidera. Flávio Bolsonaro, do PL, tem 49,58% dos votos. E o Lula, do PT, tem 42,25% dos votos recebidos nessa disputa. Dando um giro pelo Brasil, no Acre, 98,06% dos votos apurados, tudo caminhando para um segundo turno. Entre Maílson Assis, do PP, que tem 49,58%, 39,68%, e Alan Rick, do Republicanos, que tem 32,31% dos votos até aqui. Em Alagoas, com 56,91% dos votos, Renan Filho, do MDB, lidera a disputa com 51,06%, mas o JHC, do PSDB, tem 48,58%. Essa disputa aí pode ter mudanças ainda até o final das apurações. E no Amapá, com 82,55% das urnas apuradas, doutor Furlan, do PSD, tem 61,81% dos votos. Clécio, do União, tem 37,92% dos votos. No Amazonas, 85% das urnas apuradas, Omar Aziz, do PSD, tem 38,71% dos votos. E professora Maria do Carmo, do PL, tem 26,27% dos votos. Nesse momento, os dois iriam para o segundo turno, mas o Roberto Cidade, do União, com 21,11% dos votos, ainda pode entrar nessa disputa de uma vaga para o segundo turno, mas dificilmente Amazonas será decidido no primeiro turno.
4: Perfeito, André. Agora eu pergunto para vocês, assim, quais fatores, Alisson, da economia são mais suscetíveis a mudanças políticas?
5: A gente tem um contexto fiscal, né, e financeiro, de uma forma geral, algumas pautas mais sensíveis, né? Então, grande parte do nosso orçamento, ele já é fechado, né? Então, a gente tem despesas voltadas para educação, para saúde, para a própria segurança pública, questões sociais, etc. Então, quando você tem uma dívida muito acumulada, acaba que você vai deteriorando esse orçamento para os anos seguintes, né? Tanto que grande parte dos candidatos ao pleito do governo em Minas esse ano, a gente teve, né, o discurso com o governo federal para ter uma negociação e uma dilação do prazo para pagamento. Então, se você ganha mais prazo para pagar uma dívida que já está batendo a sua porta, você consegue injetar e investir em outras áreas e, com isso, né, fazer girar aí mais a economia. Então, a gente precisa falar mais em geração de empregos, a gente precisa falar mais em investimentos, trazer as empresas para realizarem investimentos, e são alguns dos desafios em um contexto com uma taxa Selic alta que tanto o governo federal quanto o estadual vai enfrentar. Então a gente traz, né, esse cenário aí tanto para o espectador e para o ouvinte para entender, né, qual que é a representatividade que a gente precisa desses 53 deputados federais que Minas vai colocar lá em Brasília e dos 77 estaduais que estarão aqui para trabalhar em conjunto com o executivo, né? Então, analisar quais são as pautas econômicas, né? Verificar como que isso pode dar um conforto financeiro no contexto fiscal sem prejudicar as empresas. Quando a gente fala assim, em reduzir benefícios fiscais, pode soar bem no próprio discurso, contudo isso vai impactar muitos cenários econômicos e muitas empresas. Então, você vai cortar benefícios, mas de quais empresas, como que vai ser, se você vai cortar esse dinheiro, ele vai ser aplicado onde? Então, são algumas das situações, né, que tanto no governo federal, que a gente está vindo com uma crescente, né, redução da taxa Selic, relembrando aí, né, para todos, a taxa Selic é a taxa básica de juros da economia. Então, nesse contexto, quando você diminui ela, significa que você joga mais dinheiro no mercado, e com mais dinheiro no mercado, o consumo acontece de uma forma mais brusca, né? Você tem mais pessoas gastando, mais pessoas comprando e tal. Com isso, você gera mais empregos e gera mais fomento econômico, que, consequentemente, traz mais impostos. Então, essa crescente, ela temperada com esse pós-política, é muito importante a gente ter um desenvolvimento pleno e que não dê aí um descontrole inflacionário. Então, os próximos governos, tanto estadual quanto federal, vão encontrar esses desafios aí.
0: Alisson, falando em desafios, um dos maiores desafios que a gente tem hoje na economia doméstica é o supermercado. A gente viu os preços subirem assim absurdamente nos últimos 10 anos e especialmente no pós-pandemia, vamos falar aí de 2021 para cá. Para a conta do supermercado, de quem está nos ouvindo, de quem está nos assistindo agora, o que efetivamente o governador eleito poderá fazer para reduzir esse custo?
5: Aqui em Minas, a gente já tem um privilégio, né, que a nossa terra é muito frutífera, literalmente falando. Então, nós temos um agro que é muito forte, né, a gente consegue exportar muita coisa, a gente pode ver como que o nosso CEASA, ele é muito movimentado, como que a gente leva isso, né, para vários outros estados e etc. Então, nesse momento, né, tanto o governador quanto os deputados, eles podem trazer aí políticas voltadas para uma melhor desenvolvimento econômico para subsídio da cesta básica, né? Então, quando a gente traz esse contexto do que pesa mesmo no bolso do cidadão mineiro, no contexto de colocar a comida dentro do carrinho de compras, é algo que vai impactar mais drasticamente a vida das pessoas. Então, seja através da substituição de determinados itens da alimentação, mantendo ali, né, a própria questão nutricional em dia, como também, né, favorecendo as empresas que produzem nesse contexto, através de financiamentos, através de emendas, através de políticas voltadas para a contratação e dilação de prazos fiscais, que através de ações como essas, a gente favorece o mercado interno e aí reduz o preço desses itens, né? A gente não pode ditar o preço que o comerciante vai colocar no produto. A gente tem que possibilitar que ele chegue mais barato para todas as famílias.
4: Agora, Gustavo, queria que a gente falasse um pouquinho também desse contexto político. Depois de uma forte polarização, ainda há espaço para um candidato construir uma proposta que é mais independente, que não passe ali no atual cenário pelo PL ou pelo PT?
6: Esse talvez seja o desafio mais gravemente, que vai impactar mais gravemente as próximas eleições. Observa, na eleição agora para o governo do estado, a gente teve pelo menos um candidato que tentou fazer a utilização, ou dois, que tentaram por caminhos distintos fazer a utilização desse discurso, dessa narrativa. Alexandre Calil e Gabriel Azevedo.
4: Sim.
6: Alexandre Calil, 3,81% dos votos por enquanto, Gabriel, 2,24%. Indica que, de certa forma, o eleitor rejeita. E isso pode se conectar imediatamente com aquela última resposta sobre o time de futebol, né? Sobre a torcida em relação a um candidato, a um grupo político. Observa. A torcida em relação ou em torno do deputado Nicolas Ferreira vai gravemente impactar a eleição e acabar elegendo diversos dos seus aliados. Mas a gente não observa na eleição para governador a mesma incidência do deputado Nicolas Ferreira, porque assim como ele carregou Domingos Sávio pelo braço, ele carregou também Flávio Rosca por todo o estado. Mas Flávio agora está batendo 7,22% dos votos. Significa que o eleitor admite, até certo ponto, ser conduzido. Mas existem relações pessoais, intrínsecas, que o eleitor estabelece com algumas outras figuras que se sobrepõem a essa condução que o deputado Nicolas tentou fazer. Então, eu acho que é importante a gente observar essa relação particular, pessoal, de cada protagonista político, de cada ator político com o seu eleitorado. Cada vez mais cresce a importância de que quem quer disputar uma eleição atente para o fato de que somente o período eleitoral não é tempo suficiente para que um candidato construa, edifique a sua imagem pública, mas mais do que isso, porque uma imagem ele pode até projetar, uma fachada visível, mas construir relacionamento com o eleitor não se faz do dia para a noite, não é em 45 dias, esse precisa ser um processo continuado de formação da sua imagem e de conexão com o eleitor por meio do relacionamento. Então isso vai impactar gravemente as próximas eleições.
4: Mais alguma pergunta, Flávia?
0: Para agora, não. Vamos para
4: Eu estava pensando aqui, só da gente conversar mais um pouquinho, quando a gente vai analisando, né, esse contexto político, falando um pouco sobre essa polarização e você falando dessa construção, né, a gente viu agora, por exemplo, Aécio Neves, que provavelmente, depois de muitos anos, vai ficar sem um cargo político, né?
6: Depois de 40 anos, 4 décadas.
4: Pois é, e nesse contexto, a gente observa dentro dessa trajetória, o que é que faltou para ele conseguir se consolidar agora?
6: É muito importante, que conecta diretamente com a última resposta. Desde as crises de imagem que o senador governador Aécio Neves sofreu no contexto de todas aquelas investigações, é bom que se diga que todos os processos caíram, ele foi inocentado de alguma forma. Mas houve uma crise de imagem que atacou não só o senador, o governador, mas também seu entorno, sua família, sua irmã, né, Andréa Neves. E essa crise de imagem não foi tratada da maneira adequada. Não deu-se a ela a importância adequada. E eu vou trazer, porque a nossa audiência pode não ter de memória o problema pelo qual o senador Aécio Neves passou, mas vou trazer para o momento contemporâneo, para que isso possa ser observado. Quando o então secretário Marcelo Aro rompeu com o governador Matheus Simões e essa desavença, essa briga tornou-se pública, correu rapidamente pela mídia e também pela internet o discurso ou a pecha de que ele seria um traidor, o então secretário Marcelo Aro. Essa narrativa precisa ser devidamente combatida no momento adequado. A cada dia que se passa, a cada hora que se passa, com uma narrativa imposta pelo outro lado, a gente permite que a imagem desse político seja agredida por diversas frentes que não são reversíveis lá na frente, porque hoje tem um componente importantíssimo que é a internet. O que se diz hoje, daqui 10 anos a gente
0: que
6: pode
0: constatar. É a
6: constatar.
0: Memória da internet, não só a internet, é a memória que ela nos proporciona.
6: E o eleitor tem punido a falta de coerência. Observe que como que Alexandre Calil sofreu nessa eleição para explicar a sua relação com a Aécio Neves, que em pouco tempo era de briga, de desavença, há 6 anos atrás. Então sofreu muito para poder explicar, e o eleitor tem punido essa incoerência.
4: Perfeito. Agora a gente vai fazer um rápido intervalo e daqui a pouquinho a gente atualiza os números aqui para você. Até já.
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1: Estamos de volta com a cobertura especial das eleições 2026 e a gente já vai direto conversar com o repórter Carlos Augusto Soares. O Carlos, ele está nesse momento em frente onde acontece a concentração dos apoiadores de Patrus Ananias. Carlinhos, como é que está a movimentação por aí?
2: Sim, Aline, a movimentação aqui já teve mais gente, viu? Mas o pessoal continua aqui acompanhando a apuração, tanto a apuração no estado quanto a apuração nacional aí, desta eleição dos votos para presidente da República, além de governador. A informação inicial que a gente tinha era que o candidato Patrus Ananias, ele ia comparecer aqui ao Comitê Central, que fica aqui na Floresta, na região leste de Belo Horizonte, para dar uma entrevista coletiva à imprensa. Mas, depois aí, com o desenrolar aí da apuração, Patrus preferiu continuar acompanhando o resultado aí das urnas da sua própria residência, que fica aqui na região centro-sul de Belo Horizonte. Isso foi confirmado pelo coordenador e filho do Patrus, o Pedro Patrus, que também é vereador aqui em Belo Horizonte. Patrus marcou uma entrevista coletiva para amanhã, onde vai se pronunciar com a imprensa, independente aí do resultado. A outra candidata ao Senado aqui pelo PT, Marília Campos, ela ficou de comparecer aqui também, mas isso também não foi confirmado, ela continua em contagem, acompanhando também a apuração dos votos. Por enquanto, a gente continua aqui aguardando para a gente ver aí, acompanhando aí esses momentos finais da apuração aqui do Comitê Central do PT em Belo Horizonte. Com você, Aline.
1: Tá certo, obrigada pelas informações, Carlos. E a gente segue aqui atualizando os números, né, André? Ali o comitê um pouco mais esvaziado de Patrus Ananias, né? Carlos Augusto falou que já esteve mais cheio ao longo dessa noite, foi esvaziando. Pode ser reflexo aí das urnas, da apuração?
3: É, praticamente definida a situação no estado de Minas Gerais, né? 81,15% das urnas estão apuradas. Cleitinho Azevedo do Republicanos tem 54,92% dos votos. Patrus Ananias do PT, 26,25% dos votos, menos da metade dos votos de Cleitinho Azevedo. Então, bem caminhando para ser em primeiro turno a eleição de Cleitinho Azevedo como novo governador do estado de Minas Gerais. Flávio Rosco do PL teve 7,22% dos votos, Matheus Simões do PSD 4,47%, Alexandre Calil do PDT 3,81% e Gabriel do MDB 2,24% dos votos. Para o Senado, Domingos Sávio segue liderando a corrida com 81,15% dos votos apurados. Ele recebeu 24,6% dos votos. Marília Campos do PT tem 19,36% dos votos. Carlos Viana do PSD 17,48%. Áurea Carolina do PSOL 13,13%. É aguardada no diretório do PT, mas talvez pelos números também não apareça. Marcelo Aro do PP tem 11,05% e Marco Antônio Superman do Novo tem 9,54% dos votos. Alguns estados já definiram os seus governadores, como é o caso de São Paulo, com 90% das urnas apuradas. Tarcísio do Republicanos foi reeleito, recebeu já 62,85% dos

0: votos, Fernando Haddad do PT não pode mais alcançá-lo. Quem também está definido como governador foi reeleito Rafael Fonteles do PT, com 70% dos votos recebidos lá no Piauí, onde 84,5% das urnas já foram apuradas. Tem definição do governo também em Sergipe, 92,99% das urnas apuradas, e Fábio do PSD foi reeleito com 59,04% dos votos. Outra definição em Goiás. Em Goiás, com 91,23% das urnas apuradas, Daniel Vilela, do MDB, foi reeleito com 58,88% dos votos. No cenário nacional, ainda em 64,81% das urnas apuradas, Flávio Bolsonaro, do PL, lidera com 49,58%. Lula, do PT, tem 42,25%. Os dois, neste momento, vão disputar a presidência no segundo turno.
1: Pois é, e aí considerando então a possibilidade de segundo turno, como é que esses partidos vão ter que trabalhar para conquistar o voto daqueles que não se identificaram com eles num primeiro momento?
2: A gente vê aí, né, essa amplitude dos palanques eleitorais já se desenvolvendo com a confirmação dos governadores no primeiro turno. Então fica aí um grande desafio, né, para os dois candidatos ao pleito da presidência para fazer essas articulações, né? Então aqueles estados e unidades federativas que já têm um governador eleito, ele se torna um ótimo palanque, né, para os presidenciáveis.
1: Concorda, Gustavo?
3: Tem uma questão muito relevante. Se tem um ponto em comum em relação às duas campanhas presidenciais, ou a análise estratégica das duas, e concordavam muito nas últimas semanas, é que quem definiria essa eleição seria o Sudeste brasileiro. Então, o Lula teria alguma vantagem no Nordeste, especialmente em alguns estados, como o Piauí, que acabou de reeleger seu governador, a Bahia, e o Flávio teria alguma liderança na região sul e alguma parte do centro-oeste. Por isso, o sudeste brasileiro é quem seria o ponto de desequilíbrio dessa eleição. Ambas as campanhas concordavam. Ocorre que a gente está caminhando para o final da apuração e no Rio de Janeiro houve uma reviravolta muito importante e que impressiona, que é o fato de Douglas Ruas ter agora 50%, mais de 50% dos votos, superando Eduardo Paes, apoiado diretamente pelo presidente Lula. Aqui em Minas Gerais, a gente caminha para uma eleição do senador Cleitinho em primeiro turno, já com 80% das urnas apuradas, e em São Paulo acabamos de anunciar o governador Tarcísio reeleito. Isso dá à campanha de segundo turno do Flávio Bolsonaro um estímulo e uma força muito grande. Ocorre que o presidente Lula ainda tem a máquina na mão e uma capilaridade muito forte, né, em função do seu nome muito conhecido, uma capilaridade muito forte no país. Cabe agora a Flávio Bolsonaro e esses governadores eleitos. Ainda não se sabe se no Rio de Janeiro a gente vai ter uma eleição em primeiro turno, mas ainda há espaço para isso. Agora, com 73% das urnas apuradas, Douglas Ruas liderando com mais de 50% dos votos, e se isso ocorrer, a eleição no Rio de Janeiro for definida em primeiro turno, será um grande problema, uma pedra no sapato para a eleição do presidente Lula no segundo turno.
1: Perfeito. Essa diferença de votos no presidencial, esse resultado, ele acompanha o movimento nacional, o resultado em Minas acompanha o movimento nacional, sem dúvida, por causa de Cleitinho e Flávio Bolsonaro. E o que esses números até agora, Gustavo, eles revelam do momento político do nosso país?
3: Revelam que o retrato acadêmico, o retrato das pesquisas, não consegue objetivamente alcançar a realidade. Nenhuma das pesquisas que foram apresentadas durante todo o período eleitoral conseguiu projetar esse cenário. A gente observa agora já na totalização de 84% dos votos, aquela diferença que eu dizia que cairia, já caindo. O presidente Lula se aproximando um pouco de Flávio Bolsonaro, 48% a 43%. mas nenhuma das pesquisas refletiu esse cenário, né?
1: Era o contrário.
2: Era o inverso.
3: Era exatamente o inverso na maioria delas. Para além desses governadores que foram eleitos no Sudeste, uma bancada muito forte, como a gente já disse aqui, conservadora, de diversos senadores eleitos Brasil afora pelo PL ou por partidos aliados, vai dar uma sobrevida, uma força muito grande de projeção para o Flávio Bolsonaro no segundo turno. A gente precisa lembrar que no segundo turno todas essas pessoas estarão livres de sua própria campanha. Sim. Senador Cleitinho aqui é eleito, governador Tarcísio é eleito, possivelmente Douglas Ruas, todas as senadoras e senadores que foram eleitos pelo PL ao redor do país, e todas essas pessoas estarão à disposição da campanha de Flávio Bolsonaro para impulsioná-la. Então, é algo que a gente precisa ter atenção, e o presidente Lula precisa acender o alerta vermelho lá no Comitê Central.
4: Se comunicar com o público jovem tem sido um desafio, ou por causa das redes sociais tem tido maior facilidade com relação às campanhas?
3: Se comunicar com o público jovem é o desafio de toda a campanha contemporânea, né? Não só pela diversidade de redes. Olha, em 2008, quando da primeira eleição do presidente Obama nos Estados Unidos, àquela altura ele utilizou mais de 20 redes sociais em sua campanha. Hoje isso não é comum e não acontece em grande frequência. Mas no Brasil, a diversidade de redes impõe a algumas campanhas muitas dificuldades. Por exemplo, Instagram, TikTok, Facebook, mas outras redes que são menos assimiláveis do grande público, como Kawaii. E até mesmo o próprio TikTok impõe uma série de dificuldades para campanhas. O que ocorre especificamente nesse pleito? Grande parte dos marqueteiros de campanha, de todos eles que são os grandes cabeças das eleições e que definem as estratégias, narrativas e as formas de atuar, são da primeira geração, da antiga geração de marqueteiros. Essas pessoas não viveram a internet na sua juventude. Então não tem com ela uma proximidade, como por exemplo demonstra o deputado Nicolas Ferreira. Por quê? Na sua infância.
1: É um nativo digital.
3: É um nativo,
1: né?
3: Digital. E as próximas gerações, mais gravemente ainda, virão já nativas, não é mesmo? Eu sou de uma geração que foi transposta, né? Uhum. Quando eu era criança, não existia computador para todo mundo. Hoje, um menino de 6 meses está com um iPad na mão assistindo um vídeo. Então, essa dificuldade que a gente observa é, em certa medida, em grande parte, em função de uma virada geracional. Quem governa grandes campanhas hoje não tem, de maneira própria ou de maneira originária, a linguagem digital como ferramenta. É como se você estivesse aprendendo uma outra língua. Você nasceu no Brasil e fala português. Se você tem que aprender o inglês, é uma segunda língua. Essas pessoas que fazem campanha há muito tempo aprenderam a fazer campanha de uma forma e agora precisam aprender de uma outra forma. Quando você aprende duas línguas ao mesmo tempo, português e inglês, é mais fácil de aprender. A ciência comprova. Então, as pessoas que nasceram a partir do ano que eu nasci, 1990, e pertencem à geração millennials ou à geração Z, já estão mais implicadas no ambiente digital e conseguem com isso desempenhos como esse que o deputado Nicolas, o senador Cleitinho começam a mostrar. Mas isso, eu sei que eu estou me alongando na resposta, mas isso precisa ser gravemente diferenciado de algo que aconteceu nessa campanha. Falar na internet não é falar sem propriedade, sem técnicas, sem ferramentas. Não é de qualquer forma. A gente observa aqui em Minas Gerais a campanha da candidata Áurea Carolina, que foi gravemente, que sofreu com esse distanciamento da campanha da Marília Campos, que era a sua dobrada. Observa que a campanha de Áurea Carolina, de certa forma, infantilizou o eleitorado e utilizou de ferramentas na internet que a dissociaram de uma campanha muito séria imposta por Marília Campos, uma administradora de 4 mandatos na Prefeitura de Contagem. Então, esse eleitorado de Marília não automaticamente se filiou à campanha de Aura Carolina em função de um formato, do conteúdo apresentado. E isso é importante clivar, porque a campanha na internet não é só fazer um vídeo, um meme e falar de uma forma engraçada para atingir determinado público. Exige técnica também.
0: Deixa eu aproveitar e trazer a atualização do Senado, então, já que falamos de Marília e de Áurea. Nesse momento, das 54 cadeiras, 30 já tem dono para a próxima legislação no Senado. São 16 cadeiras para o PL, que nesse momento tem 29,6% das cadeiras definidas. O MDB tem 3 cadeiras, corresponde a 5%. Republicanos tem 2 cadeiras. O Novo, PSB e União também tem 2 cadeiras, que seriam 3,7% para cada um. PP, PT e Podemos, 1 cadeira cada um, representatividade de 1,85% nessa composição do Senado.
4: Pois é, vamos falar então agora sobre votos de brasileiros que moram no exterior. Ao todo, quase 1 milhão de brasileiros estão aptos a voltar a votar no exterior. Foram colocadas urnas em 186 cidades de 134 países. Desde que o dia amanheceu, eu estou em contato com a nossa correspondente internacional, Gabi Fusti, que está há 5 horas na nossa frente pelo fuso horário de Berlim. Ela acompanhou a votação dos brasileiros na capital da Alemanha, que é o 5º país com maior número de eleitores fora do Brasil.
5: Para o tempo de espera na fila em Berlim, músicas brasileiras e atabaques depois de votar. Uma multidão tomou conta do parque. O local, às margens do rio Spree, fica ao redor da Embaixada do Brasil na Alemanha. O prédio se transforma em espaço de votação brasileira. A Alemanha é o 5º país com maior número de eleitores fora do Brasil. E mesmo assim, a quantidade de pessoas só tem aumentado nas últimas eleições. Para isso, a Embaixada do Brasil, aqui na capital alemã, preparou um sistema com divisão de filas e também com uma organização já até mesmo prévia, para que as pessoas cheguem e possam votar com mais rapidez. Mesmo assim, o tempo de espera foi em torno de 2 horas para algumas pessoas que não quiseram deixar de exercer o poder de cidadania.
6: Você não pode deixar de exercer o seu direito como cidadão brasileiro porque você está fora do Brasil. Cada voto conta. Você tem que votar, não tem como.
5: Muito tempo na fila?
7: 1h15.
5: 1h15.
7: 1h15.
5: Nossa.
7: Mas espero mais 1h15, se for necessário.
5: É. Na Alemanha, mais de 40 mil eleitores brasileiros estão registrados para votar não só em Berlim, mas em outras 4 cidades, como lembra o embaixador do Brasil em Berlim.
8: Nós temos quase 1 milhão de votantes no exterior. Aqui também, na Alemanha, não deixa de ser diferente. Nós temos 5 cidades onde se vota aqui na Alemanha, aqui em Berlim, mas também em Hannover, em Munique, em Frankfurt e Hamburgo, né? Então nós temos preparados para receber uma grande quantidade de eleitores. Aqui a Embaixada se preparou especialmente para receber todos os brasileiros e brasileiras que desejam votar.
5: Os Estados Unidos seguem como o país com maior número de eleitores brasileiros fora do Brasil. Depois vem Portugal, Japão, Canadá e Alemanha. Em seguida estão Espanha, Itália, Reino Unido, França e Suíça. A capital alemã é o ponto de votação para diferentes eleitores brasileiros aqui na Europa. Muitas pessoas residentes aqui têm que sair de cidades longe de Berlim para votar. Natural de Araxá, Patrícia trouxe crochê para o tempo de espera. Momento importante para ela.
9: É o nosso direito, é pela democracia, é nossa obrigação como cidadão.
5: Patrick mora 12 anos na Alemanha e ao votar também pensa nos familiares no Brasil.
10: Eu acho isso muito importante, gente, mesmo que não more no Brasil, contribuir, agregar, não importa a sua posição eleitoral do que dos seus ideais, da sua ideologia. Eu acho muito importante a gente se educar e saber e estar contribuindo, porque de uma forma ou outra a gente sempre tem que ter de volta de onde viemos, nossas raízes sempre vão estar lá e nossos familiares e amigos continuam lá.
5: Em vez de panfletos com números de candidatos, os papéis distribuídos são de eventos ou comércios de produtos brasileiros. Fila para votar e para provar salgados dificilmente encontrados deste lado do mundo.
10: A gente quase não encontra muitos brasileiros aqui. É quando acontece esse tipo de evento, né? A gente tem a oportunidade de encontrar, conhecer novos brasileiros, encontrar pessoas que a gente já conheceu antes e, bom, reencontrar, comer comida brasileira.
5: Filas de um lado e do outro para provar comida brasileira. A barraca de Dona Maria Benedita vendeu quase 1000 coxinhas na metade do dia.
11: Eu tô aqui e assim, para mim é maravilhoso.
5: Uma novidade para a comunidade brasileira em Berlim será a mudança da embaixada em 2027 para a próxima ao ponto turístico Checkpoint Charlie.
8: Nós vamos nos mudar para uma parte ainda mais central aqui, para a embaixada, e vamos atender, como nós sempre fazemos, procurar atender bem os brasileiros, os brasileiros que nos procuram, assistir da melhor maneira possível, e lá também teremos as mesmas condições para proporcionar um serviço de qualidade para os nossos brasileiros.
5: Apesar de tanto entretenimento, há uma expectativa nos eleitores. No exterior, só é possível decidir um candidato para presidente. Mesmo assim, o processo leva um tempo. A questão levanta debates para que, enfim, possam ser escolhidos também senadores e deputados.
12: Que a gente também, de fora, pudesse votar nos senadores, nos deputados também, principalmente nos deputados federais, pudesse ter esse poder de fala.
4: Tá aí a reivindicação do Vinícius, né? Que quer lá de fora também poder escolher o senador, os deputados, né? Da terra dele. Pois é, e André, mostra pra gente como é que tá aí o panorama do voto no exterior.
0: Vamos dar uma olhadinha então. São mais de 900 mil brasileiros que estão fora do Brasil que poderiam votar para presidente, o único cargo que ainda é possível. Desses 916.534 brasileiros, a taxa de abstenção está na casa de 60%, muito alto. São brasileiros que deixaram de votar. Mas os que foram às urnas, 72,39% das urnas no exterior apuradas. O Lula do PT tem 49,79% dos votos. Flávio Bolsonaro do PL tem 40,91% dos votos. O escritor Augusto Cury do Avante tem 3,08%. Renan Santos do Missão, 2,73%. Ronaldo Caiado do PSD, 1,43%. E Romeu Zema do Novo, 0,97% dos votos. Quanto a gente olha para o cenário total, com 90% das urnas apuradas, Flávio Bolsonaro do PL tem 48% dos votos, Lula do PT tem 43,96%, escritor Augusto Cury do Avante, 2,93%, Renan Santos do Missão, 2,3%, passou Ronaldo Caiado do PSD com 2,25%, Romeu Zema do Novo tem 0,28% dos votos apurados até aqui. Em Minas Gerais, com 87,13% dos votos das urnas apuradas, Cleitinho Azevedo do Republicanos tem 55,17% dos votos. Patrusa Ananias do PT tem 26,18%, praticamente não consegue mais alcançar o Cleitinho, que em instantes deve ser anunciado como governador em primeiro turno. Fábio Roscoe do PL chegou a 7,16% dos votos em Minas. Matheus Simões do PSD tem 4,49%. Alexandre Calil do PDT 3,74% e Gabriel do MDB 2,19% dos votos. Para a disputa para o Senado, Domingos Sávio do PL tem 24,57% dos votos. Marília Campos do PT tem 19,32% dos votos. Carlos Viana do PSD com 17,51% dos votos, não vai se reelegendo neste momento. Áurea Carolina do PSOL tem 13,05% dos votos. Marcelo Aro do do PP, 11,19%. Marco Antônio Superman do Novo, 9,49%. Vamos dar um giro pelo Brasil, porque no Distrito Federal teremos segundo turno definido. Celina Leão, do PP, com 49,93% dos votos, vai disputar o segundo turno com Leandro Graz, do PT, que teve 34,47% dos votos no primeiro turno. No Rio de Janeiro, a disputa segue, com 82,14% das urnas apuradas. Douglas Ruas, do PL, tem 49,98% dos votos. Eduardo Paes, do PSD, tem 42% dos votos. Quem garantiu a eleição foi o doutor Furlan, do PSD, em Amapá, com 90,7% dos votos. O doutor Furlan recebeu 62,08% desses votos, por isso foi eleito lá no Amapá. Em Minas, seguimos então aguardando a atualização dos próximos números. Por enquanto, 87% das urnas apuradas, Cleitinho Azevedo tem 55% dos votos no estado.
4: Cleitinho, que já começou a comemorar aí nas redes sociais, né, Flávia?
1: Já começou a comemorar nas redes sociais, com 86,13% das urnas apuradas, já alcança aí quase 56% dos votos, já fez postagem, já colocou de verdureiro a governador de Minas Gerais.
4: E a gente tem também movimentação lá em Divinópolis, daqui a pouquinho a gente vai chamar o repórter Guilherme Reis, que está acompanhando a movimentação lá na praça, porque tem motivos para se comemorar, né, Gustavo? Afinal de contas, Cleitinho já levando no primeiro turno.
3: Tem motivos para comemorar, não só pela vitória, que é impressionante, já tinha sido antecipada de alguma forma por alguns institutos ontem, que apontavam, mas é importante registrar, não apontavam essa diferença que está se estabelecendo, né? Mais de 5 pontos percentuais acima do limite para ser eleito, né, em primeiro turno.
4: A gente viu que o Matheus Simões ali também, né, também que já estava ali nas últimas posições, Calil estava em terceiro, teve uma reviravolta ali no meio, né?
3: Exatamente, houve aqui bastante dança das cadeiras, mas não só pela vitória. O Cleitinho precisa comemorar porque impôs uma nova narrativa, e sobre aquilo que vimos discutindo, né, nos últimos blocos em relação à mudança de paradigma, se as eleições daqui para frente serão diferentes, não se pode dizer que elas serão diferentes a partir de hoje, mas de certa forma ele impõe uma narrativa diferente, porque na publicação que faz aqui, comemorando a virada histórica, ele faz questão de frisar, sem gastar um real de dinheiro público, né, Cleitinho, que não utilizou o fundo de financiamento de campanha, e provar que é possível vencer uma eleição majoritária num estado como Minas Gerais, que impõe diversas restrições em função do seu tamanho, da quantidade de municípios, provar que é possível vencer uma eleição sem utilizar o fundo eleitoral, vai, de certa forma, pressionar a opinião pública no sentido de fazer pressão para que essas normas sejam de alguma forma alteradas. Então é uma vitória de duplo sentido.
1: Gustavo, como que a gente fica então nesse cenário todo com as pesquisas? A amostragem está pequena, essa pesquisa ela tem que ser feita mais na internet do que via telefônica, já que ninguém atende telefone mais.
3: Antes de responder, eu tenho que fazer uma ressalva. Sou um pesquisador eleitoral, pesquiso política, mas pesquiso no âmbito da comunicação. Então, meu objeto de estudo não é uma pesquisa eleitoral quantitativa feita na rua, por telefone ou pela internet. Digo isso para que os pesquisadores não briguem comigo, diversos deles, muito meus amigos, vários. Mas as pesquisas precisam, de alguma forma, revisitar as suas metodologias e buscar entender como é que o eleitor tem se comportado. O Instituto que tem feito isso, trazendo novas abordagens, novas formas de tentar prever o resultado eleitoral, é a Quest, que utilizou recentemente uma metodologia que não havia ainda sido utilizada por esse Instituto e em nenhum lugar do Brasil, que tenta fazer um cruzamento de características dos eleitores para tentar projetar um cenário possível de segundo turno sem que as pessoas de fato tenham respondido qual vai ser o comportamento. Então, eu acredito que com o avanço da inteligência artificial, com o avanço das ferramentas de metodologia, as pesquisas vão conseguir cada vez mais se aproximar do resultado real que aparece em urna. Mas isso exige dos pesquisadores uma aplicação cada vez maior na tentativa de melhorar as suas ferramentas. Mas é importante dizer que as pesquisas são confiáveis, não todas elas, mas a maior parte delas, que as pesquisas, que os institutos, os maiores de fato, são de alguma forma respeitáveis, que fazem um trabalho criterioso, não todos eles, mas boa parte deles, e que as pesquisas devem ser consideradas como um retrato de momento, né? De fato, elas observam um retrato de momento, mas não conseguem projetar ainda o resultado final. E é o que eu acredito que precisa evoluir com essas ferramentas a partir dos próximos pleitos.
1: André Cristino, tem atualização?
0: Pequena atualização nos números do estado de Minas Gerais. 87,66% das urnas apuradas. Cleitinho Azevedo do Republicanos tem 55,19% dos votos. Patrúcia Ananias do PT, 26,18% dos votos. O TSE ainda não colocou aquela mensagem aqui de candidato eleito. Mas, se a gente fizer as contas, aqui no próprio site do TSE aparece. Ó, Minas tem 16.361.188 eleitores aptos e já foram apurados os votos, possíveis votos de 14.335.000 eleitores, ou seja, cerca de 2 milhões de eleitores faltariam votar. Se todos eles votassem no Patrúcia Ananias, ele chegaria a 4.600.000, como o Cleitinho já tem 5.500.000, dificilmente ele conseguiria tirar essa diferença. Então, na próxima atualização deve aparecer a mensagem aqui do eleito a governador Cleitinho Azevedo.
1: E como que está a abstenção?
0: 55.
1: André.
0: No estado de Minas Gerais, a abstenção está em 22,77%. Dos 14.389.000 eleitores que compareceram às urnas, na verdade, dos 14.389.118 eleitores que compareceram às, que poderiam comparecer às urnas, nessas urnas que já foram averiguadas, 3.275.872 eleitores não compareceram para votar. 11.113.246 eleitores de Minas exerceram o seu direito de cidadão e foram votar neste domingo.
1: André, mostra pra gente a situação aí de Nicolas Ferreira.
0: Nicolas Ferreira, vamos olhar aqui, deputado federal, Nicolas Ferreira com 87,74% apurado para deputados. Nicolas Ferreira soma 2.812.455 votos, segundo colocado entre os deputados federais. É Ana Elisa, do PT, que tem 475.799 votos, uma diferença aí de mais de 5 vezes entre eles. E aí chama atenção também a diferença entre Ana Elisa e Duda Salabert, do PSOL. Duda Salabert tem 215.057 votos, menos da metade do que os votos de Ana Elisa, a segunda candidata que mais votos recebeu diretamente.
1: Eu pedi para chamar o Nicolas, André, porque a gente tem imagens aqui do comitê do Nicolas. Comitê Eleitoral, vamos acompanhar, parece que desde cedo já tem uma festa por lá. A gente tem algumas imagens, olha, fogos de artifício, muita gente realmente já celebrando, né? Uma votação muito significativa.
0: O Nicolas, ele vai garantindo 21 cadeiras para o partido, o PL, na Câmara Federal. Graças ao voto dele, vai puxar mais 20 companheiros para o Congresso Nacional.
1: E fazendo também, né, os próprios candidatos, né? Conseguindo fazer os candidatos que ele apoiou. Não só os federais, mas todos eles.
3: A gente pode atualizar agora, mas da última vez que a gente tinha conversado, agora com quase 90% das urnas apuradas, Nicolas está fazendo 7 dos 9 candidatos do chamado time Nicolas.
1: Pois é.
3: Ficando de fora somente Rafael de Paula, Adilnair e Iveson Gomes, que não estão conseguindo a eleição nesse momento.
0: É, na Assembleia Legislativa, o PL vai colocando 21 deputados de 77 aí, quase um terço de deputados do PL na Assembleia Legislativa de Minas neste momento. O PSD teria 9 deputados estaduais, a Federação União Progressista, que tem União, e o PP teria 8 cadeiras na Assembleia Legislativa de Minas Gerais, e a Federação Brasil Esperança, Fé Brasil, que tem PV, PT e PCdoB, teria 17 cadeiras na Assembleia Legislativa neste momento. Vamos ver se teve alguma atualização aqui nos números totais de governadores. 87,98% e o Cleitinho com 55,2% dos votos. Patrus Ananias do PT com 26,18% dos votos neste momento. TSE ainda não confirma, mas dificilmente Cleitinho não ganha em primeiro turno.
3: E nesse momento aqui, ó, apenas 53 dos 68 deputados que concorrem à reeleição estariam eleitos, ficando de fora Adal Clever, Arlen Santiago, apesar de sua filha doutora Laís estar entrando nesse momento, Arnaldo Silva do Triângulo, doutor Paulo, doutor Wilson Batista, João Magalhães, ex-líder de governo, Leandro Genaro, Leonídio Bolsas, professor Wendel Mesquita, professor Cleiton, vários deputados de muita proeminência, projeção, Charles Santos, do partido do governador Cleitinho, diversos dele ficando de fora nesse momento.
2: E vai ser um desafio, né, Gustavo, agora para o governador, com essa bancada lá na Assembleia bastante polarizada, para ele conseguir emplacar os seus projetos de governo. Ele vai ter aí como desafios, né, investimento na infraestrutura, própria mobilidade mineira, saneamento básico. A gente ainda tem municípios até que da própria região metropolitana que não possuem saneamento básico. Temos aí um marco regulatório que previa, né, que até 2030 todas as cidades deveriam ter, né, saneamento básico, e a gente ainda não está, né, avançando nessa pauta aí. Além disso, o crescimento, né, do emprego e renda para a população mineira e um relacionamento mais efetivo com a União. Então a gente vê aí, né, na possibilidade do Senado estreitar melhor, tendo em vista essa bancada de direita, tendo aí uma certa congruência com o próprio governador, contudo internamente eu acredito que ele possa ter alguns entraves.
0: Temos definição de segundo turno.
1: Ah, é?
0: Rapidinho. Definição de segundo turno no Espírito Santo. Com 99,65% das urnas apuradas, Lorenzo Pasolini, do Republicanos, vai disputar o segundo turno com Ricardo Ferraço, do MDB, e também definido o segundo turno em Tocantins, com 99,34% das urnas apuradas, professora Dorinha, do União, com 45,54% dos votos, vai disputar o segundo turno com Vicentinho Júnior, do PSDB, que teve 43,92% dos votos.
1: A gente está falando bastante aí do Cleitinho, já com 55% dos votos, mais de 55% dos votos. A gente vai direto para Divinópolis conversar com o Guilherme Reis, que vai trazer para a gente as informações direto de lá.
13: É isso mesmo, continuamos falando aqui da Praça do Santuário, ao vivo no centro-oeste de Minas Gerais, Divinópolis, porque por aqui a expectativa é que o Cleitinho Azevedo ainda chegue para dar uma entrevista coletiva como um novo governador do estado de Minas Gerais. Ainda faltam poucas urnas a serem averiguadas, mas inclusive o próprio candidato, ele postou em suas redes sociais, oficializando aí então a sua eleição para os próximos anos. E por aqui, apoiadores ainda ficam na expectativa. Você vê o sorriso no rosto dos apoiadores. Fala com você aqui. Boa noite. Você fala ao vivo na Rede Minas. Qual que é o seu nome, seu sobrenome e a profissão?
14: Rúbia Pedrosa.
13: Ô, Rúbia, é o seguinte, vocês estão aqui com um sorriso no rosto, com camisas e botões da família...
14: A tropa dos Azevedos.
13: Como é que foi esse apoio aqui em Divinópolis? A gente é de Belo Horizonte, a gente tem uma visão um pouco mais diferente do que acontece no interior. Passa pra gente um pouco, como é que foi essa briga também para conseguir votos aí cada pessoa?
14: Houve uma união, porque a tropa dos Azevedos foi criada pela nossa amiga aqui, tá? Daqui de Divinópolis, que não é a minha região. Eu sou da Zona da Mata, eu sou de Muriaé, eu sou diretora do Republicanos Mulher Minas Gerais, e a gente já está junto com o Cleitinho e com os irmãos Azevedos há muito tempo. Então foi uma união de forças, não só daqui de Divinópolis, mas do estado inteiro. Então todos quiseram fazer parte dessa tropa. E foi a união de força entre amigos que fez o resultado pro Eduardo, pro Cleitinho e pro Gleidson.
13: Pois é, apoio muito bom. Agora, a senhora é aqui de Divinópolis, sim, correto? Qual que é o seu nome?
15: Silvia.
13: Ô Silvia, a senhora conhece, porque a gente imagina sempre que interior vocês conhecem, um conhece o outro, enfim, parentes. Como é que é o Cleitinho fora, talvez, da política, se a senhora conhece?
15: Sim, conheço muito a família Azevedo, tanto o Eduardo, quanto o Gleidson, quanto o Cleitinho. É, desde pequena, sim, o Matheus também. É, estou falando mais especificamente dos meninos, por causa do momento, né? Mas a família é de pessoas trabalhadoras, honestas, íntegras, né? E contra esse sistema que nós estamos vivendo atualmente no Brasil. Então, eu acho que vai ser um dos melhores governadores de Minas Gerais, vai ser o Cleitinho Azevedo.
13: Agora a gente fala aqui, o que talvez, vou falar com você da Zona da Mata, o que talvez mais falte para um governador ver na Zona da Mata. Agora o Cleitinho, o que você, enquanto moradora de Muriaé, da Zona da Mata, espera que o governador, certamente é o Cleitinho, vai ser, espera para aquela região, que falta, quais são as mazelas principais daquela daquela região?
14: Eu falo pela minha área, que é a educação. É, eu penso que o Cleitinho vai ter um olhar mais criterioso para a educação, porque só nós vamos fazer uma educação de qualidade quando a gente investir em quê? Na qualidade da educação, nos profissionais, na valorização dos nossos profissionais. Então, principalmente na minha área, o que nós esperamos dele é essa valorização, para que nós possamos ter realmente uma educação inclusiva e transformadora.
13: Pois é, é isso então, a opinião da galera querendo muito a educação. Com base nisso, a gente fica na expectativa ainda de Cleitinho Azevedo chegar aqui para dar a entrevista coletiva.
1: Obrigada, legal. Depois a gente faz.
16: Pois é, gente, é muito interessante essa questão, né, do Cleitinho. Tem uma apoiadora que fala assim: o Cleitinho, tem que votar no Cleitinho, quem votou é contra o sistema, né? Nós vamos repercutir daqui a pouquinho essa fala da apoiadora, porque antes a gente vai conversar mais uma vez com o Sulimar Silva, que está lá no TRE e tem novidades. Só tem algumas imagens do TRE para a gente ver. Aí, ó, já tem uma movimentação, logo logo vai ter uma coletiva. Os entrevistados estão se posicionando. E a gente já vê, né, gente, as forças de segurança, tem representantes ali do judiciário. Bem, enquanto lá não começa, vamos repercutir essa fala aqui dessa apoiadora? Votar no Cleitinho porque o Cleitinho é contra o sistema. Como é que a gente analisa isso?
3: Uma narrativa, é a construção de um discurso, mas como eu disse antes, o eleitor tem punido a incoerência, né? É preciso que a narrativa seja edificada e constantemente lembrada, e Cleitinho faz isso com perfeição. Mas a gente comentava aqui, fora do ar, que o eleitor aceita ser conduzido, ele aceita a sugestão de voto, e o que ele não aceita mais é o cabresto. Então, eu acho que é muito importante a gente observar como é que, para governador, Cleitinho já acumula 5 milhões e 600 mil votos, mais de 5 milhões e 600 mil votos, mas a votação da tropa dos Azevedo, como a apoiadora se referiu, não acompanhou em certa medida. Gleidson Azevedo, para federal, tem 120 mil votos apenas, e o irmão Eduardo Azevedo, 154 mil votos. É um degrau muito grande.
1: Muito grande.
3: Significa que, apesar da identificação, no caso de Gleidson e Cleitinho, são irmãos gêmeos, né? Uhum. Se parecem muito. Apesar da identificação, o eleitor segue fazendo suas próprias escolhas, acredita num time, caminha junto com o time, mas precisa contar uma boa história. E essa história, no caso dos irmãos Azevedo, e eu acredito que até de maneira proposital, ela não foi enfatizada, né? Não seria tão interessante, talvez, para Cleitinho, agora possivelmente governador eleito. Eu não sou bom de matemática, não, eu sou bom de comunicação, então vocês têm que fazer as contas aí para determinar. Mas possivelmente, né, governador eleito em primeiro turno, não seria positivo para ele, talvez, calcar toda a sua campanha no primeiro turno, tentando eleger os dois irmãos a reboque, porque isso faria com que a base toda ficasse mais fragmentada. Então, cumpriu o objetivo, os dois irmãos serão eleitos, né, do como é que foi? É Tropa dos Azevedo.
16: Tropa dos Azevedo.
3: E Cleitinho será eleito governador, mas é importante destacar, o eleitor ainda sabe fazer algumas diferenciações.
16: É, só para a gente posicionar, Gustavo, é interessante você dizer, ah, não sou muito bom de matemática e tal, etc. É, matematicamente, sim, ele está eleito, a gente tem, quem está acompanhando, a gente sempre fica em múltiplas telas, né? É. A gente está aqui no tablet, no celular, na televisão, então vários institutos já deram essa vitória para Cleitinho, também... emissoras já deram também, só que a gente fica de olho no TSE. TSE ainda não bateu o martelo, não é, André?
0: Isso mesmo. Fazendo umas contas aqui, ó, pelo número de eleitores que já foram às urnas, são mais 1 milhão e 700 mil votos que tem para serem apurados. O Cleitinho, se a gente for levar em consideração, né, uma abstenção aí de 22%, então desse 1 milhão e 700, 1 milhão e 400 devem ser de fato computados para cada um. Mantendo-se a lógica, a porcentagem que tem sido realizada, o Cleitinho deve receber mais 700 mil votos, pelo menos. Então, assim, teria que se mudar completamente o cenário. Todos os votos, esses 1 milhão e 400 mil votos que devem ser computados, deveriam ir para os outros candidatos e o Cleitinho não receber nenhum, para que tivéssemos um segundo turno no estado. Então, com 89,36%, o cenário é esse. Cleitinho Azevedo, do Republicanos, tem 55,23% dos votos e mantendo-se esse percentual, que é o que deve acontecer pelos números apresentados, ele será eleito em primeiro turno. Muito dificilmente ele perde essa eleição, enquanto o Senado vai caminhando para Domingos Sávio, do PL, e Marília Campos, do PT, para ficarem com as cadeiras do estado de Minas Gerais.
16: Como André, deputado... vou te interromper rapidinho para a gente entrar com a coletiva que já começou lá no TRE. Daqui a pouquinho a gente volta com a apuração dos seus números. Vamos acompanhar.
17: Hoje, neste histórico 4 de outubro de 2026, celebrou, ou os mineiros celebraram, a democracia. Fomos às urnas de uma forma altiva, de uma maneira tranquila, e os números mostram que são absolutamente favoráveis os indicadores que revelam a tranquilidade das eleições, que revelam a normalidade do pleito. Na condição de presidente do Tribunal Regional Eleitoral de Minas Gerais, digo aos mineiros que realizamos com galhardia essas eleições no dia 4 de outubro de 2026. Cumprimos o nosso compromisso cidadão, o nosso compromisso cívico de escolher os nossos representantes no Poder Executivo Federal, no Poder Executivo Estadual e também no Poder Legislativo Federal e no Poder Legislativo Estadual. As pequenas ocorrências estão sendo tratadas devidamente, quer no campo policial civil, quer no campo policial federal. Não existem anormalidades, não existem números que gerem qualquer preocupação. Da mesma forma, o sistema eleitoral atendeu plenamente às nossas expectativas, com uma baixíssima substituição de urnas eletrônicas, muito aquém dos números anteriores, o que mostra mais uma vez a evolução do processo eletrônico de votação. Tivemos como saldo positivo neste ano de 2026 um apelo maior do cidadão e da cidadã mineira aos mecanismos que colocamos à disposição para informar. Refiro-me ao disco eleitor, refiro-me à ouvidoria, refiro-me ao aplicativo Bel, deflagrado neste ano de 2026. Foram mais de 100 mil chamados atendidos, foram mais de 100 mil eleitores bem atendidos. Então, o saldo, em resumo, é extremamente positivo. Estamos transmitindo os últimos dados das eleições, estamos, portanto, nessa parte final da concretização dos números finais que permitirão anunciar ao cidadão mineiro, à cidadã mineira, os eleitos para Assembleia Legislativa, para a Câmara dos Deputados, para o Senado Federal e, eventualmente, para o governo do Estado de Minas, caso não haja um segundo turno, e também para o governo federal. Então, quero, neste momento, também ressaltar que esse trabalho, com esse resultado absolutamente favorável, somente foi possível graças à integração das forças de segurança, graças à interação dos diversos organismos do Estado, que permitiram, todos eles, permitiram que nós obtivéssemos o resultado favorável que estamos agora celebrando. Quero também enaltecer o trabalho de mais de 210 mil mesários, cidadãos destemidos, cidadãos vocacionados à causa pública. Estiveram conosco, ombreados, durante todo o dia, permitindo que os mais de 16 milhões de eleitores estivessem em condições de ir às urnas e escolher os seus representantes. Não posso também deixar de enaltecer e de enfatizar a importância das forças de segurança, aqui bem reunidas, aqui bem representadas, e que nos permitiram ir às urnas, exercer o direito ao voto de maneira altiva, de maneira soberana, de maneira constitucional. Enfim, quero agradecer aos servidores da Casa, que também nesse trabalho hercúleo permitiram que essas eleições atingissem os seus objetivos. Coloco-me à disposição de todos para os esclarecimentos, mas para facilitar o nosso trabalho, eu vou convidar cada um dos personagens, cada um dos atores, cada um dos representantes dos diversos segmentos para dar o seu depoimento aqui neste momento, permitindo, portanto, que os senhores reúnam mais informações. Começo pela Polícia Federal com o Dr. Richard.
18: Bom, boa noite a todos e a todas. Acho que o Dr. Carlos Henrique definiu muito bem toda a tranquilidade, a serenidade que nós tivemos no processo eleitoral hoje em Minas Gerais. Fica aqui, eu acho que muito bem caracterizada, o papel das instituições do Estado brasileiro e como elas operam aqui em Minas Gerais. É um exemplo de institucionalidade, de independência, imparcialidade, para que nós deixemos que o eleitor escolha e decida o futuro do país através do seu voto e com as instituições de Estado de forma neutra, independente, garantindo a segurança do eleitor para o exercício do sufrágio. Eu acho que cabe também, doutor Carlos Henrique, um elogio muito sincero às agremiações partidárias e aos próprios candidatos que se portaram muito bem durante esse pleito eleitoral. A nossa expectativa é que nós tenhamos um dos menores índices de instauração de inquérito e de termos circunstanciados de ocorrência decorrentes dessa eleição. Então fica aqui os parabéns aos candidatos, aos eleitores e toda a equipe da Justiça Eleitoral, magistrados, servidores, Ministério Público Eleitoral, que fez um trabalho fantástico, também todo o Estado de Minas Gerais. Enfim, muito obrigado por poder ter participado e colaborado aqui com o TEIA.
19: Obrigado.
18: Pois não. Richard Murad Macedo, superintendente da Polícia Federal em Minas Gerais. Essa questão específica envolvendo esse homicídio que houve dentro de uma aldeia indígena, a Polícia Federal imediatamente deslocou suas equipes de Belo Horizonte e de Montes Claros para o local, equipes de peritos e do nosso grupo tático. A situação absolutamente controlada. Agora a investigação vai dizer a motivação, se houve ou não alguma vinculação com o processo eleitoral. E, ao mesmo tempo, é a investigação precedente acerca do evento que houve naquela aldeia.
19: Inicialmente, não há informação do processo
18: A princípio não, mas tem que se investigar para o aprofundamento das motivações que levaram a esse atrito. Nós sabemos que são parentes, o autor e a vítima, então isso tudo tem que ser analisado dentro da investigação, para que a gente tenha um contexto bem concreto. Envolvendo incorrências como um todo e também candidatos. Sim.
20: Obrigado, doutor.
18: Licença.
20: Vou dar o Coronel Santiago.
21: Bom, boa noite, mais uma vez. Em nome da Polícia Militar, agradecer ao presidente a maneira pela qual foi conduzido todo o pleito eleitoral, capitaneando todas as forças que estão aqui apoiando o Judiciário. Tem alguns números que são interessantes para que os senhores peguem e terminem esse balanço. Nós tivemos em torno de 500 redes ligados às eleições, em torno de 200 pessoas conduzidas. E como muito bem foi salientado aqui pelo presidente, números que são expressivos, expressivamente interessantes no sentido de que houve uma redução em relação ao mesmo modelo de eleição que foi em 2022. Nós tivemos números mais interessantes. Tivemos também em torno de 13 mil chamadas na nossa central de operações. Tivemos 1.150 pessoas abordadas, mais de 1.000 veículos abordados também na prospecção de fazer com que houvesse a segurança e aconteceu. Nós tivemos um controle juntamente com os outros órgãos que foi muito efetivo. Isso torna Minas Gerais uma referência no estado de integração e, sobretudo, de policiamento. Ainda estamos terminando de fazer o processo de escolta, que é outro processo muito interessante. A Polícia Militar, ela pegou balsa, ela entregou urnas em comunidades quilombolas, indígenas, mostrando a importância de chegar de Montalvânia a Carneirinho em todos os rincões das nossas Minas Gerais. O que é importante para a garantia do sufrágio, o que acreditamos ter acontecido com muita segurança, seja nas rodovias delegadas. E aproveito, presidente, em nome da nossa coronel, nossa comandante-geral, Coronel Cleide, agradecer aos 40 mil policiais militares, homens e mulheres, que se dedicaram a esse pleito e que tivemos sucesso. E acreditamos finalizar com esse sucesso também. Muito obrigado. Algum questionamento?
20: Muito obrigado. Gostaria de convidar o Corpo de Bombeiros, a Coronel Amanda.
22: Senhores, senhoras, Coronel Amanda Cristina Miranda, comandante operacional do 1º Comando Operacional de Bombeiros. Gostaria que, primeiramente, agradecer ao nosso presidente e todos os órgãos, né, as forças de segurança, todos os órgãos integrantes, principalmente do GIS. É um trabalho conjunto de integração em que as forças de segurança, juntamente com o TRE, a gente não só soma esforços, mas a gente multiplica esforços para levar para o nosso cidadão mineiro uma eleição, uma votação com segurança. Só atualizando os dados, né, de mais cedo, o Corpo de Bombeiros fecha hoje, na data de hoje, com 192 registros. Nós passamos, então, para os atendimentos pré-hospitalares, né, que nos perguntaram, 26 atendimentos em todo o estado. Desses 26, apenas 3 em Belo Horizonte. Todo o restante em diversas outras cidades de Minas, né? Curvelo, Manhuaçu, Posto de Caldas, diversas, Varginha, Teófilo Otoni, bem distribuído. 161 pontos básicos que nós colocamos para levar para o nosso cidadão uma eleição com maior segurança, também distribuído em todo o estado, e o restante dos nossos registros, desses 192, envolvendo as outras ocorrências que já foram citadas, inclusive algumas aqui, como foi o Michel.
16: A gente começa então a ver agora imagens do Cleitinho chegando a uma praça super movimentada lá em Divinópolis, praça onde a gente conversou há pouco tempo com o Guilherme Reis e conheceu aí a tropa do Azevedo. A gente vê ali a movimentação intensa de imprensa, né, apoiadores. Guilherme Reis, nosso repórter, está por lá. E assim que ele terminar de se posicionar, a gente também acompanha o que Cleitin tem a dizer, né? E a gente sempre vê, agora a gente está ali acompanhando também votação. Tem atualização aí, André, com relação à votação para presidente? Tem?
0: Tem atualização. No estado também. 92,13% das urnas apuradas. Cleitinho Azevedo mantém seus 55% dos votos. Patrúcia Ananias, do PT, tem 26,18% dos votos. No cenário nacional, já são 95,78% das urnas apuradas. Flávio Bolsonaro, do PL, lidera a disputa com 47,57% e Lula, do PT, tem 44,52%, 3 milhões e meio de votos, mais ou menos, entre eles, tudo encaminhando para um segundo turno entre Flávio Bolsonaro e Lula para decidir o presidente pelos próximos 4 anos.
16: Pois é, e os especialistas comentam que Minas geralmente é um estado estratégico politicamente, né? Vamos explicar para quem está nos assistindo, nos ouvindo pela Rádio Inconfidência, o que, que isso significa?
2: A gente tem, né, uma gama muito grande de eleitores, né? Então, respondemos aí por mais de 10%, né, dentre as 27 unidades federativas. Além disso, a capilaridade eleitoral em Minas, ela é muito extensa, né? São 853 municípios. Então, a gente traz várias realidades, né? Então, as extremidades do nosso estado, elas são muito próximas aos outros estados, né? Então, a gente traz ali o contexto, né, Juiz de Fora, lá o Naí, né, Paracatu. Então, a gente vai trazendo, assim, outras realidades que faz com que esses municípios, eles tenham uma certa proximidade. Com isso, a gente vai trazendo um recorte muito heterogêneo da intenção de voto, de fato, do eleitor mineiro, né? Além do próprio mineiro, você é aquela pessoa mais questionadora, né? O mineiro desconfiado, como assim a gente fala, né, de raiz. Então, todas essas questões não é de se surpreender, de fato, que quem vence aqui, coincidentemente, também vence aí o cenário eleitoral como um todo, né? Não é somente assim uma superstição, né? Mas através de um próprio contexto estatístico e de como que o mineiro ele se comporta face às pesquisas de intenção de voto.
16: Perfeito.
0: Vamos fazer um recorte, então, da campanha eleitoral em Minas. Em Minas, com 90,84% das urnas apuradas, na disputa para presidente, Flávio Bolsonaro, do PL, tem 48,74% dos votos. Lula, do PT, tem 42,68% dos votos em Minas Gerais. O escritor Augusto Cury, do Avante, tem 3,46%. Renan Santos, do Missão.

0: 59,89% das urnas apuradas, ele teve 50,1% dos votos e é governador do Paraná.
1: E a gente já tem, ó, Cleitinho falando em Divinópolis, vamos acompanhar.
2: Vou defender a liberdade de expressão, eu quero falar para cada um mineiro que está aqui agora, quem votou e quem não votou em mim, eu vou honrar cada um de vocês, eu quero ser o governador que quer pacificar, eu quero ser exemplo de Minas Gerais para o Brasil, nós somos um só povo e eu tenho que governar para todos, para quem votou e para quem não votou, é minha obrigação cuidar de cada um de vocês. Tudo que eu falei na campanha, eu vou trabalhar para cumprir, como eu falei, que vou reduzir o IPVA e vou reduzir o IPVA de... Eu não vou aceitar essas estradas de porcaria que tem aqui em Minas Gerais, pagando uma alíquota de 4%. Eu vou melhorar as estradas de Minas Gerais, a gente vai melhorar a saúde, tudo que eu tiver no meu alcance aqui eu vou fazer. E o mais importante, essas mãos aqui são limpas. Com essa mão limpa aqui, pode ter certeza que o dinheiro que é de vocês vai voltar para vocês. E não é só questão de roubar, não, que nunca mais vai ter roubo. Mas eu não vou deixar roubar. Acabou essa patifaria aqui em Minas Gerais aqui. O dinheiro é de vocês. Jesus Cristo, que fique claro, Jesus Cristo, que não precisava de ninguém, foi uma hora que teve aqui na terra para Jesus Cristo, ele não precisava de ninguém, andava com 12, pode ter certeza que o secretariado e as pessoas que vão andar comigo, rodeadas de pessoas competentes, capacitadas, que vai fazer um governo técnico, um governo eficiente para Minas Gerais. Eu tenho toda a humildade de buscar cada um que for para fazer um governo justo, um governo melhor. Eu vou procurar o Matheus Simões, vou procurar o Gabriel Azevedo, vou procurar o Flávio Rossi, tudo que for bom, que aí, as ideias que tiver no plano de governo, a gente vai executar. O que foi bom desse governo agora, a gente vai dar continuidade. É assim que eu vou fazer, governar para todos. Muito obrigado de coração, mas isso que vou negociar a dívida da União. Quem for presidente da República, a primeira atitude minha é procurar o presidente da República para poder tratar sobre a questão da dívida. A gente vai negociar, nem que seja a parcela que a gente paga, a gente remete isso para Minas Gerais, até porque o governo federal também tem competência aqui dentro, tem estrada aqui que é de competência do governo federal, tem saúde aqui que é do governo federal. É diálogo, é conversa, é republicana, é democracia. É isso que eu vou fazer. Eu finalizo dizendo o seguinte: tudo que aconteceu na minha vida em 10 anos, tem exatamente 10 anos que eu virei vereador e hoje estou eleito como governador. Toda honra, toda glória para Jesus Cristo e para Deus. Muito obrigado.
3: Tá bom. Oi. Tá bom.
4: Pois bem, palavras, primeiras palavras de Cleitinho Azevedo como governador do estado de Minas Gerais, governador eleito do estado de Minas. Muita gente, muitos apoiadores, Domingo Sávio ali perto dele também. A gente vai acompanhando todos os desafios da reportagem, gente. Com todo respeito, perdão aí, caso as imagens fiquem um pouco tremas, falamos aqui ao vivo, muitos apoiadores. Agora sim, lotou aqui a Praça do Santuário. Agora, o irmão dele, o Gleidson, irmão gêmeo dele, eleito deputado federal, Gleidson Azevedo, também fala para a imprensa. Ao lado tem o Eduardo Azevedo, outro do irmão do atual governador de Minas Gerais. Atual não, né? É governador eleito do estado de Minas Gerais. Domingo Sávio também aqui presente. Diversos apoiadores você vê ao vivo na tela da Rede Minas. Também em cadeia com a Rádio Inconfidência. Aqui está um frisson. Agora há pouco, não sei se vocês conseguiram pegar, também teve em coro: Lula ladrão, seu lugar é na prisão. Agora sim, escuta. Cleitinho Azevedo, eleito governador do estado de Minas Gerais. É, gente, a reportagem ela é complicada mesmo. Nesse momento, agora novamente fala o Gleidson Azevedo. Agora quem está falando a realidade é o senador também eleito por Minas Gerais, senador Domingo Sávio, que também é aqui de Divinópolis, cidade do centro-oeste de Minas Gerais. Diversos apoiadores, a felicidade ela é maior. Cidadão tá aí falando a cola, quase gabaritou também a eleição. Pois bem, governador eleito do estado de Minas Gerais.
5: É nóis, Davi.
4: Cleitinho. Tá emocionado ali o cidadão, realmente ali, certamente.